0: situação de calamidade por causa das chuvas.
1: E ainda, valorização dos professores.
0: Com carteira nacional docente, eles vão ter descontos de 15% em mais de 500 hotéis em todo o país.
1: O objetivo é favorecer os profissionais da educação em viagens durante o período de alta temporada nas férias escolares.
0: Hoje, na apresentação da Voz do Brasil, eu, Mariana Jungmann e Luciano Seixas.
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0: Em São Paulo, o presidente Luiz Inácio Lula da Silva participa agora da entrega do título de doutor honoris causa ao ex-presidente do Uruguai, José Alberto Pepe Mujica Cordano, pela Universidade Federal do ABC.
1: Mujica faleceu em 13 de maio de 2025, aos 89 anos. O título foi entregue à sua companheira de vida e ex-senadora Lucia Topolansky.
0: A repórter Vanessa Casalino acompanha a cerimônia e nós vamos falar com ela agora ao vivo. Boa noite, Vanessa.
2: Oi, Mariana, boa noite para você, para o Luciano, para os ouvintes da Voz do Brasil. O presidente Lula está aqui acompanhado de ministros. Ingressou na cerimônia ao lado de Lucia Topolansky, ex-companheira de José Alberto Pepe Mujica, senadora e ex-vice-presidenta do Uruguai. Lucia, quem recebeu o título, como vocês disseram, em memória pelo reitor da universidade. Foram 40 anos juntos compartilhando vida e trajetória política. Presos e torturados no regime ditatorial uruguaio, se tornaram expoentes na defesa da democracia. O título de doutor honoris causa reconhece a trajetória de Mujica como líder contemporâneo, defensor da integração regional, da diversidade, da ética, da ciência, da educação e do ensino público. O ex-presidente do Uruguai é considerado um humanista, exaltou a vida simples. Para ele, a verdadeira liberdade era ser dono do próprio tempo. Tinha como compromisso a construção de uma ordem internacional justa, democrática e solidária. Governou o Uruguai entre 2010 e 2015. Morreu no ano passado, aos 89 anos, vítima de um câncer. O presidente Lula é padrinho da homenagem feita a Pepe Mujica. Além de colegas estadistas, eram amigos. Durante a homenagem ao uruguaio, Lula lembrou que Mujica enviou a ele uma carta sobre a importância da integração regional e da reunião da Unasul, que ainda seria realizada em 2023. O presidente Lula leu essa carta. Vamos ouvir um trecho.
3: As grandes decisões que movem o mundo são tomadas em outros lugares, longe da nossa mesa. É preciso construir vínculos em nossa região para que possamos juntos fazermos escutar a nível internacional. Os desafios que temos como humanidade requerem mais do que nunca de esforços coletivos e propostas inovadoras.
2: Pepe Mujica recebeu esse mesmo título, o de doutor honoris causa, ontem, da Universidade Federal de Minas Gerais. Mariana, Luciano, volto com você.
1: Obrigado, Vanessa Casalino, pelas informações ao vivo aqui na Voz do Brasil.
0: E mais cedo, também em São Paulo, o presidente Lula participou da caravana federativa, com entregas de equipamentos públicos e anúncios de investimentos.
1: A caravana, que já foi realizada em 16 estados, também leva informações aos prefeitos sobre programas e benefícios sociais.
0: Lula aproveitou o evento para alertar que o governo vai combater o aumento abusivo no preço dos combustíveis após a alta do petróleo no mercado internacional.
4: Foi a 17ª edição da Caravana Federativa, uma ação que realiza entregas em áreas como saúde, mobilidade urbana e obras vinculadas ao novo PAC. A ministra da Secretaria de Relações Institucionais, que coordena a caravana, Gleisi Hoffmann, disse que a iniciativa funciona como uma ponte entre o governo federal e as prefeituras.
5: Parceria fundamental nos programas e projetos do governo. Sem vocês, nós não realizaríamos esses programas e não chegaríamos na ponta atendendo a população.
4: Na saúde, foram entregues 43 ambulâncias do SAMU, além de equipamentos para unidades básicas de saúde. Na habitação, foram destinados 37 milhões e meio de reais para a construção de 285 moradias em 11 cidades. Além de de mais R$4 milhões para a contratação de 30 novas unidades habitacionais em 2 municípios. Na mobilidade urbana, o governo autorizou R$118 milhões para a aquisição de 83 ônibus elétricos para a capital paulista. Na educação, serão investidos R$46 milhões na aquisição e reforma do Instituto Federal de Cotia, ampliando a capacidade de ensino técnico. Já na área de ciência e tecnologia, foram entregues 4 novas linhas de pesquisa do acelerador de partículas nucleares, o Sirius, em Campinas, com aporte de cerca de R$230 milhões, além da doação de 2 mil computadores para ações de inclusão digital. E cooperativas e associações de catadores de materiais recicláveis vão receber equipamentos no valor de quase R$4 milhões. Durante o evento, foram sancionados projetos de lei para apoiar a agricultura familiar no estado e para a redução de tributos federais sobre as indústrias química e petroquímica. O vice-presidente e ministro do Desenvolvimento, Indústria, Comércio e Serviços, Geraldo Alckmin, destacou a importância da redução de impostos no atual contexto mundial.
6: São 3,1 bilhões para a indústria petroquímica e química. E vem, presidente, no momento exato, porque infelizmente com a guerra aumentou o preço de gás natural.
4: O presidente Lula falou sobre o cenário econômico e destacou que o governo está trabalhando para que a população não seja afetada pelo aumento do preço do petróleo no mercado internacional. Ele lembrou que já foram adotadas medidas e que não há motivos para o aumento dos preços dos combustíveis.
7: Colocamos a Receita Federal, colocamos os PROCON para ir atrás de quem é que está aumentando de forma abusiva o preço do diesel, porque não é necessário aumentar as bombas para o trabalhador. Então hoje nós estamos aqui em São Paulo com muita gente da Polícia Federal fazendo fiscalização da distribuidora, porque nós não vamos permitir.
4: Além dos anúncios, a caravana federativa reuniu estandes de mais de 30 ministérios e autarquias federais, onde os prefeitos puderam tirar dúvidas sobre os programas do governo federal. Reportagem Dima Soldi.
1: Pois é, e a ANP, Agência Nacional do Petróleo, Gás Natural e Biocombustíveis, está de olho nos preços abusivos dos combustíveis e continua realizando fiscalizações em postos e distribuidoras.
0: Esses locais estão sendo autuados pela ANP por comercialização de combustíveis adquiridos a preços anteriores, mas vendidos com preços reajustados.
1: A fiscalização também está analisando se há retenção de produtos com o objetivo de forçar artificialmente a subida dos preços.
0: E você, cidadão, pode contribuir com essa fiscalização. Caso identifique preços abusivos, a denúncia pode ser feita pelo site falabr.cgu.gov.br ou pelo telefone 0800 970 0267. Vou repetir, 0800 970 0267.
1: Uma medida provisória publicada hoje estabelece multas e penalidades para as empresas de transportes que descumprirem o piso mínimo do frete.
0: O piso foi criado para garantir condições justas de trabalho e remuneração aos caminhoneiros, especialmente os autônomos.
1: A tabela é elaborada pela Agência Nacional de Transportes Terrestres e considera, entre outras coisas, o preço do óleo diesel.
0: A medida estabelece multas que podem variar de 1 milhão a 10 milhões de reais por operação que descumprir o piso.
8: O governo do Brasil publicou uma medida provisória nesta quinta-feira que reforça o cumprimento do piso mínimo do frete no transporte rodoviário de cargas, com o objetivo de ampliar a proteção aos caminhoneiros e aumentar a transparência nas operações do setor. Conforme anunciado ontem pelo ministro dos Transportes, Renan Filho, a medida endurece as penalidades para contratantes que descumprirem o piso do frete, com multas que podem variar de 1 milhão a 10 milhões de reais por operação, além da possibilidade de impedimento para a contratação de novos fretes. A responsabilização poderá alcançar ainda sócios integrantes de grupos econômicos, por meio da desconsideração da personalidade jurídica. Empresas transportadoras também vão poder sofrer desde a suspensão cautelar do registro até o cancelamento da autorização para atuar atuar no setor por até 2 anos, em casos mais graves ou de reincidência. Outro ponto é o reforço na fiscalização com a integração de dados entre a ANTT, a Receita Federal e fiscos estaduais e municipais. Com essas mudanças, o governo busca fortalecer a fiscalização, coibir práticas irregulares e tornar mais efetiva a política de preços mínimos do frete rodoviário. Thaísa Vitória para a Voz do Brasil.
1: Empresas turísticas de cidades atingidas pelas chuvas em Minas Gerais vão receber apoio do Ministério do Turismo.
0: Os benefícios envolvem a suspensão temporária de pagamentos e a extensão dos prazos de carência de financiamentos por meio do Fundo Geral do Turismo.
1: A medida vale para cidades que tiveram situação de emergência e calamidade pública decretada pelo Ministério da Integração e do Desenvolvimento Regional.
0: O ministro do Turismo, Gustavo Feliciano, detalhou a portaria.
9: Quem já tem financiamento pelo Fungetur poderá suspender o pagamento das parcelas por até 6 meses e renegociar os contratos, com prazos maiores de carência. É um socorro direto para os donos de hotéis, bares, restaurantes e agências de turismo. Para quem for contratar o crédito, a carência pode ser de até 6 meses. O turismo mineiro é vital para a nossa economia e terá todo o nosso apoio para se reerguer.
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1: Para valorizar os educadores de todo o país, o Ministério da Educação criou o Mais Professores, programa que prevê ações para aumentar o número de docentes e trazer benefícios a eles.
0: Uma das iniciativas do programa é a Carteira Nacional Docente, que pode ser requisitada por qualquer professor, como identificação profissional e acesso a benefícios.
1: Entre essas vantagens, eles passam a ter descontos em hotéis, plataformas de delivery e de compras, por exemplo. Saiba como ter acesso a esses serviços na reportagem de Pablo Mundim.
11: A iniciativa faz parte de uma parceria entre os Ministérios da Educação e do Turismo e a Associação Brasileira da Indústria de Hotéis. Mais de 500 hotéis participam da ação, que oferece aos professores de todo o país descontos de até 15% em hospedagens. Os descontos fazem parte do programa Mais Professores para o Brasil, no eixo Tô com Prof, voltado à valorização da categoria. O benefício vale tanto para lazer quanto para viagens de estudo e qualificação profissional. Notícia que animou o professor Thales Cotin.
12: A gente não tem, via de regra, essa possibilidade de tirar férias fora da temporada. Então, ter essa facilidade, né, de a gente poder ter acesso à hospedagem mais barata, né? E às vezes em cidades onde você tem ali um atrativo cultural maior, tem uma circulação maior, acaba ajudando bastante, justamente para esse enriquecimento do professor e também para o lazer, né? Que dá para ter as duas coisas.
11: Além da rede hoteleira, outras empresas também oferecem benefícios. Hoje, já são 45 parceiros em todo o país. O programa busca atender aproximadamente 2 milhões e 700 mil docentes e é uma forma de valorizar a carreira, como explica Rodolfo de Carvalho Cabral, secretário executivo adjunto do Ministério da Educação.
13: O Mais Professores ele vem nesse intuito de buscar tanto atrair estudantes para a carreira de licenciaturas, quanto para valorizar os nossos professores que estão na ativa. Então, esse eixo valorização ele vai ser dividido em 3 etapas. Né? A gente vai ter a própria valorização salarial com a atualização do piso. A gente teve agora recentemente a medida provisória publicada pelo presidente Lula, que atualizou o piso e mudou a regra do piso salarial dos professores para que a gente tenha aumentos acima da inflação. Temos a Carteira Nacional Docente, que vai trazer essa identificação do professor para que ele acesse os benefícios que são destinados à sua carreira. E temos esse eixo do Tô com Prof. Tô com Prof é um convite para que as empresas públicas e privadas se unam nessa parceria para a gente valorizar os nossos professores.
11: Para participar do desconto, os professores devem apresentar a Carteira Nacional Docente do Brasil, documento oficial do Ministério da Educação. A medida vale para reservas realizadas até 31 de março de 2027. Reportagem Pablo Mundim.
0: Dados da Unesco indicam que as mulheres representam apenas 33% das pesquisadoras no mundo.
1: Para incentivar a presença feminina na ciência, o governo faz diferentes tipos de estímulos. Editais com recorte de gênero, premiações, edição de normas.
0: É o que vamos ouvir agora, na reportagem de Cleide Lopes.
14: O governo tem ampliado políticas públicas para incentivar a participação feminina na ciência. E uma dessas iniciativas que reconhece e valoriza a contribuição feminina na carreira científica é o Prêmio Mulheres e Ciência. Na edição deste ano, a professora Lília Cristina Cohen, do Instituto de Ciências da Arte da Universidade Federal do Pará, foi premiada por conta da sua trajetória como artista e pesquisadora amazônica.
15: Reflete uma possibilidade

0: Espírito Santo, sempre teve curiosidade em entender como funcionam as coisas e sonha cursar mecatrônica.
1: Mostra que pessoas como eu, garotas que vieram do ensino público, podem se expandir e inovar. Elas podem pesquisar, podem ser algo mais do que elas acham que são limitadas a si.
0: Lara participa do programa Asas para o Futuro do Ministério das Mulheres, que incentiva a presença feminina em cursos nas áreas de ciência, tecnologia, engenharia e matemática, com vistas a modificar a realidade local. A secretária nacional de Autonomia Econômica e Política de Cuidados, Rosane da Silva, destaca a importância dessa iniciativa.
2: Ele exatamente incentiva que essas jovens possam, já quando elas entrarem no mercado de trabalho, elas entrarem exatamente nessas áreas onde elas são mais valorizada economicamente e socialmente.
0: Além de cursos e oficinas profissionalizantes, em parceria com institutos federais, o programa também oferece bolsas de estudo para mulheres em situação de vulnerabilidade e cuidotecas, que são espaços de cuidado infantil com atividades lúdicas e educativas. Além de fomentar o ingresso de mulheres na carreira científica, a ministra da Ciência, Tecnologia e Inovação, Luciana Santos, trouxe ainda ações adotadas pelo governo federal que incentivam sua permanência nesses espaços.
3: Por exemplo, cientistas jovens que viram mães, muitas vezes os prazos de entrega dos trabalhos, nada mudava. Então a gente mudou, não é, muito dos critérios para as entregas dos resultados da pesquisa, e isso estimula a permanência das meninas e mulheres. A gente perpassou várias das nossas ações, botou o corte de gênero. Quando tem edital, tem que ter ali uma participação feminina. Alguns programas têm equidade de gênero.
0: No Brasil, segundo o IBGE, entre as profissionais das ciências e intelectuais, as mulheres recebem, em média, 36% a menos que os homens. Para fazer frente a esses números, o governo lançou este mês de março a política de empoderamento de meninas e mulheres em ciência, tecnologia e inovação. A iniciativa quer consolidar a equidade de gênero, raça, classe e diversidade como eixo estruturante das políticas públicas. Reportagem Cleide Lopes.
4: A Fundação Oswaldo Cruz firmou parceria com a empresa chinesa Wuxi Biologics para ampliar a produção de vacinas para o SUS.
5: O memorando foi assinado ontem, durante missão oficial do ministro da Saúde, Alexandre Padilha, à China.
4: E prevê o uso de capacidade produtiva internacional, intercâmbio de pesquisadores e equipes técnicas, além do compartilhamento de documentação especializada e o desenvolvimento conjunto de projetos.
5: A parceria também inclui o uso de tecnologias avançadas de fabricação.
4: Essa parceria amplia a capacidade produtiva do país e fortalece a atuação internacional da Fiocruz na área de vacinas, afirmou o ministro da Saúde, Alexandre Padilha.
6: Seja as vacinas desenvolvidas ou produzidas pela Fiocruz, que poderão ter a Wuxi como parceira na produção, ou seja, vacinas e produtos produzidos pela Wuxi que poderão ter a Fiocruz como ponto de transferência de tecnologia, desenvolvimento comum e produção. É fortalecer ainda mais, dar mais força para a nossa grande Fiocruz se aliar a uma gigante chinesa e mundial na produção de vacinas para cuidar mais da população brasileira, salvar a população brasileira. Fiocruz sai mais forte dessa nossa visita à China.
5: O acordo faz parte da estratégia do governo do Brasil para fortalecer o complexo econômico-industrial da saúde.
4: O complexo vai aumentar a autonomia produtiva nacional e reduzir a dependência externa em insumos estratégicos, especialmente vacinas e biofármacos destinados ao SUS.
5: Imóveis da União que estavam sem uso e viram casas, escolas, sedes de organizações sociais ou culturais.
4: O programa Imóvel da Gente, do governo federal, já destinou mais de 1.600 espaços do patrimônio federal dentro deste programa.
5: Tudo é feito em parceria com municípios e estados, considerando as necessidades de cada local.
7: É assim, todas juntas, que nós logo crescemos.
8: Nas rimas, elas cantam a realidade da periferia do Distrito Federal e, sem perder o ritmo da batida,

0: elas transformam os versos em denúncia.
1: Respeita a vida! Respeita a vida!
0: As artistas são as MCs Aline e Ninsay, as chamadas mestres de cerimônia na cultura hip-hop, e fazem parte de um grupo de mulheres do Distrito Federal que utiliza o ritmo como ferramenta de mudança social, resistência e empoderamento. Ano passado, o grupo ganhou um espaço físico que vai funcionar em Planaltina, a cerca de 40 quilômetros de Brasília. É a Casa da Mulher no hip-hop. A nova sede foi viabilizada por meio do programa Imóvel da Gente do Governo Federal. Ravena Carmo, fundadora da casa, explica que a conquista é resultado de uma luta de mais de 10 anos.
2: Primeiramente é um sonho, que eu acho que um sonho coletivo, que ele se torna realidade. Ter um espaço da mulher do hip hop, ele traz um encontro, um aquilombamento. Isso é muito importante quando a gente fala do movimento social.
0: Desde 2023, o programa Imóvel da Gente, coordenado pelo Ministério da Gestão e da Inovação em Serviços Públicos, transforma lugares antes subutilizados ou sem uso em moradias, unidades de saúde, escolas, universidades, espaços culturais, áreas de proteção ambiental e terras destinadas à reforma agrária. São imóveis públicos que ganham uma nova vida e função na comunidade e que agora estão sendo aproveitados por quem mais precisa. Carolina Gabas Stucci, secretária nacional de Patrimônio da União, faz um balanço das entregas até agora.
3: A gente conseguiu agora, no inicinho desse ano, superar a meta de 1.600 imóveis destinados entre janeiro de 2023 e agora janeiro de 2026. Isso significa que a gente já beneficiou mais de 400 mil famílias em 609 municípios brasileiros.
0: A secretária Carolina Gabas cita alguns exemplos de como os imóveis estão sendo usados para melhorar a vida da população.
3: Então, esses imóveis são requalificados e viram habitação, creches, pré-escolas, unidades básicas de saúde, hospitais, muitas parcerias também com organizações da sociedade civil que prestam serviços importantes.
0: O programa envolve estados e municípios integrando e alinhando as destinações de imóveis com as necessidades locais. Ao todo, mais de 18 mil quilômetros quadrados de áreas da União já foram destinados. Isso equivale ao território de países como Kuwait, Jamaica e Líbano e corresponde a 3 vezes o tamanho do Distrito Federal. Reportagem Gabriela Noronha.
4: E essas foram as notícias do Governo do Brasil.
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5: Fique agora com as notícias do Poder Judiciário e do Congresso Nacional. Boa noite.
4: Boa noite para você e até amanhã.
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8: STF vai discutir se constrangimento da vítima em acusação de estupro tem repercussão geral.
9: STJ e STF realizam edição especial de projeto para análise prática de precedentes qualificados com foco na atuação da Defensoria Pública.
8: TSE define prazo de desincompatibilização para servidores do TCU.
9: Boa noite, eu sou Carlos Eduardo Cunha.
8: E eu sou Walter Lima.
9: O STF vai julgar se a questão discutida em um recurso apresentado por Mariana Ferrer tem repercussão geral.
8: A análise começa nesta sexta-feira em sessão virtual, que vai até o dia 27. Fernanda Porto.
10: O tema é tratado em recurso extraordinário ajuizado no STF por Mariana Ferrer, formada em Direito e que em 2018 denunciou o empresário André de Camargo Aranha por estupro. No recurso, Mariana afirma que quando a denúncia foi julgada, durante a audiência, ela sofreu sarcasmo, ironia, ofensas e insinuações de cunho sexual por parte do advogado de defesa do empresário acusado do crime. Por isso, pede de anulação de sentença que absolveu o acusado. O caso ficou sob a relatoria do ministro Alexandre de Moraes e será analisado no plenário virtual a partir desta sexta-feira. Os ministros vão julgar se o caso cabe ou não repercussão geral.
9: STJ recebe defensores públicos das 27 unidades federativas para o projeto Imersão.
8: A iniciativa é desenvolvida em parceria com o STF. Fátima Uchoa.
11: O objetivo do evento é promover o compartilhamento de experiências e projetos, além de incentivar estratégias de colaboração para o desenvolvimento de novas soluções que favoreçam o sistema de precedentes qualificados. Neste primeiro dia, foram apresentados painéis de discussão para promover uma visão aprofundada sobre a gestão de precedentes nos tribunais superiores e os fluxos de trabalho, além das principais ferramentas utilizadas pelo STJ e pelo STF. Nesta sexta-feira, os defensores públicos estarão no STF para a continuação do projeto Imersão, Precedentes na Prática.
9: Mais livros nos presídios e em unidades de internação de adolescentes em conflito com a lei.
8: Uma parceria entre o TST, a Fundação Biblioteca Nacional e a Força Aérea Brasileira pretende tornar frequente a leitura. Renata Gorga.
12: Antes mesmo da assinatura do acordo, quase 3.500 livros já tinham sido entregues, graças ao projeto, a unidades socioeducativas no Ceará, em dezembro de 2025, e a unidades prisionais no Tocantins, em fevereiro deste ano. A próxima entrega deve ser de 300 publicações à população LGBTQIAPN+, em um presídio em Minas Gerais. O transporte é feito por meio de uma parceria com a Força Aérea Brasileira, que leva os livros do Rio de Janeiro, onde fica a Fundação Biblioteca Nacional, até os TRTs, que redistribuem para as instituições beneficiadas.
9: TSE define prazo de desincompatibilização para servidores do TCU.
8: Afastamento evita que pré-candidatos utilizem a estrutura pública em benefício da campanha. Mariana Fabre.
13: Na sessão desta quinta-feira, dia 19, os ministros concluíram que auditores de controle externo do Tribunal de Contas da União devem se afastar dos cargos até 3 meses antes da votação. Para o plenário, servidores do TCU devem seguir a regra geral de desincompatibilização. E é importante lembrar que, neste ano, o primeiro turno será realizado no dia 4 de outubro.
9: Justiça acolhe pedido do MPF e MPMG para reduzir superlotação do Hospital de Clínicas em Uberlândia.
8: Decisão obriga o município a realizar exames em unidades locais. Sabrine Menezes.
14: A decisão tem como base uma grave falha sistêmica identificada na saúde de Uberlândia, onde filas de espera para exames, consultas e cirurgias somam centenas de milhares de pessoas. Na sentença, a Justiça determina que não sejam enviados ao Hospital de Clínicas da Fundação Universidade Federal de Uberlândia pacientes que não precisem de atendimento especializado. Além disso, pede também que todos os laudos em regime de vaga zero tenham fundamentação técnica. O Estado de Minas Gerais, o município de Uberlândia e a empresa brasileira de serviços hospitalares tem até 180 dias para implementar todas as medidas sob pena de multa mensal.
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9: Boa noite.
8: E até amanhã.
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16: Eu sou Paula Groba.
17: E eu sou Humberto Pinheiro.
16: E estes são os destaques de hoje do Jornal do Senado, que começa agora.
17: CPMI do INSS aprova convites para ouvir Roberto Campos Neto e Gabriel Galípolo.
16: Auditores apontam que mercado ignorou alertas no caso Master.
17: Comissão determina que exames de corpo de delito sejam humanizados.
16: Boa noite.
17: Boa noite.
16: O ex-presidente do Banco Central, Roberto Campos Neto, e o atual presidente da instituição, Gabriel Galípolo, devem prestar depoimento à CPMI do INSS sobre questões relacionadas ao Banco Master.
17: Os requerimentos de convite foram aprovados pelo colegiado. Caso os trabalhos não sejam prorrogados, a comissão tem prazo para encerrar as atividades no dia 28 de março. Repórter Rodrigo Rezende.
18: O presidente da CPMI, senador Carlos Viana, do Podemos de Minas Gerais, afirma que os dois convidados podem esclarecer questões importantes ligadas ao Banco Master de Daniel Vorcaro.
19: Os requerimentos estão como convite porque os dois lados queriam a convocação. Eles são autoridades, serão tratados da mesma maneira, tanto o ex-presidente como o atual presidente. Os dois têm explicações a dar, a meu ver, sobre essa questão do Banco Master.
18: Carlos Viana alertou que a presença das autoridades só será possível com uma prorrogação dos trabalhos da CPMI. Ele apresentou ao Supremo Tribunal Federal um mandado de segurança com esse objetivo. O deputado federal Paulo Pimenta, do PT do Rio Grande do Sul, afirma que a CPMI já cumpriu seu papel e que a continuidade das investigações deve ser feita por outros órgãos, como a CGU e a Polícia Federal.
20: Quando a gente faz uma CPMI, a gente dá visibilidade. Né? Estes personagens, né? Os Golden Boys, o próprio careca do INSS, essa turma toda, ela só ficou conhecida porque a gente trouxe esse debate para dentro do espaço público, que é o Parlamento.
18: O relator da CPMI, deputado federal Alfredo Gaspar, do União de Alagoas, defende a prorrogação dos trabalhos.
21: Eu posso garantir, sem nenhum receio, que a CPMI ainda tem muita coisa a investigar e há pressupostos para prorrogação, diante da ausência de dados e depoimentos necessários à conclusão.
18: A CPMI do INSS também aprovou um pedido de compartilhamento de informações relacionadas a Fabiano Zetel, cunhado de Daniel Vorcaro, à CPI do crime organizado. O mandado de segurança no STF sobre a prorrogação da CPMI será analisado pelo ministro André Mendonça. O prazo para encerramento dos trabalhos da CPMI é 28 de março.
16: Em audiência na Comissão de Assuntos Econômicos sobre o papel das auditorias no caso do Banco Master, contadores afirmaram que relatórios já apontavam sinais de alerta, mas esses documentos raramente são lidos pelo mercado.
17: Senadores cobraram mais fiscalização e classificaram os alertas como tímidos. Repórter Marcela Cunha.
22: Durante a audiência, os representantes dos auditores alegaram que não conseguem alcançar sozinhos as estruturas montadas para fraudar demonstrações financeiras. Eles argumentaram que, além de não possuir poder de polícia, as fraudes que envolvem estruturas externas, como fundos de investimento, dificultam o trabalho desses profissionais. O presidente do Conselho da Trevisan Escola de Negócios, Antoninho Marmo Trevisan, explicou que, no caso do Banco Master, o responsável se utilizou da abstenção de opinião, que é o recurso técnico mais grave possível quando as contas não fecham ou as informações são sonegadas, mas o mercado ignorou o alerta.
23: Os relatórios de auditoria, por alguma razão, são poucos lidos. Ele manda para os órgãos reguladores. Os órgãos reguladores tomam conhecimento imediatamente da situação. O senhor vai me perguntar, então, por que não tomaram as decisões? Isso eu não sei te responder.
22: Mesmo assim, o senador Espiridião Amin, do Progressistas de Santa Catarina, classificou os alertas técnicos emitidos como insuficientes diante da possibilidade de fraudes bilionárias.
24: No mínimo, ele deveria dizer, eticamente, ele teria que dizer, isso aqui precisa ser investigado. Isso aí é eufemismo. Ele se absteve.
22: Os senadores pediram mais integração entre Banco Central e a CVM e o acesso direto pelos auditores a sistemas de controle como o Registrato, para identificar quem realmente está por trás das operações dos mais de 32 mil fundos privados do país. Os parlamentares também cobraram a aprovação de projetos de lei que tipifiquem a fraude financeira e contábil como crime e que criem a figura do denunciante de boa-fé.
16: Os senadores Alci Lucas, do PL do Distrito Federal, reforçou denúncias sobre a compra do Banco Master pelo Banco de Brasília. Ele apontou indícios de irregularidades e possíveis conexões entre os agentes públicos e empresas privadas.
17: Segundo o parlamentar, o caso pode se tornar um dos maiores escândalos do mercado financeiro. Alci também questionou a atuação de órgãos de controle e disse que vai continuar pedindo investigações.
25: A solução correta para salvar o BRB é usar os bens do Ibanez e da Celina. Eu tenho certeza que o dinheiro deles daria para tapar esse rombo e ainda sobraria. Eu fui ao Ministério Público pedir o bloqueio dos bens deles.
16: Já o presidente do Senado, Davi Alcolumbre, contestou em plenário as declarações do presidente do Partido Liberal, Valdemar Costa Neto, a respeito de uma suposta articulação para barrar a CPI sobre o Banco Master, em troca da derrubada do veto presidencial ao chamado PL da dosimetria, que reduz as penas dos condenados pela tentativa de golpe em 8 de janeiro de 2023.
17: Ao informar que não há previsão de quando o Congresso Nacional analisará o veto do presidente Lula ao projeto da dosimetria, Alcolumbre negou qualquer acordo sobre os temas e afirmou estar estarrecido com as falas de Costa Neto.
0: Que eu fiquei estarrecido com as declarações do presidente do Partido Liberal, o qual eu tenho um grande respeito. Eu nunca, absolutamente nunca, tratei o Valdemar da Costa Neto em relação a este assunto da sessão do Congresso, da votação dos vetos da dosimetria, manutenção ou derrubada, ou sobre CPI do Banco Master.
16: Eventos que resultarem em dano à coletividade, como a tragédia da Boate Kiss, que matou 242 pessoas em 2013, podem gerar obrigação de ressarcimento ao Sistema Único de Saúde.
17: Um projeto com esse objetivo avançou no Senado. Repórter Marcela Diniz.
1: Aprovado na Comissão de Assuntos Sociais, o projeto do senador Marcelo Castro, do MDB do Piauí, contou com o relatório do senador Eduardo Braga, do MDB do Amazonas. A proposta tipifica como infração sanitária o ato de provocar, por ação ou omissão, evento que resulte em dano à saúde da coletividade e institui pena de multa aos responsáveis como forma de ressarcir o Sistema Único de Saúde. Eduardo Braga citou como exemplo a tragédia da Boate Kiss, que matou 242 pessoas e feriu mais de 600 no município gaúcho de Santa Maria em 2013.
2: Um evento que, por irresponsabilidade criminosa, acabou levando algumas centenas de pessoas à morte e causando danos à saúde de centenas de outros brasileiros e brasileiras, causando, portanto, um custo ao Sistema Único de Saúde.
1: A multa aos organizadores deverá cobrir as despesas atuais e futuras que o SUS tiver no atendimento às vítimas do evento que provocar dano à saúde coletiva. O projeto segue para a Comissão de Assuntos Econômicos.
16: E a Comissão de Constituição e Justiça aprovou um projeto que garante a realização de exames de corpo de delito de forma humanizada para vítimas vulneráveis de crimes violentos.
17: A proposta alcança mulheres, crianças, adolescentes, idosos e pessoas com deficiência. O objetivo é reduzir o trauma dessas vítimas durante a coleta de provas periciais em institutos médico-legais e delegacias. Repórter Bruno Lourenço.
3: O projeto de lei aprovado na Comissão de Constituição e Justiça estabelece que o exame pericial deve ocorrer em ambiente acolhedor e, no caso de mulheres e menores de idade, preferencialmente por profissionais do sexo feminino. No caso de crianças e adolescentes, o projeto vai além e exige que o profissional tenha capacidade específica para o atendimento. O relator da matéria, senador Marcelo Castro, do MDB do Piauí, enfatizou que a mudança é vital para evitar a chamada revitimização, quando a pessoa sofre um novo trauma devido a um atendimento inadequado ou impessoal.
4: Medida que concilia qualificação da prova com redução de vitimização secundária.
3: Se não houver recurso para votação em plenário, a proposta, que é do senador Alessandro Vieira, do MDB de Sergipe, segue para análise da Câmara dos Deputados.
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16: Com trabalhos técnicos de João Lira, o Jornal do Senado fica por aqui. Acompanhe agora as notícias da Câmara dos Deputados. Boa noite.
17: Boa noite e até amanhã.
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26: Câmara aprova projeto que aumenta penas para furto, roubo e receptação.
27: Bolsistas de pós-graduação poderão considerar tempo para aposentadoria.
26: Deputados criam um novo crime no Código Penal para punir violência vicária.
27: Boa noite. A Câmara aprovou projeto que cria novo crime no Código Penal para punir homens que agredirem filhos para punir a mulher. O repórter Antônio Vital acompanhou a votação.
28: Deputados e deputadas aprovaram um projeto que cria um novo tipo de crime no Código Penal para punir o homem que cometer violência contra filhos ou enteados com a intenção de atingir a mulher. Esse tipo de caso é conhecido como violência vicária. A proposta foi apontada como prioridade pela bancada feminina da Câmara, depois de um caso desse tipo ocorrido no início do ano. Em fevereiro, por conta de uma crise no casamento, o secretário de governo da Prefeitura de Itumbiara, em Goiás, Thales Machado, matou a tiros os dois filhos, de 8 e 12 anos, e tirou a própria vida em seguida. O crime também repercutiu no plenário da Câmara, que aprovou o regime de urgência para o projeto, apresentado pela deputada Laura Carneiro, do PSD do Rio de Janeiro, em 2024. A proposta original incluía violência vicária entre os casos de violência doméstica contra a mulher na Lei Maria da Penha, que já prevê punição para violência física, psicológica e patrimonial. A relatora, a deputada Silvia Alves, do União de Goiás, ampliou a proposta e incluiu a previsão de um crime específico no Código Penal, chamado homicídio vicário, com pena de 20 a 40 anos de prisão, a mesma do feminicídio. A pena para o homicídio vicário pode ser aumentada até a metade se for praticado contra criança, adolescente, pessoa idosa ou com deficiência. O projeto provocou discussão em plenário. Deputados de diversos partidos defenderam que as penas para o novo crime alcançassem também mulheres autoras de violência vicária, não apenas os homens. Foi o que disse o deputado Carlos Jordi, do PL do Rio de Janeiro.
6: Ela também criou um tipo penal no Código Penal do homicídio vicário. E o homicídio vicário estabelece que matar uma criança para atingir a mulher é um crime hediondo. Uma pena de 40 anos e ainda coloca no rol de crimes hediondos. Concordo, mas também tem que ser a mulher, a sujeito ativo, ela também comete esse tipo de crime.
28: A deputada Silvia Alves, relatora do projeto, manteve a previsão de que a violência vicária é cometida por homens para atingir as mulheres, segundo ela, as principais vítimas desse tipo de crime. Ela lembrou o caso ocorrido em Goiás para justificar a pena maior para os agressores.
8: Nós somos a maioria das vítimas. Os senhores, como homens, vocês podem fazer um projeto também que beneficie os homens. Mas não dizer escancaradamente que vão proibir um projeto para defender mulheres no mês da mulher. Eu queria que todos vocês abrissem o coração de vocês para que a gente possa proteger não somente crianças e adolescentes, mas todas as pessoas que serão usadas por um homem como Thales, que não aceitou o pedido de divórcio da Sara, feito em agosto de 2025, depois dela descobrir uma traição.
28: O projeto que cria um novo tipo de crime no Código Penal para punir o homem que cometer violência contra filhos ou enteados com intenção de atingir a mulher, seguiu para análise do Senado. Da Rádio Câmara de Brasília, Antônio Vital.
26: Na visão de Sargento Faur, do PL do Paraná, projetos como o agravamento de penas para crimes vicários, quando pais agridem filhos para atingir as mães, são necessários para conter a violência e combater a impunidade.
27: O parlamentar também citou outras propostas que passaram pela Comissão de Segurança Pública, como o projeto que permite a exposição da imagem de criminosos e o aumento de penas para crimes como furtos de animais, de veículos e de aparelhos de comunicação.
26: O Brasil registrou recorde em feminicídios em 2025, com 1.568 mulheres assassinadas, segundo o Fórum Brasileiro de Segurança Pública. Élder Salomão, do PT do Espírito Santo, conclama todos os poderes e a sociedade a firmar um pacto contra a violência.
27: Élder Salomão aponta a cultura machista como causa estrutural das agressões e sustenta que os homens devem assumir a responsabilidade pela transformação desse comportamento. Ele elogia o governo federal por iniciar a mudança e espera que a ação se prolifere por toda a sociedade.
9: Votação.
26: Câmara conclui a aprovação de projeto para aumentar penas para furto, roubo e receptação. O repórter Antônio Vital acompanhou a votação.
28: A Câmara dos Deputados concluiu a aprovação de projeto que aumenta as penas para roubo, furto e receptação de produtos. A proposta também considera mais graves, com penas maiores, roubos de celulares, receptação de animais domésticos e furto ou roubo de equipamentos como cabos elétricos, necessários para a prestação de serviços essenciais. A receptação é o crime de adquirir produtos roubados ou furtados. Furto é subtrair algo sem violência e roubo é com violência ou ameaça. O projeto, apresentado pelo deputado Kim Kataguiri, do Missão de São Paulo, tinha sido aprovado pela Câmara em 2023 e depois disso foi alterado pelo Senado, que reduziu algumas penas. O projeto retornou à Câmara e o relator, deputado Alfredo Gaspar, do União de Alagoas, rejeitou a maioria das alterações feitas pelos senadores. De acordo com o texto final, a pena de furto, que hoje é de 1 a 4 anos de prisão, sobe para 1 ano e 6 meses a 6 anos. A pena pode ser ainda maior no caso de agravantes, como furto de cabos elétricos, carros, animais de produção, como gado, animais domésticos e aparelhos celulares. Nesses casos, as penas podem chegar a 10 anos de prisão. Já a pena de roubo, que hoje é de 4 a 10 anos de prisão, sobe para um mínimo de 6 e um máximo de 10 anos. Mas se resultar na morte da vítima, a pena mínima sobe de 20 para 24 anos de prisão. A máxima permanece em 30 anos. Já para a receptação, ou seja, adquirir produto roubado, a pena mínima, que hoje é de 2 anos, sobe para 4 anos. E a máxima, que hoje é de 5 anos, sobe para 8 anos de prisão. A proposta ainda cria no Código Penal o crime de transportar, ocultar ou vender animal doméstico roubado, com pena de 3 a 8 anos de prisão. O relator, deputado Alfredo Gaspar, defendeu o aumento de penas.
10: O Brasil vive uma epidemia não apenas de homicídios, mas também de crimes patrimoniais. Estamos agravando a pena dos crimes de furto, roubo e estelionato. Chega de bandidagem livre para cometer crime. Endurecemos pena porque a sociedade precisa, o direito exige e a bandidagem merece.
28: Deputados contrários à proposta criticaram a eficácia de aumentar penas. Para o deputado Tarcísio Mota, do PSOL do Rio de Janeiro, o número de presos no país triplicou nos últimos anos, sem que isso tenha aumentado a sensação de segurança da população.
11: A gente está, de novo, utilizando o legítimo medo das pessoas diante de um cenário de insegurança e de violência para tomar medidas que aparentemente resolvam os problemas, elementos que nunca vão resolver. O Brasil aumentou a sua população carcerária em 257% nos últimos 25 anos e a sensação de insegurança e de violência segue existindo. Triste uma sociedade que dá mais valor ao patrimônio do que às pessoas e utiliza slogans no lugar de debater racionalmente a segurança.
28: O projeto que aumenta as penas para roubo, furto e receptação de produtos, bem como considerar agravantes a subtração de celulares, veículos e cabos elétricos, seguiu para a sanção presidencial e pode virar lei. Na Rádio Câmara de Brasília, Antônio Vital.
9: Política.
27: Chico Alencar, do PSOL do Rio de Janeiro, pede o afastamento de deputados condenados pelo STF por desvio de emendas. Ele entrou com representação junto à mesa diretora sob o argumento de que a permanência dos parlamentares compromete a credibilidade da Câmara.
12: Chico Alencar cobra o envio imediato do caso ao Conselho de Ética para aplicação de medida cautelar. O deputado defende que a Casa adote providências em nome da ética, da transparência e do bom uso do dinheiro público, garantindo um bom exemplo para a sociedade.
27: Ivan Valente, do PSOL de São Paulo, critica a permanência no exercício das funções de deputados condenados por desvios de recursos de emendas. Ele lamenta a falta de punição automática e aponta que há dezenas de casos semelhantes sob análise no STF.
12: Ivan Valente denuncia o uso de emendas sem rastreabilidade como mecanismo de incentivo à corrupção. Ele solicita que, em nome da transparência e da integridade, o Conselho de Ética encaminhe o mais rápido possível os casos ao plenário para julgamento.
27: Sargento Gonçalves, do PL do Rio Grande do Norte, critica a atuação do STF no caso de Jair Bolsonaro, alegando que o ex-presidente estaria sendo alvo de perseguição política. O parlamentar também sustenta que há uso indevido de instituições contra opositores do governo.
12: Sargento Gonçalves condena ainda a forma como a atual gestão federal tem tratado de temas como segurança pública e combustíveis. Para o deputado, há falhas na condução dessas políticas, além de uma tentativa de atribuir responsabilidades a governos anteriores.
27: Hildo Rocha, do MDB, acusa ministros do STF de pressionarem o governo do Maranhão para promover mudanças no comando do Executivo do Estado. O deputado afirma que decisões judiciais estariam sendo usadas para constranger a gestão local e favorecer interesses políticos.
12: Hildo Rocha argumenta que não há irregularidades comprovadas e afirma que as acusações do Supremo Tribunal Federal podem abrir caminho para ações da Polícia Federal sem embasamento jurídico consistente.
27: Carla Dickson, do União, acredita que a decisão da governadora do Rio Grande do Norte, Fátima Bezerra, de não renunciar ao cargo para disputar o Senado é um ato de desespero político. A deputada sustenta que a gestão estadual colapsou financeiramente em diversas áreas essenciais.
12: Carla Dickson denuncia o atraso de pagamentos em serviços de monitoramento de preços, manutenção de rodovias e saúde pública. A parlamentar também alega que os índices da educação potiguar são os piores do Brasil.
9: Educação.
27: Câmara aprova projeto que permite contagem de tempo para aposentadoria para bolsistas de mestrado, doutorado e pós-doutorado. O repórter Marcelo Larcher tem os detalhes da medida.
13: A Câmara dos Deputados aprovou o projeto que inclui bolsistas de mestrado, doutorado e pós-doutorado no regime geral de previdência social, o que permite contagem de tempo para aposentadoria dos pesquisadores. De acordo com a proposta, os bolsistas com 16 anos ou mais que estejam matriculados em programas de mestrado e doutorado credenciados pela CAPES passam a ser segurados obrigatórios da Previdência na categoria contribuintes individuais. A CAPES é a Coordenação de Aperfeiçoamento de Pessoal de Nível Superior, uma fundação vinculada ao Ministério da Educação. terão o mesmo direito os bolsistas de pós-doutorado em programas de pesquisa aprovados por agências oficiais de fomento. A regra vale para atividades realizadas no Brasil e no exterior. O relator da proposta, deputado Ricardo Galvão, da Rede de São Paulo, disse que a medida corrige uma distorção histórica. Segundo ele, hoje muitos pesquisadores dedicam anos à formação acadêmica em regime de dedicação integral, produzem dissertações, teses, artigos e inovação científica, mas permanecem sem proteção previdenciária.
14: As bolsas de mestrado no Brasil, para os alunos que se formam, seja qual for a área, é R$ 2.100 por mês. A bolsa de doutorado, R$ 3.100. E um pós-doutorado, depois de 6 anos de estudo e publicar trabalho, R$ 5.200. E eles não têm direito a recolhimento no INSS.
13: Deputados de oposição, como Kim Kataguiri, do Missão de São Paulo, e Marcel Van Hatten, do Novo, do Rio Grande do Sul, criticaram o projeto. Segundo eles, não há garantias de que o valor líquido das bolsas não sofrerá redução depois de paga a contribuição. O relator garantiu, no entanto, que reajustes futuros vão compensar a cobrança da contribuição. E deputados da base do governo foram na mesma linha, como a deputada Jandira Fegali, do PCdoB do Rio de Janeiro.
15: A pós-graduação no Brasil é uma etapa fundamental da inovação científica, da produção científica, principalmente todos esses bolsistas vinculados ao CNPq e CAPES, que são em número de 120 mil no Brasil. Este projeto, respondendo inclusive ao questionamento da tribuna, a contribuição é sobre o salário mínimo. Não é sobre o valor total da bolsa, é 11% sobre o salário mínimo, o que obviamente será coberto pelo reajuste da bolsa. Portanto, não teremos redução do valor da bolsa.
13: O projeto que inclui bolsistas de mestrado, doutorado e pós-doutorado no regime geral de previdência social segue agora para análise do Senado. Da Rádio Câmara de Brasília, com informações de Daniele Lessa e Antônio Vital, Marcelo Larcher.
18: Ciência e tecnologia.
12: Proposta de Luciano Dutti, do PSB do Paraná, estabelece regras para a propaganda de apostas esportivas no Brasil. O deputado pretende incluir limites na Constituição para esse tipo de publicidade diante do crescimento das chamadas bets no país.
19: Hoje não existe nenhuma regulamentação sobre essa propaganda, que vem causando graves problemas de saúde, principalmente para várias pessoas, ludopatia e outras doenças que aumentaram muito neste período, que as bets estão regularizadas no Brasil.
27: Segundo Luciano Dutti, a ideia é aplicar às bets restrições semelhantes às existentes para a propaganda de cigarros, bebidas alcoólicas e medicamentos. A proposta será analisada por uma comissão especial e depois segue para a votação em plenário.
18: Direitos Humanos.
12: Padre João, do PT de Minas Gerais, celebra a sanção do ECA Digital, nova legislação que reforça a proteção de crianças e adolescentes no ambiente online. Segundo o deputado, a medida reforça o compromisso do governo em tornar a internet um ambiente mais seguro.
27: Padre João explica que a lei exige prova de maioridade e a remoção de conteúdos impróprios em até 24 horas. Ele alerta que empresas que descumprirem as regras estarão sujeitas a multa de até 10% do faturamento ou suspensão de serviços.
18: Trabalho.
12: A proposta de emenda à Constituição, que trata da aposentadoria de agentes comunitários de saúde e de combate às endemias, chegou à Comissão de Constituição e Justiça do Senado. Antônio Brito, do PSD da Bahia, comemora o avanço da matéria e pede urgência aos senadores na votação.
27: Antônio Brito salienta que a medida, fruto de uma demanda histórica e resultado de articulação ampla do Congresso com entidades representativas, garante justiça à categoria, que atua na atenção básica e é fundamental para o funcionamento do SUS.
12: Tadeu Venere, do PT, critica lideranças políticas do Paraná por se manifestarem contra a redução da jornada de trabalho para 5x2. O deputado classifica a postura como retrógrada e compara o discurso à resistência histórica contra a abolição da escravidão e o direito a férias.
27: Segundo Tadeu Venere, a gestão estadual promoveu privatizações e negligenciou o reajuste de servidores públicos nos últimos 7 anos. Para ele, ao rejeitar a jornada de 40 horas semanais, autoridades locais demonstram falta de empatia com a classe trabalhadora.
18: Comissões.
12: A Comissão de Finanças e Tributação definiu seu novo presidente. A repórter Maria Neves acompanhou a eleição.
0: A Comissão de Finanças e Tributação elegeu o deputado Merlong Solano, do PT do Piauí, para presidir os trabalhos ao longo deste ano. O novo presidente se comprometeu a conduzir a comissão com transparência e respeito ao regimento e aos acordos, de modo a evitar tensões desnecessárias que empobreçam o debate. Merlong Solano adiantou que pretende colocar dois temas em discussão nos próximos dias. Primeiramente, devido ao escândalo do Banco Master, disse ser necessário tratar das regras do Fundo Garantidor de Crédito. Esse fundo é formado por depósitos dos bancos e serve para prevenir prejuízos de pequenos investidores no mercado financeiro.
1: No único caso, consumiu quase metade do fundo garantidor do nosso sistema financeiro. Aqui já fala em 50 bilhões de reais do fundo garantidor consumido em função desse escândalo grandioso do Banco Master. Imagine o que teria acontecido se tivesse passado uma emenda que foi apresentada no Senado para aumentar a garantia de 250 mil para 1 milhão de reais. Teria estourado o sistema financeiro, porque o fundo garantidor tinha 120 bilhões e se tivesse sido quatro vezes mais, teríamos chegado a uma conta de 200 bilhões. A questão que nós temos que debater é o sistema de composição do Fundo Garantidor e de fiscalização do sistema financeiro precisa de ajustes?
0: O outro tema que Merlong Solano pretende debater é a crise dos combustíveis. Segundo afirmou, é preciso saber como estão se comportando os órgãos de proteção dos consumidores e o que pode ser feito para o Brasil não ficar à mercê de problemas internacionais, como a guerra no Oriente Médio. O deputado lembrou que o país não consome petróleo da região. Ainda assim, há aumento de preços dos combustíveis em todo o país. Da Rádio Câmara de Brasília, Maria Neves.
2: Desenvolvimento Regional.
27: Valdenor Pereira, do PT da Bahia, anuncia a realização do seminário Emendas Participativas e Desenvolvimento Regional em Vitória da Conquista. Ele afirma que o evento, marcado para o final de semana, busca definir as prioridades para a aplicação de recursos com a participação direta da população.
20: De acordo com o Valdenor Pereira, o seminário reunirá lideranças de 60 municípios para debater investimentos em áreas como agricultura familiar, saúde e educação. Ele acrescenta que a reunião contará com a presença de secretários estaduais e ministros de Estado.
2: Justiça.
27: Heloísa Helena, da Rede do Rio de Janeiro, pede apoio para o seu requerimento, criado em conjunto com a deputada Fernanda Melchiona, de criação de uma CPMI do Banco Master. Segundo ela, a instauração do colegiado é necessária para fiscalizar e proteger o interesse público.
20: Heloísa Helena conclama a pressão popular para romper o que ela chama de muralha de proteção a parlamentares. A deputada defende investigação ampla e punição de envolvidos, sem distinção política, para evitar que prejuízos financeiros recaiam sobre a população mais pobre.
27: Érica Cocai, do PT, acusa o governo do Distrito Federal de manter relação irregular com o Banco Master. A deputada afirma que a instituição interferiu diretamente na gestão do BRB, com indicações para o Conselho Fiscal e decisões que levaram a prejuízos bilionários.
20: Érica Cocai também questiona a aplicação de recursos públicos pelo governo do Distrito Federal para cobrir rombos do BRB. Ela afirma que os desvios prejudicaram investimentos em serviços essenciais e em infraestrutura, como obras de manutenção de rodovias.
27: Termina agora o Jornal Câmara dos Deputados com trabalhos técnicos de Everson Urani e apresentação de Val Monteiro e Márcio Aquiles Sardi. Uma boa...

0: 10 e 2.
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3: Alô você, já estamos de volta. O melhor da música sertaneja pra você. É hora de Taeme e Thiago. A participação especial é da Marília Tavares.

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1: Natanzinho Lima,
2: Thiago Carvalho.
1: Papai, esqueça, viu?
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1: Obrigado, irmão.
2: Escuta, eu te agradeço, mano.
1: Tá

0: Thiago Brava, participação do Natanzinho Lima, para fechar a nossa primeira hora juntos. Ainda a nossa eterna Marília Mendonça cantou aqui pra gente, Lucas Luco de Buenas, também a Taíme Thiago, junto da Marília Tavares. E assim a gente já fecha muito bem a nossa primeira hora juntos. É quinta-feira, é o Play Sertanejo, o seu programa sertanejo de todos os dias, junto com você.
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0: 10:15.
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4: Olha, o Gustavo Lima lançou em março a versão completa do álbum Feito à Mão, gravado de forma intimista em sua casa em Goiás, hein? E o destaque é a faixa Assunto Que Dói. E essa música, ela fala de alguém que finge ter superado um ex-amor.
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0: Imagina aí, ô moda agitada, aí é moda, hein? Eduardo Costa aqui no Play Sertanejo. Ainda Léo Chaves, Deixa Eu Mentir. Essa canção do Léo teve a participação dos irmãos Henrique e Juliano. Ainda João Bosco e Gabriel. E a gente abriu a segunda hora desta quinta-feira com o nosso embaixador Gustavo Lima. Assunto que dói, aquela sofrência sertaneja que só o Play Sertanejo toca pra você nesta quinta-feira. Um abraço especial a você que todo dia sintoniza aqui a nossa rádio para curtir o Play Sertanejo, hein? A audiência do Play, a cada dia que passa, ela só aumenta. E a você, a nossa gratidão, o nosso muito, muito obrigado pela companhia e pela amizade.
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3: 10:28.
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0: Já de volta o melhor da nossa música sertaneja pra você curtir. Esse é o Play Sertanejo e eles são Fred e Fabrício.

0: Matheus e Cauã, junto da Ana Castela, Ilusão de Ótica. Ainda teve o saudoso Cristiano Araújo. Participação especial do Zezé de Camargo e Almir Osmar. Nessa moda que é do Zezé de Camargo e Luciano, o Cristiano gravou lá atrás, antes de falecer, né? E eles lançaram recentemente, uniram o saudoso Cristiano Araújo e o Zezé de Camargo. Também na Issa, participação de Day Lara e Mariana Fagundes. E a gente abriu a sequência com o Fred e Fabrício. Aô, moçada bonita, hein? Esse é o Play Sertanejo, hein? Essa festa, essa programação gostosa, nessa playlist sertaneja que a gente curte juntos aqui de segunda a sexta-feira, essas 2 horas recheadas de muita moda sertaneja, hein?
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3: 10h41.
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0: Bora que bora curtir música boa, a nossa gratidão pelo carinho da audiência. Chegando o Ícaro e Gilmar.
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1: Murilo Ruf e Paulo e Natan.
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0: Lauana Prado, junto das irmãs Maiara e Maraísa, ainda Bel e Benício, Copa Americano. Também teve Paulo e Natan, participação especial de Murilo Rufi. E a gente abriu a sequência com Ícaro e Gilmara. Ô, programação sertaneja boa, hein? Arretada de boa. Bom mesmo é saber que você escolheu aqui essa rádio maravilhosa para te fazer companhia nesta quinta-feira, hein? Forte abraço a você que trabalha no campo também, pessoal do agro, em peso, na lida, na labuta, com o radinho ligado aqui. Valeu demais, hein? Pelo carinho da audiência.
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3: 10:53.
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0: Já de volta o nosso Play Sertanejo, o melhor da nossa música sertaneja tá aqui pra você. Tá na hora de Jorge Mateus e Mateus e Cauã.
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0: Última saudade. Os irmãos Henrique e Juliano. Também teve Vitor e Luan, hein? Ainda a Patrícia e Manuela. Chamo o Samu. As gêmeas Maiara e Maraísa. Vai lá. E abrimos esta sequência com esse quarteto maravilhoso, hein? Jorge e Matheus. E Matheus e Cauã. E assim, a gente fecha muito bem a edição de hoje, quinta-feira. Para você que esteve ligadinho conosco, o nosso muito obrigado pela audiência, pela amizade e pela companhia. Foi bom demais estar com vocês. E amanhã já é sexta-feira e a gente volta a se falar aqui no nosso Play Sertanejo, a maior audiência sertaneja do Brasil. Até lá!
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0: Quem gostou faz muito barulho, bebezada!
1: Que delícia!
0: Obrigado, meu irmão.
1: Obrigado, bebê.
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0: pelo carinho de vocês, a presença, a participação desse DVD. Obrigado mesmo por tudo que vocês sempre fizeram por nós. Que Deus abençoe todos e até outro dia, se Deus quiser. Beijo, Berlândia. Um beijo, Brasil. Beijo,
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2: 11:32.
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1: Guilherme Santiago, canta pra mim, por gentileza. Eu quero tomar uma.

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1: Guilherme Santiago, canta pra mim, por gentileza. 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

0: que se passa comigo? 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
2: Meia-noite 41.
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0: 4h22.
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Quem tá feliz joga a mão e faz barulho, Goiânia. É Deus, né? É sempre Deus.

0: 4h48.
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0: 5,8.
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2: Bom dia, 5h35.

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1: 5:47.
2: Ô, Simão!

0: 5h52 da manhã já, 5h52 da manhã. Mas não que essa gaita te acordou. Bom dia, Levelton Júnior, bom dia, piazão. Acordado já. Tá motoristeando. Tá indo. O Hamilton, bom dia. Sérgio Enges. Ô, Sérgio, bom dia. Acordou. Pouca gente acordada, hein? Ô, Nivaldo, os caras estão duvidando, Nivaldo. Estão duvidando. Iva Aguiar, bom dia. Bom dia, Tassir Ferrari. Sadi Rondão. Carlos Toscan. Olha. Tem gente ouvindo o programa, né? Que bom que não estamos sozinhos aqui. 5h53 da manhã, Agroforça, Rede Agropecuária. 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Eu achava que era quarta ainda, gente. Mas é sexta. Você foi o mês.
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0: o café e viola, gente. Bom dia, bom dia, bom dia. O revólver do tropeiro. Bom dia. Bom final de semana aí, dona Marlene. Dona Angélica, Elisete, o Jocinei também.
1: Bom dia,
0: vindo já o programa ali. O Paulo, bom dia, Paulo, também pra você ali, guri. Bom dia, bom dia.
2: Bom dia, Clóvis.
0: Bom dia.
2: Estamos levantados. É 3-1 pro Brasil.
0: 3-1 pro Brasil. Não falou o nome ali, o tentado? Mas quem que é, será? Fala o nome ali. Dona Neiva Fraga, bom dia. Bom dia, Paulino. Bom dia, Dona Ivonete. Bom dia, Demir Arese. O Daco tá todos os dias, 4h30 da manhã, com o rádio ligado. Mas a Daco, velho. O Daco acorda cedo mesmo, né, Sérgio? Barbaridade. Por que será acorda cedo? Ô, Sebastião, bom dia. Ô, Vilcinho. Vilcinho tá muito apaixonado, cara.
2: Bom dia, Clóvis. É o Dico Lavandowski aqui da Barra do Lombo.
0: Ô, seu Dico Lavandowski. Um abraço pra vocês ali, seu Dico. Tudo de bom aí, meu guri. 5h58 da manhã já. 5h58. Bom dia, Lebrinha. Bom dia, Rudimar também. Estão acordados, Serjão. Nosso Serjão já fez. Ele faz 3 cuias de mate, gente. 3 cuias de mate ele faz.

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Creio em Deus Pai Todo-Poderoso, Criador do céu e da terra, e em Jesus Cristo, seu único Filho, nosso Senhor, que foi concebido pelo poder do Espírito Santo, nasceu da Virgem Maria, padeceu sob Pôncio Pilatos, foi crucificado, morto e sepultado, desceu à mansão dos mortos, ressuscitou ao terceiro dia, subiu aos céus, está sentado à direita de Deus Pai Todo-Poderoso, donde há de vir a julgar os vivos e os mortos. Creio no Espírito Santo, na Santa Igreja Católica, na comunhão dos santos, na remissão dos pecados, na ressurreição da carne, na vida eterna. Amém. Ave Maria, cheia de graça, o Senhor é convosco. Bendita sois vós entre as mulheres, e bendito é o fruto do vosso ventre, Jesus. Santa Maria, Mãe de Deus, rogai por nós, pecadores, agora e na hora de nossa morte.

0: mais a vida.
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8: 6:10 da manhã já. 6:10 da manhã.
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8: Bom dia, dona Inês Ferrari. Já tá na peleia das bolachas. Bom dia, Biro. Ó, o Biro, gente, tá com kit lá, rádio. Mas vai queimar esse rádio sendo fogão aí, Biro. Meu Deus do céu, vai derreter o rádio. Tacar fogo em nós ali. A cuia de mate e um salamão, né? Salamão não pode fartar, né, Biro? Não pode fartar. Pode fartar. 6:10 da manhã, 6:10 da manhã. Mas não pode que já estão acordados, né? Tem mais gente acordada, garanto. Deixa eu ver quem mais tá acordado ali. Rudimar tá indo rumo a Beltrão, Chico Bel. Mas a Rudimar, velho. Taura, velho. Horda cedo e vai. O Alduir, Osiris também. Bom dia pro Jair Bonetti. Já tá acordado. Vai pra peleia daqui a pouco. Não tenho o que fazer, gente. Não tenho o que fazer. É 6:11 da manhã já. 6:11 da manhã. 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Tô mandando ali no zap da rádio. 6h14 da madrugada já.

0: 6:16. Ezequiel, bom dia. Bom dia, bom dia.
1: Ô, Clóvis, bom dia.
0: Opa! Lidião.
1: Roda, sextou.
0: Sextou.
1: Vamos pra lida. Roda uma música pra nós e roda Madrugada Gelada. Apesar que não tá frio, né? Mas é pra esfriar. E tenha um bom dia, beleza?
0: Valeu.
1: Bom final de semana aí. Um abraço.
0: Madrugada Gelada, JM. JM. Olíbio, bom dia. Bom dia, Rodrigo, lá de Nova Prata do Iguaçu. Como é que tá, meu guri? Um abraço pra vocês aí de Nova Prata do Iguaçu. Bom dia, Ronsani. Bom dia, Hilário. Bom dia, Zulmira também. Estão ouvindo já o Café e Viola nesta manhã de sexta-feira. 3 de julho já. Claudião, bom dia. É lá no 99118, Claudião. Daí tu vai receber o link lá pra tu se cadastrar ali. Pra dar o teu palpite, tá bom, meu guri?
2: Bom dia, Cláudio.
0: Bom dia.
2: Estamos na escuta. Estamos escutando o teu programa sempre. Todo dia. E o palpite aí vai ser de 2 pra Noruega e 1 pro Brasil.
0: Olha, estão apostando na Noruega. Será que dá Noruega? Bom dia, Maurílio. Ô, Maurílio, velho. Bom dia. O Ezequiel pediu uma música do João Lima. O Serjão também tinha pedido uma do João Lima. Né? O Serjão e o Deja. Vamos ver. 6:18.

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4: 6h22 da manhã já, 6h22. John Jones, temos ligado no café. Ô John Jones, bom dia. Salvador, bom dia. Sabiá, bom dia. Nilson Martins, bom dia. O Dinei, bom dia. Geraldo Linsbinski, bom dia. 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

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Bom dia, João Silva, lá de Joinville. O Joel Salese Stanger.

0: 6h33 da manhã agora, 6h33 da manhã, Casa de Caboclo.
1: Acho que esqueci.
0: Daí de Alexandre. Vamos falar agora com o Renan da Dourabem, que vai falar do Dourabem com a fantástica curcumina. Renan, seja bem-vindo, bom dia.
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0: Renan, um grande abraço e até uma próxima.
2: Grande abraço e um excelente final de semana e fiquem com Deus.
0: Amém. 6h38 agora.
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0: 6h38 aqui no Café em Viola, 6h38. Vamos falar de Copa do Mundo. Estados Unidos passou contra a Bósnia, 2-0. Espanha passou contra a Austrália, 3-0. Portugal venceu Croácia, 2-1. Suíça, 2, Argélia, 0. Os jogos desta sexta-feira ainda pelo mata-mata tem Austrália e Egito às 15. 19 tem Argentina e Cabo Verde. 22h30 tem Colômbia e Gana. Os jogos já das oitavas de final, sábado, amanhã, 14 horas tem Canadá e Marrocos, 18 tem Paraguai e França. Domingo, dia 5, tem às 17, Brasil e Noruega. 21 horas tem México e Inglaterra. Na segunda-feira, já pelas oitavas também, tem às 16, Portugal e Espanha. 21 horas, Estados Unidos e Bélgica. Terça-feira, às 13 horas, vencedor de Argentina e Cabo Verde. Ou vencedor de Austrália e Egito. Às 17, Suíça. E vencedor de Colômbia e Gana. Já está começando a se definir aí também os jogos das oitavas de final da Copa do Mundo 2026.
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5: 6h43 da manhã, cara. Bom dia, Valeri. Como é que está o pessoal dos Três Baliza? Elias, do bairro Itaipu. Uma música bem gaudéria, prospiar os ninja da 601. 22 ouvindo, de domingo a sexta. Estamos voltando de dois vizinhos. Um abraço aí os guri, viu, da equipe 601 ali. Os guri do carregamento. Valeu, gurizada. Um abraço pra vocês aí.
6: Bom dia, Clóvis.
5: Bom dia.
6: Aqui é o Juarez.
5: O Juarez.
6: Homenagear o Rubem aí. O programa hoje dá pra ele. É, que Deus abençoe ele. Tá fazendo 70 anos.
5: Olha que maravilha.
6: Um abraço.
5: Um abraço aí, Juarez. Parabéns aos aniversariantes do dia. A gente tá de aniversário hoje, parabéns. Senhor Ari Machado também, bom dia. Ó, o Daco e o Serjão, eles estão ouvindo o programa lá, os bichos velhos.
7: Ô, Metrute, bom dia. Vamos acertar que sexta-feira já começou e daqui a pouco já vai terminar, homem.
5: Já daqui a pouco.
7: Viu? Toca uma moda ali, João Luiz Marreco. Quando o verso vem pra casa. Essa é mais chucrona, mas ela igual, mais nativistona. Já que as outras estão tudo bloqueadas, né, Clóvis? Tem que tocar uma diferente.
5: Deferentona.
7: Clóvis, se não tomar e se durar bem aí, tem gente que tem que chamar o guindaste pra tirar da cama.
5: 6h44, alô, Mitrute. Tá indo, Mitrute, velho. Um abraço ali pro Ger Custanaro também, tomando aquele cafezão da manhã. É queijo, é salame, é morcia, é café preto. Um abraço aí, Jair. Pessoal do Varanda. Abraço, Tiagão. Um abraço, Rovenão. Começou já a limpar a casa, Roveno? Hoje é de limpar a casa. Toca uma música do Paulinho e Fábio. Francamente amigo, o amigo. Quem que são esses aí, gente? Deve ser uma dupla, né?
8: Bom dia, bom,
5: bom dia.
8: Dia. Bora, Crovis, tomar um cafezinho aqui.
5: Bora.
8: Tomar um cafezinho pra esquentar, né? É, quis dar uma esfriadinha, parece, né?
5: Não,
8: mas já foi. Pra tu é bom, que você gosta de frio, né, Crovis?
5: Já passou, Deja. Não, frio já passou. Capaz, isso aí é ar de chuva. Não, agora tu caprichou ali, Deja. Deixou até uma xicrinha em cima ali. Agora tu tem... Tem 10 na pontuação aí, deixa. 10. Dona Rose também, bom dia. 6h46 da manhã.

0: 6h52 agora, 6h52. A Roseli Provence de Lis. Tá homenageando o cunhado Rubens, que tá completando idade nova hoje. Parabéns, felicidades, que Deus abençoe com muita saúde e proteção divina. Um abraço pra vocês aí, tá bom? Agora 6h53. 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
0: 6h54 aqui no Café e Viola, gente. 6h54, daqui a pouquinho tem o Homem e a Terra. 7h30 da manhã, o Jornal da Manhã pra você. Uma ótima sexta-feira, um bom final de semana pra você que tá sempre ligado aqui na Independência. Deixa eu ver quem mais tá aí. Gibra Fagundes, bom dia, Gibra. Dona Iracema, Terezinha Nazário, Anitta Berkenbrock, Rosnei, Maicon Ricken, Dona Nadir, Dona Ivone Ghisone, tá lá em Fortaleza. Dona Dalva, o Banque, João Mesomo, Sandra Schweitzer, Vilma Santos. O João Silva, lá de Joinville, uma do João Luiz Correia. Um abraço pra vocês aí. Tá,

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4: Café. Gente, obrigado pelo carinho e pela audiência. Grande abraço. 7-4. Uma ótima sexta para todo mundo aí. Bom final de semana. Vamos esperar a chuva, vamos esperar o frio. Tá vindo.

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3: Olá, meu amigo, minha amiga, pedimos licença para chegar mais uma vez na sua casa, no seu trabalho, aonde você estiver, trazendo para você, para sua família, para todos que estão por aí, mais uma nova edição do programa O Homem e a Terra, Serviço de Comunicação do IDR Paraná, que é o Instituto de Desenvolvimento Rural do Paraná e a Par Emater.

0: aqui na produção e apresentação estou eu, Amarildo Alba, né, conversando com você nesta sexta-feira. Vamos ver aqui na folhinha, sexta-feira de lua cheia, 3 de julho de 2026. Dia Nacional de Combate à Discriminação Racial, Dia Internacional Sem Sacos Plásticos e na nossa folhinha da igreja, eu confiro aqui, né? Hoje também é dia de São Tomé, anote aí para as suas orações. Começamos aqui o nosso trabalho lembrando, né, que já estão abertas as inscrições para o 3º Prêmio Queijos Paraná, que neste ano também terá o concurso Queijo Colonial Paraná, né? Então você que está interessado em participar pode saber mais sobre o regulamento falando com o nosso técnico, né, que trabalha aí no escritório do seu município. Aliás, se esta vai ser a sua primeira participação no concurso, também poderá aproveitar esta oportunidade, nesta visita, para solicitar apoio dos profissionais, né, que trabalham no projeto agroindústria. Gente que tem condição de te orientar sobre aspectos ligados à regularização de sua queijaria, se for o caso, né? Se for necessário, também nos processos de fabricação do próprio queijo, tá certo? Então fica aqui esta dica para você. E olha só, na região de Maringá, nesta última safra, aliás, nesta safra que está sendo colhida, né, safra de feijão, o ITR Paraná realiza um trabalho técnico bem interessante com produtores que tem a finalidade de melhorar o resultado da colheita feita com máquina, né, na cultura do feijão. Um dos extensionistas que está envolvido nesta ação é o agrônomo Silvio Ferrari, com quem a gente conversa agora. Tudo bem, tudo certinho com você, Silvio?
1: Tudo tranquilo, Amaril. Tudo beleza. Tudo certo. E você, tudo bem?
0: Por aqui tudo certo também, né? Graças a Deus. E eu começo esta conversa pedindo, hein, para você explicar para a gente quais são as razões que levam vocês aí do Instituto a realizar esse trabalho, hein?
1: Amaril, o principal motivo é nós auxiliarmos a esses produtores minimizarem as perdas. Na nossa região não existem muitas lavouras de feijão. A cultura do feijão não é muito expressiva na nossa região, mas existem algumas áreas, inclusive áreas com alta tecnologia, uso de irrigação, pivô. E nós nos preocupamos em dar informações técnicas, informações precisas aos produtores para que eles minimizem as perdas. E interessante que, no momento da colheita, pequenos detalhes podem fazer uma grande diferença entre perder muito ou perder muito pouco.
0: E quais são esses detalhes, Silvio?
1: Veja bem, tudo começa com a instalação da lavoura. A lavoura, preferencialmente, tem que ser instalada no sistema de plantio direto. O plantio tem que ser bem feito para que a área seja bem uniforme. Então, nós já temos uma condição ideal de instalação da lavoura e de colheita mecânica. Além disso, nós precisamos que o operador esteja muito atento no momento da colheita, no sentido de deixar a máquina regulada, fazer as manutenções antecipadas, se for o caso, trocar peças, dedos retráteis, lâminas quebradas, deixar a máquina assim em plenas condições de uso. E, principalmente, trabalhar com baixa velocidade de deslocamento, que um fator que contribui significativamente para o aumento de perdas é a velocidade excessiva no momento da colheita.
0: Ô Silvio, o produtor que contrata terceiros, né, para fazer esse trabalho de colheita, como ele pode assegurar um trabalho aí bem feitinho lá na propriedade dele?
1: Amarildo, o principal é que as partes, tanto o produtor quanto o prestador de serviço, combinem a regra do jogo antes da colheita, o que a gente sempre recomenda, né? Ou seja, conversar com o prestador de serviço para que ele colha numa velocidade adequada. Se colher com velocidade acima de 5 km por hora, ele já vai ter perda. Então já tem que combinar com ele esse detalhe. E também combinar com ele como que está a colhedora, se ele fez a revisão, se ele trocou peças. Então ele tem que já se certificar com o prestador de serviço que a máquina está revisada com essas peças novas ou que foi feita uma manutenção adequada, que não vai ter problema. E também fazer essas regulagens, combinar com ele de fazer essas regulagens do deslocamento da máquina, procurar usar lâminas vazadas que diminuem o atrito, eliminar ou diminuir os dedos retráteis no caracol. Então são pequenos detalhes que vão fazendo uma grande diferença e isso precisa ser combinado antes, né, Marilson?
0: Silvio, estamos indo aí para o final da colheita do feijão segunda safra, né, aqui no nosso estado. Daqui a menos de 2 meses já podemos começar o plantio da nova safra. E aí então eu pergunto, né, o que o produtor que planeja colher a lavoura dele com máquina, né, com colheitadeira, pode fazer agora, neste momento da implantação da lavoura, para ter um resultado melhor na colheita, né, conseguir fazer uma colheita melhor?
1: A instalação da lavoura, ela passa por esse planejamento. Então, nós do IDR, nós frisamos muito esse aspecto em que os produtores usem sementes de qualidade, e o IDR é um grande fornecedor de sementes, especialmente de feijão, ele é líder de mercado, tanto preto quanto carioca, que o produtor use sementes fiscalizadas e recomendadas para a região de plantio dele. Esse é o primeiro passo. E junto com esse planejamento, ele também faça uma análise de solo, utilize os fertilizantes adequados conforme o resultado da análise de solo. E o momento do plantio tem que ser feito com uma plantadeira que também esteja bem regulada, bem adequada, preferencialmente num sistema de plantio direto, porque você vai ter o solo mais nivelado. Se você fizer um plantio num solo que passou por um preparo convencional, ele vai ficar, de certa maneira, um pouco desuniforme. E esse fato pode comprometer o sucesso da colheita lá na frente.
0: Tá certo, Silvio. Muito obrigado por falar com a gente, por atender esta nossa ligação. Forte abraço, parabéns pelo trabalho de todos vocês e até um outro dia.
1: Eu que agradeço, Amarildo. Muito obrigado, um abraço.
0: Conversamos aí com o agrônomo Silvio Feari, extensionista do IDR Paraná de Paissandu. Ele que falou do trabalho que está sendo feito na região de Maringá com produtores de feijão, né, que fazem a colheita mecanizada, a colheita aí com colheitadeira, né? Ação que tem como objetivo diminuir as perdas de produto na lavoura e também melhorar a qualidade do feijão, né, do produto que vai para o mercado depois. Vamos agora ver como está o mercado das frutas de época aqui do nosso estado, acessando o relatório com pesquisa de preços, né, que a Ceasa divulgou nesta última quarta-feira, dia 1º de julho. Então vamos

0: R$ 7,50 o quilo e o caqui fuiu R$ 6,00 o quilo. Na Ceasa de Londrina, vemos aqui que o abacate manteiga foi vendido por R$ 45 a caixa com 20 quilos, a laranja pera média, R$ 35 a caixa com 20 quilos, tangerina comum, R$ 4,25 o quilo, goiaba vermelha, R$ 3,75 o quilo, e o maracujá azedo, R$ 85 a caixa com 11 quilos, o que dá R$ 7,70 o quilo. Bom, era este, né, o recado que a gente tinha para hoje. Vamos ficando por aqui, desejando, né, a todos vocês uma ótima sexta-feira, um excelente final de semana também para todos e até segunda, até semana que vem, quando estaremos aqui de novo, né, conversando com você, trazendo para você, para sua família, para todo mundo, mais uma nova edição do programa O Homem e a Terra. Forte abraço, fiquem com Deus e até lá.
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2: Olá, bom dia, 7 horas e 33 minutos na hora oficial do Brasil, 7h33, e a gente está chegando nessa sexta-feira, 7 de julho, para ficarmos juntos até as 8 horas com mais um Jornal da Manhã para você aqui na nossa 94.1.
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2: Hoje no Jornal da Manhã nós vamos conversar com o prefeito de Salto do Lontra, Fernando Cador, e com a vice-prefeita Ana Madruga. Nós vamos falar sobre os trabalhos da administração municipal, as ações, principalmente relacionadas ao primeiro semestre desse ano de 2026, 6 meses já de muito trabalho também em mais um ano. Essa é a nossa pauta da entrevista de hoje aqui no nosso Jornal da Manhã.
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2: Muito bem, sexta-feira, início de mais um mês, tempo ainda um pouquinho enferruscado, mas a tendência é que o sol apareça hoje durante o dia e a gente está recebendo mais uma vez, tendo a honra de receber aqui no Jornal da Manhã, o nosso prefeito Fernando Cador e também a vice-prefeita Ana Madruga. Fernando, seja bem-vindo, bom dia.
3: Bom dia, Wesley, bom dia à nossa vice-prefeita Ana Madruga, bom dia aos ouvintes do Jornal da Manhã.
2: Ana, seja bem-vinda também, bom dia.
4: Bom dia, Wesley, boa tarde a todos os ouvintes que nos acompanham nessa manhã. Não tá tão frio, né? Mas tá nubladinho, tava olhando a previsão aí do tempo.
2: E a gente espera que o sol dê o ar da graça, né, Ana?
4: Na sexta-feira, dia da faxina.
2: Verdade. Bom, a gente está aí já no sétimo mês, mas é o início de julho, né? Então a gente vai falar um pouquinho aí dos primeiros 6 meses desse ano. Claro que é uma constância o trabalho da administração municipal. E o prefeito Fernando fala um pouquinho aí de uma avaliação de modo geral. Como que foi esse primeiro semestre, Fernando?
3: Ah, com certeza de muito trabalho, muito empenho, muitas obras iniciando, algumas já acontecendo, outras em vias de iniciar, mas com certeza de muitos resultados. A gente fica muito feliz, quer agradecer a toda a equipe da administração. Tenho muito gosto em agradecer aqui a minha vice-prefeita Ana Madruga, juntamente com os nossos colaboradores, diretores de departamentos, secretários, servidores de maneira geral, aos vereadores que aprovaram os nossos projetos, que deram segurança legislativa para a administração, as nossas lideranças, as nossas referências, deputados estaduais, federais, especialmente o governo do estado, que olhou com muito carinho para os pequenos municípios, e nós nos incluímos juntos com esses municípios, e com certeza um número de obras bem significativos estão acontecendo.
2: E isso, como disse o prefeito, né, Ana, tudo isso que vem acontecendo no dia a dia é justamente a união de esforços, né? A gente percebe essa harmonia, a comunidade lontrense é muito unida, e isso é que reflete em todo esse resultado positivo.
4: Verdade, Wesley. E que nem o prefeito sempre fala, a eleição foi no tempo da eleição. Então agora é união. Por isso Salto do Lontra está fazendo a diferença. É a união dos poderes, dos secretários, dos diretores, é a união que faz a diferença em Salto do Lontra.
2: Bom, a gente vai falar muito aí de saúde, educação, esporte, enfim, todas as áreas. E vamos começar falando um pouquinho de obras, porque obra, a todo momento tem obra acontecendo, é na cidade, é no interior. A gente inicia falando um pouquinho também na questão das pavimentações, Fernando, porque tem pavimentação na cidade, no interior, essa infraestrutura sendo proporcionada.
3: Exatamente. Temos pavimentações importantes que aconteceram já aqui no perímetro urbano. Agora, exatamente neste instante, aqui na parte urbana da cidade, está acontecendo a pavimentação na nossa Avenida Bertino Warmbling, a parte da travessia urbana que vem no sentido de Santa Isabel, indo até Nova Prata. Até foi uma demanda bem interessante. A Ana Madruga me acompanhou neste desafio. A intenção não era, vamos dizer assim, o DER não estava na programação deles essa pavimentação na parte central da cidade. A travessia urbana não estaria acontecendo. Mas nós, com o apoio do deputado Traiano, junto ao DER, junto ao atual presidente da CEIL, que é da Secretaria de Infraestrutura e Logística, o Fernando Furiati, a gente conseguiu com que eles revessem essa posição. Somos muito gratos também ao doutor Roberto Tavico, de Francisco Beltrão, o engenheiro Lucas, que se empenharam em permitir que eles revissem essa posição e também concluíram que esse pavimento se danifica bastante, principalmente pela travessia dos caminhões pesados, que vem no sentido de Cascavel, de Nova Prata, vindo aqui para a região de Dois Vizinhos e Francisco Beltrão, e também, claro, o caminho inverso, que passa saindo de Francisco Beltrão, de Dois Vizinhos, dessa parte do sudoeste, indo para Nova Prata no sentido oeste. Então, essa travessia sempre prejudica muito, é um trânsito muito intenso, muito pesado, e ele danifica mais rápido o pavimento. Então, eles, com essa consciência, estão fazendo uma revitalização, uma recuperação completa, é um trabalho bem feito, são remendos profundos, são drenagens, para que tenha uma durabilidade extensa essa recuperação. A gente também quer orientar e já falar desde já para a nossa população que o acabamento, aquela última camada que seria o pavimento final de acabamento, vai acontecer mais adiante, daqui uns 30, 40, talvez 50 dias, quando o clima estiver mais quente. Agora, com o frio, aquele micro pavimento não tem uma aderência apropriada. Então, essa informação foi técnica, o DR já nos orientou disso, nos posicionou, que agora faz todos os consertos, os remendos. E depois, durante o mês de agosto, vai acontecer então o acabamento, aquele micro revestimento final, para depois ter a pintura definitiva. Então vai ficar muito bonita a nossa Avenida Bertino Warmbling, mas precisamos ter essa paciência e esse entendimento. Também temos pavimentações em outros locais. Na Vila Rural já está, a primeira etapa foi concluída. Agora falta o acabamento final. Depois que as calçadas estiverem todas prontas, acontecerá então aquela última camada que vem para fazer a selagem final e daí sim a pintura para a entrega definitiva da obra. Temos obra em andamento também na linha Toscana já há um bom tempo. A construtora, infelizmente, está bem atrasada. A gente lamenta esse atraso. A população nos cobra isso, mas a gente procura justificar que trata-se da construtora que não está executando. O município tem cobrado com frequência, mas infelizmente a obra está bastante atrasada por conta disso, mas certamente será concluída também. Temos obra em andamento também no São Sebastião, já começou as obras do São Sebastião. O tão esperado asfalto São Sebastião já está andando, só que ainda de uma maneira bastante lenta. A companhia ainda não pôde deslocar tantos equipamentos para cá. Eles têm obras em outros municípios, mas logo estará vindo mais máquinas e vai dar com certeza uma celeridade maior. Agora está acontecendo apenas a abertura, alguns poucos consertos ainda no pavimento existente de calçamento, mas depois terá toda aquela camada, todas as etapas, tudo certinho, até chegar no acabamento final, na pintura definitiva, vai ficar uma obra muito boa, temos certeza disso. Estamos também com obra de calçamento andando lá na Santa Bárbara, no sentido da Nova União. Também é uma obra que está bastante atrasada. A gente pede a compreensão do povo daquela região. Calçamento sempre é uma obra delicada, mas a empresa também não está cumprindo com os prazos combinados. Infelizmente, a gente lamenta isso. E o pagamento está em dia, à medida que vai acontecendo a obra a gente vai pagando, mas é evidente que nós não podemos pagar antes da empresa executar as tarefas. Então, o cidadão tem a consciência, tem a segurança, o recurso está aportado, porém, ele será pago à medida que a obra acontecer. O município não fica em prejuízo em situação nenhuma. da nova seção, que vai no sentido de São Jorge, também a obra de calçamento iniciou, e é a mesma situação. A obra está devagar, o tempo não está cooperando, mas à medida que for acontecendo, a gente vai pagando, o recurso está devidamente aportado. Falando em aporte, nós temos agora recentemente licitado para o São Domingos. Inclusive ontem, o nosso financeiro pagou R$ 285 mil de contrapartida. Foi pago já ontem, a obra ainda não começou, mas já pagou R$ 285 mil com recursos próprios para podermos dar início às obras. Então a ordem de serviço está sendo entregue para dar início agora já, para permitir que a obra possa acontecer durante o período eleitoral. Também na linha dos gaúchos, esse é um aporte que foi conseguido junto à Itaipu Binacional. Este recurso vem do governo federal, mas através da Itaipu Binacional, foi uma indicação do deputado Aliel Machado. Mas lá também na linha dos gaúchos, de onde parou o calçamento que saiu do São Jorge, foi no sentido da linha dos gaúchos, parou o calçamento, onde interrompeu o calçamento, você que mora na região ou que trafega por lá vai entender bem. Dali em diante, sobre o chão, sobre o leito natural, vai ter o asfalto até chegar na comunidade de linha dos gaúchos. Foi indicação do deputado Aliel Machado esse recurso. O do São Domingos, para nós recapitularmos, foi uma indicação do deputado federal Vermelho. Então, são os dois recursos do governo federal. Um pelo Ministério da Agricultura, Pecuária e Abastecimento, do São Domingos, que o Vermelho intercedeu, e o da linha dos gaúchos, que o deputado Aliel intercedeu, é um recurso da Itaipu Binacional. Então, essas contrapartidas, falamos, né, o ESE 285 que foi paga ontem, 322 que será pago em breve aqui da linha dos gaúchos, só aí são mais de R$ 600 mil que saem dos cofres públicos do município. Então as contrapartidas realmente machucam bastante, mas sem elas nós não teremos o principal das obras. Então é importante que o cidadão, a cidadã, saiba que nós estamos preparados. A nossa administração, nós agradecemos o nosso setor financeiro, contábil, jurídico, de licitação, enfim, todos os setores que nos ajudam para que nós tenhamos esse aporte financeiro para sustentar essas contrapartidas e as obras possam acontecer em Salto do Lontra. Exemplo foi, já que no São Roque as obras estão praticamente prontas, na Sede da Luz já está pronta, entregue, aquele trecho da ponte lá do seu Ernesto Lanzana até na Santa Bárbara já está pronta e entregue, no Pinhal da Várzea também teve uma contrapartida significativa, está pronta e entregue. Então, realmente as pavimentações estão acontecendo no município. Queria que a Ana contasse para nós como que está da Vila Rural, porque ela mora lá. Apesar de que disse que está escrito que vão vender o sítio, a chácara lá, mas eu acho que não é bem assim. Mas ela vai contar para nós.
2: Explica para a gente então, Ana.
4: Então o prefeito, a gente sempre está nessas andanças, o prefeito foi me levar lá e se deparou com a placa. Para aí, Ana, está querendo sair da vila. Eu falei, não, prefeito. Foi uma vizinha ali que mora nos fundos ali da casa ali da rua final lá e não tinha onde colocar a placa visível. Ele pediu para o seu Madruga lá para deixar a placa. Já foi até a gente lá querendo comprar a chácara. O seu Madruga falou, não, aqui eu não vendo, eu não saio.
2: Então a Ana está morando e continuará morando na Vila Rural.
4: Ainda,
2: né,
4: mais agora com esse asfalto, calçadinha ali para mim poder fazer a minha caminhadinha ali. Sim. Então, não saia da minha Vila Rural.
2: É a essência, né? É onde você se sente bem.
3: E como que estão as obras lá, isso, nossa vice-prefeita? Sim. Como que está o andamento da obra? Está ficando bonita? O povo está gostando? Quando você vai no culto, o que as pessoas dizem? Estão gostando? Estão aprovando?
4: Sim, estão gostando. Imagina, só a calçadinha. Eles nem sabiam, né, do projeto que saiu. Eu falei, não, vai ter calçada. Então, o pessoal está feliz. Os meninos estão fazendo os meios fios, estão fazendo as calçadas. Aí depois vai vir a última camada do asfalto. Então o pessoal está trabalhando lá.
3: O batismo de Vila Rural não vai perder nunca, mas já está uma vila urbana, né?
4: Já está, né? Agora com asfalto.
3: Tem luz de LED, agora asfalto, calçada. Está ficando numa condição muito favorável.
4: Muito no luxo.
2: Um bairro, né?
4: Ficou bonito, tá? Agradecer.
3: E sobretudo
4: aqui
3: um bairro muito seguro, né? Índice baixíssimo de qualquer tipo de violência, não, um lugar seguro, tranquilo. Tudo. As famílias podem viver muito, muito seguras naquele local e agora com essa infraestrutura.
4: Sim, o pessoal lá da Vila Rural, tudo família, todo mundo se conhece, todo mundo, quando está um doente, todo mundo reza, todo mundo sente a dor do outro, então é muito bom morar lá na minha comunidade de Vila Rural.
3: E nós temos também um compromisso com a Vila Rural, Ana, você lembra disso? Ainda não foi possível, não conseguimos chegar em todas as etapas, naturalmente, com as nossas mães da Vila, um clube de mães para as vilas, para a Vila Rural. Elas já têm o clube de mães, a parte estrutural do clube de mães funciona, mas elas querem ter um espaço próprio e exclusivo para elas, e terão. Só mais um pouquinho de paciência que vai chegar, esperamos que num tempo recente, né? Esse investimento que vamos pôr lá na Vila Rural, e com certeza vai dar uma condição, um espaço, um aconchego melhor para as nossas mães e para as nossas famílias da vila.
4: Também tem o campo, né, prefeito? Um compromisso que foi assumido.
3: Exatamente, o campo, os esportistas da vila, nossos adolescentes, as nossas meninas, os nossos meninos, os nossos jovens de maneira geral, mas enfim, todas as idades, aqueles que querem fazer uma caminhada isolada também, ou fazer o seus exercícios, o nosso campo na chegada à direita vai ter a melhoria. Como falamos, não é possível fazer tudo de uma vez só. E falando em investimentos de esporte, eu acho que o Wesley depois vai mexer com nós. Estamos fazendo muitos investimentos em esporte, mas é evidente que temos que um a um. Santa Terezinha foi agraciada que pegou no começo, dos primeiros investimentos. Mas tem mais gente que está na fila ali, a Bueira está aguardando, e a Vila Rural está. O São Luís também teve um investimento no esporte, mas sabemos que o Pio Décimo também está esperando, mas vai chegar a vez de todos. Com calma e paciência, vamos chegar lá.
2: Piau da Várzea.
3: Né? Piau da Várzea, importantes investimentos também. Então é dessa maneira. Com calma, a gente avança, e o importante é que a população confie na administração, porque não é possível atender todos juntos, mas todos serão atendidos.
2: E aos poucos, e com a saúde financeira do município, como disse o prefeito lá atrás, em dia, né, tendo as contrapartidas, enfim. E coisas que talvez há um tempo atrás, ou há pouco tempo atrás, não se imaginava, né, Ana? Tanta obra de asfalto no interior, diga-se de passagem, né? Então, o que o pessoal da Vila Rural está sentindo, a felicidade, tantos outros lugares do nosso município, o pessoal sentindo isso também, né?
4: Exatamente, queria aqui deixar um agradecimento ao deputado Demar Traiano, quando eu cheguei com essa demanda do asfalto da Vila Rural, ele já prontamente lá pegou, já passou pro Udo, não, vou mandar um recurso meu, né, do que cada deputado tem o seu recurso, foi recurso dele, então, recurso das emendas dele, quero agradecer.
3: Das emendas individuais dele, disse, esse vai, não vai ser projeto de governo, esse é uma da minha emenda pessoal, né?
4: Então, pedido meu, ele pedido nem me conhecia direito, cheguei pedindo, falando em nome da comunidade e tantas outras que a gente vai falando, prontamente ele atendeu, então eu gosto de deixar claro aqui e agradecer ele, que ele me conheceu através do prefeito, então ele me cheguei lá, ele avalizou a Vila Rural.
2: Olha aí, que maravilha. Prefeito Fernando, ponte da Sananduva, Nova Sananduva também, obra importante, né?
3: Importante obra, essa ligação com o município de Dois Vizinhos ficou pronta recentemente, foi um aporte da Defesa Civil Federal, quando houve aquelas enchentes, foi em 2024, né? Que teve no Rio Grande do Sul e aqui no Paraná também teve, foi atingido, claro, numa proporção bem menor, e daí a gente fez a documentação e conseguimos esse aporte. Até parabenizo a nossa equipe da Secretaria da Agricultura, na pessoa do Beto Lucieto e todos os seus colaboradores, ele fez essa intervenção, fizemos um projeto que convenceu o governo federal e conseguimos esse recurso, e agora a obra está à disposição da nossa gente. Então, parabéns àquela região que recebeu essa importante obra. E falando em ponte, temos vamos dizer assim, um problema, né? Vem se repetindo por muitas vezes aqui no Rio Cotegipe, na passagem que vai para Santa Isabel. Então, estamos falando de uma fronteira, primeiro na Nova Sananduva, com dois vizinhos. Resolvido. Ponte lá de Sananduva está funcionando, tudo direitinho. Agora migramos, então, para a divisa com Santa Isabel do Oeste. Na divisa com Santa Isabel do Oeste, a ponte sobre o Rio Cotegipe, quando dá chuvas, normalmente o Rio Cotegipe é um rio violento, é um rio que sobe rápido, e ele tem subido, ele às vezes fica interrompido o trânsito. Então agora, aquela ponte que é de madeira, está sendo feita uma ponte nova, será feita já, a ordem de serviço já foi entregue, estará acontecendo de imediato, é um recurso do governo federal, aportado pelo deputado federal Vermelho, né, nesta obra e em outras melhorias que a gente vai citar na sequência também, no entorno do Saltão. Mas ali terá a ponte em alvenaria, a ponte um pouco mais alta do que a ponte que existe hoje. Então isso também vai diminuir essa incidência de ficar interrompido esse trânsito, além de ter uma travessia mais segura, uma ponte em alvenaria, uma ponte moderna, certamente vai atender ainda melhor a toda aquela gente que trafega por lá. além da ponte, tem um acesso que vai desde a estrada da Toscã, que está sendo pavimentada, está quase concluída, eu falei lá no início, aquela descida que faz o acesso até o Saltão também, vai ser em concreto. A orientação foi dos órgãos de segurança e da questão do IAT, que não permitiu que fosse em CBUQ, aquela massa asfáltica normal, e sim em concreto. Então, por dentro da mata ali, terá o acesso em concreto usinado. Lá dentro do Saltão, na orla, terá também os seus pontos de passagem, né? Terá passarela, terá passagem, terá mirante para o pessoal poder visualizar melhor a cachoeira. Teremos restaurante, teremos quiosque, banheiros, vestiários, uma pequena represa no rio que vai formar uma piscina de água natural. Enfim, muito bonito. É um projeto maravilhoso. Então, esse projeto todo do Saltão, desde a ponte, todas as melhorias, o embelezamento ali no entorno, que vai permitir de ser um ponto turístico muito melhor do que ele é hoje, muito mais aconchegante, seguro, com espaço para poder acolher os nossos visitantes. Também o acesso, esse aporte todo foi junto ao governo federal, ao Ministério do Turismo, através do deputado Vermelho, que obteve esse recurso para o nosso município. Foi a intercessão dele que nos permitiu esse importante investimento em Salto do Lontra.
2: E o Saltão, nosso querido Saltão, né, Ana, tão lindo que vai ficar ainda mais maravilhoso.
4: Isso mesmo, aí nossas famílias, né, vai atrair também visitantes, tenho certeza que vai ser um ponto turístico, porque as nossas cataratas, ali já é bonito nosso Saltão, assim, imagine com essas melhorias, né? A gente já começa a imaginar, quem já viu o projeto, viu quanto que vai ficar bonito. Que a nossa população merece. Merece um momento de lazer, de descanso, e vai ter um lugar para chamar mais de seu, né? Já gente, bastante famílias, eu sei que visita lá, eu também visito, já fiz almoço lá, já passei uma carninha, tenho certeza que vai ficar melhor agora.
2: Sem dúvida.
3: E atendendo também a uma recomendação da nossa vice-prefeita, que tem um lado espiritual muito forte, a sua família é muito religiosa também, a nossa gruta, que ela é uma gruta ainda meio artesanal, vamos dizer assim, não deixará de ser, não vai perder a sua essência, mas isso não está no recurso que foi conseguido com o Ministério do Turismo, mas o município vai incrementar, vai melhorar a gruta de Nossa Senhora Aparecida que está lá. É uma sugestão da nossa vice-prefeita, um pedido dela. E também eu sei que junto com ela, muitas e muitas pessoas, eu diria quase todos os lontrenses também estão nesse pedido. Nós vamos tornar o local também de visitação religiosa ainda mais aconchegante, mais apropriado, mais adequado, para que as pessoas possam ir lá, ter o seu momento de lazer, respirar um ar mais puro, um lugar muito gostoso para se divertir e também ter o seu momento de espiritualidade naquele ambiente tão aconchegante.
2: Que bom, que maravilha. Anúncios importantes aí na manhã dessa sexta-feira, com a presença do prefeito Fernando Cadore e a vice-prefeita Ana Madruga aqui no nosso Jornal da Manhã. Prefeito Fernando, vamos falar um pouquinho aí da área da saúde, também tão primordial e que é sempre um foco importante aí da administração municipal. E um dado interessante também, que nesse primeiro semestre, já que o assunto aqui é os primeiros 6 meses do ano, foram mais de 45 mil atendimentos, então, na nossa saúde lontrense.
3: Exatamente. Concluímos no dia 30/6, 45.035 atendimentos no nosso sistema de saúde. Entre consultas, exames, intervenções em gerais, exames de imagem, exames de sangue, procedimentos, pequenos procedimentos, cirurgias, enfim, foram 45.035 atendimentos. Então, podemos dizer que a nossa população passou quase 3 vezes pelas nossas unidades de saúde no primeiro semestre. Deslocamentos, viagens, enfim, todo tipo de atendimento. E, claro, estamos nesta ansiedade, nós não é menos do que a nossa população, e eu imagino a nossa equipe ali da saúde, a Elaine, todos os funcionários do setor, estão todos ansiosos, o doutor Belé, que é o nosso diretor clínico, mas todos, Marielle, que é a nossa enfermeira-chefe, para ir lá para o hospital, para fazer a mudança, como se diz. Estamos indo para a reta final, a obra já foi inaugurada, toda a parte de edificação foi concluída, inauguramos já no dia 19 de março, muitos dos senhores e senhoras que nos ouvem estavam conosco naquele momento tão especial, um momento histórico de Salto do Lontra. O hospital foi inaugurado, a sua parte física, a sua parte de edificação, a construção. E os equipamentos não pararam de ser instalados. Naquele momento, muitos dos senhores e senhoras visitaram e viram que já tinha muitos equipamentos. Mas agora estão terminando, está indo para os últimos ajustes. Toda a mobília, toda a parte de aparelhagem, instalações, sistemas, enfim, tudo o que é necessário para ter um bom funcionamento. Tivemos um pequeno percalço, Wesley, você é sabedor disso, no pessoal, mas pela rádio eu acho que você não falou isso, mas faço gosto de falar com a nossa população. Teve um transformador que veio errado, teve um desentendimento técnico e veio um transformador errado. A Copel não pôde instalar, o transformador do hospital não pôde ser instalado porque veio errado. Precisou ser fabricado um exclusivamente para a nossa necessidade. E ele está sendo fabricado. E a previsão dele ficar pronto é uma situação bem delicada mesmo. Tivemos que intervir na Copel em Curitiba, a Copel regional aqui através do Fabiano de Realeza, e estivemos em Curitiba duas vezes na central da Copel, até somos muito gratos ao Traiano que nos encaminhou para poder conversar com a equipe técnica da Copel, e ele está sendo fabricado na empresa Romagnoli, que é uma fabricante de transformadores. A previsão de ficar pronto é já no primeiro semestre de agosto, agora do mês que vem. Então está muito perto. Terminou a fabricação, ele é transportado e instalado. Quem instala é a Copel. Sem instalar isso, o hospital não pode funcionar. Nós temos apenas uma energia provisória no momento, que é a mesma energia que foi utilizada para fazer a obra. Mas esse transformador vai permitir que o gerador de energia possa ser ligado, que já está instalado. Todo o sistema de refrigeração, todo o sistema dos centros cirúrgicos, enfim, toda a estrutura, os aparelhos, sem esse transformador não tem como funcionar. Mas está chegando, agosto está aí, já estamos em julho, então durante o mês de agosto a gente quer pôr o hospital em funcionamento pleno e fazer essa mudança que tanto a gente está aguardando. Todos estamos ansiosos, mas concentrados e sabendo que esse atraso talvez até foi positivo para permitir que se fossem montando todos os equipamentos, que daí quando chegar o transformador para instalar, vai estar tudo 100%. Vai estar funcionando já desde o começo com toda a estrutura pronta e montada. Então agradecemos a confiança da nossa população, dos nossos profissionais, mas é assim mesmo, é difícil. É sofrido, com o Cadore, com a Ana, com a nossa equipe, tudo é suado, as conquistas, por isso elas são tão comemoradas. Mas é assim, é o tempo de Deus. E no tempo de Deus, o Hospital Municipal Adistes Brusque Cadore vai estar funcionando e servindo muito bem a nossa gente.
2: Tudo tem o seu tempo certo, né, Ana? Mas e o momento do hospital também entrar em funcionamento pleno? Claro que vai chegar, está muito próximo, diga-se de passagem, mas mesmo assim, claro, como disse o prefeito lá no início, 45 mil atendimentos em 6 meses, a população é sempre muito bem atendida na nossa saúde.
4: Exatamente, a demanda aí aumenta, né? Com certeza também por causa desse tempo meio frio aí que aumenta as gripes, os resfriados, e o hospital vai funcionar redondinho, né, prefeito? Às vezes esse atraso aí evitou alguma coisa, que os equipamentos são pesados, tem tudo de última tecnologia ali, os equipamentos que a gente nem conhecia, né, prefeito? A gente vai lá, Marielle, Elaine, mostra o doutor Belé, então a gente sabe que a nossa população pode ter certeza que vai ser muito bem atendida aí. E esse transformador é exatamente por causa disso, porque os equipamentos ali, não funcionam nessa nossa luz normal e por isso a demora, mas está com os equipamentos, com os móveis e a vontade de funcionar, só chegando esse equipamento vai funcionar o nosso hospital.
3: Sem dúvida. E Ana, aproveitando, tivemos na terça-feira última na Secretaria de Saúde do Estado do Paraná, na SESA, na rua Piquiri, que já estamos conhecidos numa barbaridade por lá, né? Fomos muito bem recebidos, inclusive conversamos com o secretário executivo, o Ian Sonda, é uma pessoa extraordinária. Ele muito feliz com o Salto do Lontra, ele tem uma animação muito grande de falar do hospital, fala com um brilho nos olhos.
4: Primeira coisa que ele pergunta é do hospital.
3: E conversamos com a Priscila também, que já nos falou também do aporte de mais recursos para Salto Lontra. Temos mais uma van para passageiros que está em vias de ser paga e vinha, mais R$220 mil que eles aportaram, mais um veículo utilitário, a parte da Secretaria R$100 mil, o restante o município complementa, deve ser uns 30 mil, mais ou menos, 25, que o município vai pôr para pegar mais um veículo utilitário, e mais um micro-ônibus também, que eles aportaram para nós. Isso são indicações do ex-secretário Beto Preto, mas ele tem uma ligação muito grande ainda com a secretaria e faz esses aportes. Estivemos em Brasília juntamente com o vereador da base do Beto Preto, que nos acompanhou, com o vereador Caburé, com o vereador Nerida Rosa, com o vereador Laércio de Bride Maia, que são os três, juntamente comigo, com a Ana também, que pôde estar junto conosco, e o presidente da Câmara também nos acompanhou naquele momento, e ele fez mais esse aporte. Então, os investimentos em Salto do Lontra não param, a estrutura é cada vez maior. E tem outros parlamentares também que investem. Recentemente, o deputado Ricardo Barros também veio mais uma ambulância que está servindo aqui para o nosso município. Foi uma intervenção do Evilásio Ribeiro, que é da base do deputado Ricardo Barros. Já está no nosso pátio lá do hospital, aguardando para entrar em funcionamento. Apenas detalhes de seguro, mas pronto para entrar em funcionamento para atender nossa gente. É a mesma situação também, de aguardando seguro, essas adequações, deixar tudo redondinho, mas tivemos nos últimos dias, até fomos lá em Guarapuava, buscar um ônibus que também vai atender a nossa saúde, um micro-ônibus. Esse foi um aporte do deputado federal Elton Welter, uma intercessão do suplente de vereador Bodega, juntamente com seus colaboradores, também fizeram essa indicação que está servindo. Então, os recursos vêm de diversos lados. Aqui a gente fala que o dinheiro não tem ideologia, não tem partido, todos que ajudam são muito bem-vindos e muito bem respeitados. Evidente que cada um tem um compromisso, os nossos vereadores têm compromissos nem sempre com o mesmo parlamentar, mas cada um respeita o parlamentar do outro, cada um faz o seu trabalho, e nessa maneira de distribuição com as nossas lideranças, quem ganha com isso é a nossa população. Então, os recursos vêm chegando e vão atendendo a nossa gente. Precisamos de recursos. Você viu aí, né, Wesley? Foram 45.035 pessoas que passaram apenas no primeiro semestre. Certamente, quando chegaremos no final do ano, vamos estar falando próximo de 100 mil pessoas que terão passado. Então, você veja o quanto que é necessário, o quanto que precisamos de recursos. Conseguimos recursos importantes também de custeio em saúde de diversos parlamentares. Até não vou me atrever a falar em nomes agora, porque eu poderei esquecer de algum e não quero ser injusto com nenhum deles. Mas muitos parlamentares arrumaram recursos para nós, para o custeio da saúde. Para pagar o exame, pagar o remédio, pagar o atendimento na especialidade, o deslocamento, o combustível, o pneu, o funcionário, enfim, toda a despesa de custeio operacional do dia a dia da saúde.
2: E que é muito importante, sem dúvida, porque é justamente esse dia a dia aí que a população é sempre muito bem atendida, a equipe trabalhando.
3: Acabamos não falando nesse instante, mas a nossa unidade do Itaipu passou por ampliação e a gente tem aquele sonho antigo de pôr funcionar lá a farmácia do bairro Itaipu. Ela vai funcionar, sim, a população pode ter toda a confiança. Tem os critérios de legalidade, tem a inspeção da nossa oitava regional, todo o trâmite burocrático, documental, de estrutura, mas o mais difícil já foi feito, já está construída a ampliação e paga com recursos próprios do cidadão de Salto do Lontra. Foram recursos próprios do município que bancou aquela ampliação de obra. Ficamos muito gratos. Ana, o teu bairro pertence também para aquela região do bairro Itaipu. Eu sei o quanto que o pessoal celebra, comemora e também, ao mesmo tempo, cobra de você, porque sempre foi um pedido seu também para a gente fazer essa ampliação e agora está sendo uma realidade.
4: Eu agradeço aí ao prefeito, e eu acho, quando o prefeito fala recursos próprios aí que precisa para fazer um asfalto, um calçamento, as obras que acontecem no município, que é do recurso próprio, a gente demonstra aí a organização e toda a equipe ali com esse dinheiro, com dinheiro bem cuidado e muito bem investido, prefeito. Essa farmácia, eu tenho certeza que o pessoal pergunta, minha família consulta lá, eu consulto lá, meus vizinhos, os conhecidos, então eles sempre pediam essa farmácia, então vai sair a tão sonhada farmácia. Às vezes o pessoal consulta lá, teria que vir buscar os remédios aqui. Então agora o pessoal consulta na unidade e pega o remédio lá na unidade do Itaipu.
2: É mais conforto, mais comodidade para a população, para toda uma região também, na nossa cidade muito populosa, diga-se de passagem, né? Então o pessoal realmente merece, né? Prefeito Fernando, a gente vai adiantando um pouquinho do horário aqui, a gente tem muito assunto para ir falando e vamos falar um pouquinho agora também do nosso esporte, o esporte que envolve todas as idades, desde a criança até o vovô, porque quem não gosta de esporte, né? E o nosso município tendo sempre muito investimento.
3: Já vamos chegar no esporte, Wes, me permita
2: aqui, à vontade.
3: Não quero interferir aí no cronograma do programa, mas eu preciso falar de uma situação. Vem chovendo bastante, nós vemos com grandes dificuldades para atender as nossas estradas. Então a gente pede a compreensão da nossa população, entendam, o tempo tem sido bastante severo, excesso de chuvas, claro que temos que respeitar e entender a natureza, mas também temos problemas de muitas águas que estão vindo das lavouras, os nossos irmãos agricultores, nós precisamos da ajuda de vocês, de cada um de vocês, ajudar a conter essas águas dentro das propriedades, fazer as bases, os controles, essas águas não podem ir tudo para as estradas, estoura a estrada, estoura bueiro, onde tem calçamento danifica o calçamento, onde tem asfalto danifica o asfalto, nós precisamos que haja essa cooperação. Então, a gente pede encarecidamente, senhora agricultora, senhor agricultor, família de agricultores, vocês são a base da nossa economia. Queremos e somos parceiros de vocês, mas precisamos que vocês também cooperem. Vamos diminuir essas águas, vamos ajudar a segurar, vamos fazer esse controle. Não tem, o município não aguenta sozinho fazer isso. É muita reposição, bueiros trancados, entupidos, estradas danificadas, muitas vezes por falta de cuidado dentro das propriedades. As águas estão sendo jogadas indiscriminadamente em muitos pontos. Eu não posso ser injusto falar em todos, mas em muitos lugares. Já teve comunidades que perdeu acesso de pavimentação por problema de água que vem das lavouras, outras perderão. Posso alertá-los, eu lamento falar isso, falo com tristeza, mas a verdade é essa. O governo estadual, o governo federal não está permitindo mais obras em locais que não haja um controle das águas. E o município também precisa seguir esse roteiro. Nós não estamos fora, não estamos numa bolha. Nós precisamos também, só temos que dar obediência a essas orientações. Então, muito cuidado com as águas. Falando de outra obra também, já vamos lá para o esporte. Wesley, sim, sei que está adiantado o horário, mas precisamos deixar a nossa população
2: importantes,
3: bem informada. Uhum. Temos um calçamento também que está acontecendo lá, que, no Pio Décimo, que é um recurso próprio do município, mais um quilômetro de calçamento está acontecendo. Estamos com um também para se iniciar lá no São Luís, porém esse do São Luís está tendo uma intercorrência, um atrapalho, possivelmente essa obra ficará suspensa por tempo indeterminado. Tivemos uns percalços, então a gente já vai deixando a população ciente que provavelmente a obra do Pio Décimo, tudo certo, mas a do São Luís deverá ter uma suspensão da obra temporária, não sabemos se será temporária ou definitiva, mas enfim, a obra é praticamente definitiva que será suspensa por esses motivos todos que a gente vem falando. Temos dificuldades e precisamos seguir as recomendações técnicas, nós não estamos acima da lei, temos que respeitar, mas dentro do possível, com a cooperação dos nossos moradores, a gente quer executar obras em todas as comunidades do município, mas precisamos de cooperação. Então, esse entendimento é muito importante. O agricultor e o município são parceiros, para um ajudar o outro. Não pode um ficar prejudicando o outro. Então é preciso que andemos de mãos dadas para nós fazer um município cada vez mais seguro, mais desenvolvido, com acessos melhores, com cada vez mais produção, que o cidadão possa se deslocar, tanto o seu deslocamento pessoal, como o transporte da produção, o transporte do sistema escolar, o transporte da produção de todos os sentidos, tanto os insumos que vão para as propriedades, como a produção que vem para os centros e para as indústrias. Então, é preciso que nós tenhamos esta parceria cada vez mais consolidada, que todos ganham com isso.
2: Sem dúvida, é uma orientação importante e um depende do outro, como disse o prefeito, né? E aí o município vai crescendo cada vez mais. Prefeito Fernando, então agora um pouquinho aí do nosso esporte também, porque realmente o esporte é algo que a população toda se envolve, se engaja e o Saldo Lontra tem aí na sua essência também gostar tanto do nosso esporte.
3: Exatamente, exatamente. A Ana está encantada com o ginásio de esportes. A vice-prefeita é uma grande esportista. E ela leva junto os colegas, as colegas, lá para o ginásio.
2: Olha aí.
3: Leva uma comitiva junto, né? Não é assim mesmo, Ana? E vamos continuar, né?
4: Eu gosto do esporte.
3: Foi lá entregar prêmio, o prefeito não está, mas ela vai lá e faz. Às vezes eu estou fora. Ela vai lá, entrega troféu e medalha e abraça o jogador e parabeniza. Comemora junto, isso é muito bonito.
2: Sem dúvida,
4: sou
2: né?
4: Sou uma fã de esporte. Quando não estou assistindo no nosso ginásio, pode ter certeza que em casa eu estou assistindo algum tipo de esporte. Eu gosto muito do esporte.
2: É que, acho que o esporte é uma coisa que todo mundo gosta, né, Ana? Não tem,
4: acho que é universal.
2: É universal.
4: Quem não gosta de jogar, gosta de assistir.
2: É, quem não gosta do futebol, gosta do vôlei. Quem não gosta do vôlei, gosta do futsal. E assim vamos indo, né, prefeito?
3: A Ana era uma grande simpatizante também do basquete, né?
2: Olha aí.
3: E é praticante na sua adolescência, não? Porque ela ainda é uma jovem, né?
2: Tá
3: na
2: vendo?
3: Sua adolescência, ela conta que era praticante. Diz que quando, como foi, Ana? Quando,
4: quando inventaram a tal de cesta que tinha que arremessar, daí parei.
2: O arco? Quando inventaram o arco, daí não...
4: Não quis mais.
3: Além de tudo, ela tem um humor refinado, a nossa vice-prefeita.
2: Que bom, né?
3: Mas voltando...
2: E a estatura da Ana também proporciona, né, o basquete.
4: Eu era pivôzona.
2: É verdade. Mas vamos lá, né, prefeito?
3: Vamos lá, vamos lá. O nosso ginásio de esportes passa por uma grande revitalização. Vocês sabem disso. Tivemos um aporte de recursos do deputado Vermelho, que veio uma importância, não foi suficiente, naturalmente. Mas teve já uma grande melhoria. O município continuou e continua fazendo obras com recursos próprios lá e ampliando, melhorando. Agora conseguimos um novo aporte, R$298.500, que uma parte até já veio, está na conta do município, outra parte virá mais adiante, para nós colocarmos agora os assentos individuais. Então o nosso ginásio vai ter também as poltroninhas, o assento como estádio, até uma eu não sei bem como que fala, retrátil ou dobrável, tem uma expressão que fala para o assento, permite ele fazer uma inclinação do assento. É muito, muito interessante, muito bonito, bem interessante. O projeto é muito bonito, a Giovana está cuidando junto com o Dr. Jonathan disso, estão encaminhando, estão com os projetos bem andados, a licitação está em vias de acontecer, mas certamente vai ficar muito bonito. Então o nosso ginásio de esportes, que já era bonito desde antes, ficou melhor e ficará ainda melhor nesta importante parceria do governo federal, que foi o aporte do deputado Vermelho, juntamente com recursos do município. Vai ficar muito bom. Com certeza, um dos grandes palcos do futsal do sudoeste do estado do Paraná será em Salto do Lontra. Aquele antigo e eterno problema das goteiras também está resolvido. Colocamos aquela manta por cima dele, revestiu toda a cobertura. Falando em manta, recentemente também, a questão de 2 semanas, colocamos a manta no ginásio de esportes lá do bairro Olaria. E o bairro Olaria, a gente vai continuar melhorando por lá também. Não conseguimos fazer tudo uma hora só, mas a comunidade lá também tem a paciência e vamos fazer mais melhorias. É a mesma situação lá do bairro Itaipu. Bairro Itaipu também, o ginásio de esporte do bairro Itaipu vai passar por melhorias. Não conseguimos ainda, por falta de disponibilidade financeira, de tempo, mas vai chegar o momento de fazer aquelas melhorias. A linha Boeira também está ansiosa e aguardando. Paciência, vai acontecer as melhorias também, já tem boa parte feita. Parte de copa, vestiário, banheiro já está pronta, mas será feito a conclusão daquela obra. O São Luís também está aguardando as melhorias na quadra do São Luís. Também vai acontecer, inclusive com a iluminação. Então, o Vila Nova já teve melhorias com vestiários, com iluminação. O nosso Sebastião Maria está passando por uma verdadeira transformação. Até ontem eu almoçava junto com o nosso secretário de esportes, o Hércules. Ele estava lamentando que o tempo não está colaborando. Para cortar a grama não está fácil. Estão querendo cortar a grama, cortaram, agora foram até a metade e não conseguem cortar o restante. Mas não tem problema, a empresa que assumiu aí está acompanhando de perto, de vez em quando ele está mandando fotografias para eles, como que está o estado, o estágio, e eles vão fazer todos os tratos culturais, tudo certo, vai ficar um verdadeiro tapete. Um gramado aí que poderia se fazer até séries do campeonato nacional, aí vamos dizer, pela qualidade que terá o nosso gramado. O gramado foi ampliado, né? O espaço dele, do campo de jogo, foi ampliado. E as melhorias todas vão acontecer. Com paciência, vamos chegar lá e vamos entregar esse importante palco do esporte regional. O Salto do Lontra gosta muito do futebol de campo. O futsal, somos uma grande tradição, mas no futebol de campo também. falando no futebol de campo, pude ver no final de semana, parabenizo as equipes de Ampere e de Planalto. Temos uma ligação muito boa com os dois municípios, com as duas administrações, são grandes parceiros nossos, tanto o Boni de Planalto como o Douglas de Ampere, que são os prefeitos, mas junto com seus vice-prefeitos, as suas equipes administrativas, somos parceiros, debatemos juntos, discutimos a nossa região como um todo, são parceiros e eles estão na grande final. Então, daqui a uns anos, o Salto Lontra vai estar também nas cabeças, podem ter certeza disso, a nossa população. Agora estamos investindo em infraestrutura e futuramente, claro, que temos que investir também no material humano, incrementar ainda mais, oferecer melhores condições para que nós possamos realmente chegar nas pontas e representar muito bem o nosso município. Sempre foi bem representado, mas ainda com uma estrutura maior, investimentos na parte técnica, vamos dizer assim, na parte de atletas também, para se somar com os nossos valores locais, para que nós possamos realmente chegar nas fases mais agudas e levantar esse caneco de novo, que está na hora, parece que foi em 2011 a última vez no futebol, né?
2: Futebol
3: então
2: regional.
3: Nós precisamos voltar. Tivemos aí conquistas aqui nessa nossa micro-região, na Boa Esperança do Iguaçu, mas foi uma competição mais localizada, mas a nível regional mesmo, foi 2011. Então, está mais do que na hora de nós voltar para as cabeças.
2: Sem dúvida, e vai chegar o momento certo, com certeza. E essa parte do esporte, né, Ana? Porque a gente vê as crianças, as famílias, os pais, todo mundo se envolve, as categorias de base. Como é bonito a gente ver a nossa criançada, todo mundo praticando esporte, e estando no esporte, está longe de outras coisas, né,
3: prefeito? Outra situação que debatemos com o deputado Traiano também, recentemente, foi na semana passada, né, Ana? Nós temos aí um aporte de recursos. É um compromisso do deputado Saldo Lontra, nosso, junto, daquele ônibus novo para o esporte. Nós não conseguimos trazer ainda, porque são muitos investimentos, são muitas coisas que já chegaram, outras que chegarão, mas este ônibus também vai vir, né? Com certeza absoluta, né? Então a gente está trabalhando nessa direção. É, nem tudo vem numa hora só. Falando em vir, ontem recebemos a visita do deputado Artagão Júnior, que também veio aí falar de obras, de investimentos. Veio muitos recursos pelas mãos desse deputado, inclusive esse calçamento que está acontecendo na nova sessão, sentido a São Jorge, foi um aporte do deputado Artagão. A nossa creche que está acontecendo ali junto ao centro de eventos, mais da metade está pronta, é um recurso do deputado Artagão. A Ana vai me ajudando a lembrar. O caminhão de lixo com compactador, que já está trabalhando, veio recentemente, esse ano, também foi um recurso do Artagão. Veio uma microescavadeira, Bobcat, também do deputado Artagão. Agora acabou de chegar um caminhão para coleta seletiva. Estamos com a nossa usina de reciclagem quase pronta, né? Está nas últimas. Agora vão colocar as portas, né? Exatamente, a Ana vai falar para nós também das redes de água, ela já vai contar para nós como foi uma conquista muito importante e vai servir a muita gente. Então essa coleta seletiva de lixo reciclável vai ajudar muita gente, então é muito importante. Agora ontem também ele confirmou para nós o recurso de pavimentação urbana, asfalto sobre asfalto, inclusive a rua aqui da rádio também vai passar por essa melhoria, né? Também a Nicolau Inácio, tem umas ruas da cidade aí que já estão nesse programa de recapeamento de asfalto sobre asfalto. São R$5.263.000. É um recurso que o deputado Artagão articulou junto ao governo do estado, então, para acontecer essa melhoria aqui para a nossa parte central da cidade. E a Ana vai contar para vocês agora das redes de água. Sabemos que tem muita gente esperando, está chovendo bastante, mas mesmo assim precisamos da água encanada. Essa água que vem da chuva ajuda, mas nem sempre resolve. Diz para nós aí, Ana.
4: Temos 5 redes de águas, né? E juntamente com o deputado Artagão, lá na CDEPAR, então. Tem 80% ali do Sagrado já está pronto. Se não fosse o tempo, as condições, já estaria 100%. Então, esse 80% já vai para as outras 4 que faltam. A gente sabe que o nosso
3: já
4: pessoal
3: do
4: interior...
3: Já autorizou agora do Alto Rio Bandeira, que é a segunda. Depois virá mais as outras 3, que é a linha do CTG, a linha São Roque e a linha Romani. Então, são 5 trechos de água. Além da Santa Rita, que está praticamente pronta, mas esse é com recursos próprios do município. E a linha Bernardi, que nós estamos atrasados. estamos bem atrasados na linha Bernardi, também é recurso próprio do município. A gente pede a compreensão dos moradores daquele local, a gente não esqueceu e nem vai fugir do compromisso, mas é que precisamos de ter a paciência com o tempo, que não tem cooperado tanto para desenvolver as obras, e também o limite financeiro. O município vai gastando dentro da sua possibilidade. Podemos falar para o nosso cidadão que as contas do município estão todas em dia, nós temos um aporte na Caixa Econômica Federal para pagar contrapartida, se for necessário, temos, é como se fosse um cheque especial. Temos lá uma reserva de 10 milhões de reais que está autorizado, a nossa Câmara de Vereadores autorizou, mas até o momento a gente não tocou naquele dinheiro. Ele continua lá. Se for necessário, a gente vai pegar. Não precisa pegar todos os 10, pode pegar uma parte dele, mas não precisamos até o momento, graças a Deus, a disciplina financeira de toda a equipe, não foi preciso pegar. Estamos seguindo. Tudo ajustado, tudo apertado, pedimos a compreensão do nosso cidadão, mas claro que dívida a gente vai fazer nas últimas consequências. Mas se for preciso, evidentemente, o aporte está lá, o município tem crédito, tem capacidade financeira para pegar. E mais que isso, todas as dívidas que o município tinha de financiamentos de administrações anteriores dos ex-prefeitos, a gente pagou. Então, estamos com os créditos em dia, graças a Deus.
2: E essa questão da situação financeira é uma preocupação também, de modo geral, na região toda, inclusive com recomendações, com orientações da Associação dos Municípios do Sudoeste do Paraná, ANSOP, né, prefeito?
3: Exatamente. Eu e a Ana, essa semana, indo para Curitiba, conversamos bastante, naturalmente, na ida, na volta, lá, nos encontramos com outros prefeitos. Todo mundo está muito cauteloso, segurando, apertando onde dá, controlando gastos. Então, a gente pede a compreensão. Muitas situações, a gente está indo um pouco mais devagar, num ritmo menor. É o caso, por exemplo, do estádio Sebastião Maria, que está sendo feito todo com recursos próprios. Evidente que essa obra podia estar mais andada, apesar de que o tempo atrapalhou, mas mesmo assim ela poderia estar mais andada. Então, esse ritmo menor é uma demonstração do controle que nós temos nos gastos, indo mais devagar para permitir que não aperte tanto o sapato. Mas a gente tem compromisso e todas as obras que estão iniciadas serão concluídas naturalmente, salvo alguma questão de legalidade, de algum problema que fuja ao nosso controle. Mas se não, elas vão acontecendo. Também uma obra muito importante que foi licitada recentemente, um aporte que foi canalizado pela ex-secretária da Mulher, da Igualdade Racial e Pessoa Idosa, a Leandre Dal Ponte, que é o nosso centro de convivência do idoso, vai acontecer aqui no loteamento Cardoso. Até as pessoas podem perceber que os investimentos do município estão sendo distribuídos nos diversos setores. Nós queremos que a cidade cresça como um todo. Então, ali será um aporte de quase 2 milhões de reais, que vai ser um lugar muito aconchegante aqui para os nossos idosos. Depois, à medida que vai acontecendo, a gente vai detalhando melhor o projeto, também vai convidando nossos idosos para visitar. Certamente será um local muito aprazível, que eles vão ter um espaço para entretenimento, para assistência social, para cuidar da sua saúde, do seu lazer, do seu dia a dia, enfim, a valorização daqueles que fizeram tanto pelo nosso Salto do Lontra.
2: E é uma obra também, claro, que tem todo o empenho, a dedicação e esse olhar especial seu também, né, Ana?
4: Exatamente, aí foi um pedido na campanha, ele foi um subido, falado, e está aí, né? A gente fica feliz em ver que tudo que foi falado, tudo que foi prometido, assumido compromisso com a população está saindo aí. É muito trabalho aí, juntamente com a assistência social, com a administração e todas as secretarias. Esse recurso também vai vir um carro para a secretaria, já da Secretaria da Mulher. Já veio o recurso para adquirir esse carro, também vai ter um pouquinho do recurso próprio para comprar, mas veio 110 mil para o carro. Então a gente vê que o município está crescendo em todos os setores, em todos os lugares.
3: A habitação popular também sempre foi uma bandeira muito grande da nossa vice-prefeita e ela está acontecendo. Claro que nem sempre é naquele ritmo tão acelerado que a gente gostaria que fosse, mas tudo está acontecendo. Será aqui na linha Toscão, o nosso loteamento social, onde acontecerá, será o loteamento

0: 23. E também temos do governo do estado mais 20 casas, que daí foi uma indicação do deputado, do nosso deputado aí, o cidadão de Salto do Lontra, Ademar Traiano, que agora ele é cidadão honorário de Salto do Lontra, e então ele é cidadão lontrense. É o mesmo caso do Vermelho também, que recebeu nos últimos dias aí o título de cidadão honorário. Então eles são cidadãos de Salto do Lontra definitivamente, porque é como se tivesse nascido aqui, nasceram de novo. Então, o deputado Traiano também indicou esse recurso do governo do estado. A gente precisa adequar o terreno, mas o projeto está totalmente pronto, só o tempo cooperando, logo estaremos iniciando a abertura das ruas e logo as obras vão estar começando também para atender a nossa gente, essas pessoas que esperam a sua moradia digna, que é muito justa, pessoas que moram em locais de risco, pessoas vulneráveis, que terão esse importante benefício para ter mais dignidade e respeito da nossa gente e viver feliz aqui em Salto do Lontra. Afinal de contas, o lontrense é um povo animado e que merece ser feliz, com certeza.
1: Sem dúvida. Já são 8 horas e 27 minutos. Prefeito Fernando, algo mais para destacar para a nossa população, e a gente agradece imensamente aí a participação do prefeito Fernando Avicena. Teríamos, acredito, mais ainda para contar, né? Mas o horário está expirando um pouquinho aqui. À vontade, então, prefeito Fernando.
0: A minha gratidão à população pela compreensão, pela ajuda, pelo entendimento. Como falamos aqui, as obras não andam no ritmo que a gente planeja nem sempre. Tem situações que acabam acontecendo rápido, mas outras demoram muito mais. Muito mais. As obras também do nosso setor rodoviário, que tem tido grandes dificuldades, a recuperação das estradas, a gente agradece a compreensão das pessoas e pede a cooperação, reitera essa cooperação no sentido das águas. As águas são terríveis, o que danifica as nossas estradas, a maioria são os problemas das águas, então que o nosso produtor rural também faça parte dele, mas sabemos que o grande compromisso, claro, é da administração. Então, em sintonia com os nossos servidores, nossos colaboradores, a quem eu agradeço imensamente, todos os servidores do município, a gente tem uma gratidão especial, todos, independente do cargo que ocupam. Nós temos muito orgulho de cada um de vocês, respeitamos o nosso servidor e desejamos a cada um deles, continuem trabalhando pela nossa gente. Salto do Lontra é um lugar maravilhoso, nós precisamos fazer um Salto do Lontra cada vez melhor, essa é a nossa obrigação. O cidadão que confiou o voto no Fernando Cadore, na Ana Madruga, na nossa equipe, ele cobra isso e tem esse direito. Nós precisamos fazer o nosso melhor. O nosso objetivo é atender muito bem a nossa gente. O tempo eleitoral passou, trabalhamos para todos, mas precisamos da cooperação e do apoio, do incentivo e muitas vezes também da crítica do nosso cidadão, quando é aquela crítica construtiva que aponta caminhos e soluções. É dessa maneira que construímos um município cada vez mais igualitário, um município de oportunidades e um Salto do Lontra cada vez mais feliz. Obrigado a todos, tenham um ótimo fim de semana e obrigado a você, Wesley, pelo brilhante trabalho jornalístico que você faz, a emissora, pela oportunidade de permitir que a gente venha aqui conversar com a nossa população e passar a prestação de contas de mais um semestre. Muito obrigado a todos, tenham um excelente dia.
1: A gente que agradece, prefeito Fernando, e sempre importante a população estar justamente a par aí de todo esse trabalho da nossa administração municipal. Ana, muito obrigado também pela sua participação aqui logo cedo com a gente.
2: Obrigado, Wesley, obrigado, prefeito, e obrigado à população de Salto do Lontra por confiar e acreditar no trabalho da administração, dos secretários, dos vereadores que deram sustentação para esse mandato aí, né? Tá dando sustentação. E quero agradecer, Wesley, você por abrir aí para a população ficar informada do que acontece na sua cidade.
1: A gente que agradece, Ana.
2: Obrigado.
1: Obrigado a você, obrigado ao prefeito Fernando, em nome do nosso Grupo Maria de Comunicação, nosso agradecimento. 8 horas e 30 minutos, a gente fecha assim a edição de hoje. Obrigado a todos pela audiência, um ótimo dia e um excelente final de semana.
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0: Bom dia, Independência está no ar com você a partir de agora, sexta-feira, dia 3 de julho de 2026. E aí, tá tudo certo? Bom demais estar de volta com você, comunicando com você em mais uma edição do nosso Bom Dia Independência. Muito prazer, eu sou Marcelo Henrique, tô chegando feliz da vida por aqui.
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0: A partir de agora te faço companhia até às 10 horas da manhã com mais uma edição do nosso Bom Dia Independência, nessa manhã especial de sexta-feira. E eu quero saber como é que você está nessa sexta-feira. Tá só alegria por aí? Tranquilidade total? Bom demais ter a sua companhia, bom demais ter o carinho da sua audiência. Eu conto com você para, a partir de agora, nós irmos juntos, compartilhando de muitas alegrias, de muitas emoções nas ondas aqui da 94.1, a sua rádio Independência FM, com você até às 10 horas da manhã. Sextou! E aí, como é que você passou essa semana? De boa? Sua alegria, tranquilidade total? Já é sexta-feira, já estamos aí com um pezinho no final de semana. E quais são seus planos também para o final de semana? Vai ficar de boa? Vai aproveitar esse tempinho, essa vibe aí pra dar aquela descansada, né? Ficar no sofá, com aquela mantinha ali nos pés e assim por diante. Faz parte, né? Vai festejar, vai curtir com os amigos. Enfim, independentemente do que você for fazer, que Deus te abençoe e que com certeza você possa levar com muita alegria, brindar, né? A dádiva de mais um dia aí de vida, tá bom? Fica à vontade! Bom Dia Independência está no ar com você a partir de agora até às 10 horas da manhã.
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0: Pra gente começar, tem a nossa mensagem do dia.
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0: Bora lá para nossa mensagem dessa sexta-feira. E aí, tá tudo certo? Bora que bora, hein? Deixa eu falar uma coisa para você. Nós estamos vivendo um tempo agora de Copa do Mundo, né? E muitas surpresas a gente assiste nos jogos que estão acontecendo, né? Tem jogos que às vezes contam que quase perdido para um lado, vai lá, empata, vira jogo, como a gente já tem visto aí, né? Nos jogos da Copa do Mundo. E essa é uma grande surpresa, que a gente tira uma grande lição para nossa vida. Por quê? A vida tem um jeito curioso de virar o jogo, de repente também, quando menos esperamos. Hoje você pode estar no topo, forte, seguro, mas amanhã as circunstâncias podem mudar. O tempo não pede permissão para girar a roda, e tudo aquilo que parecia certo pode escapar pelos dedos. Por isso, trate as pessoas com respeito, valorize cada momento e cada oportunidade. Orgulho pode fazer alguém se sentir das voltas que a vida dá. O que hoje parece garantido, pode não estar lá no dia de amanhã. Seja alguém que constrói, não alguém que destrói. Escolha palavras que levantam, não que ferem. O bem que você espalha sempre vai encontrar o caminho de volta para você. No fim, o que realmente importa não é o que acumulamos, mas o que deixamos no coração e o impacto que causamos nas outras pessoas. Pensa nisso. A vida dá voltas. Assim como um jogo de futebol que vira de uma hora para outra, que muda de um primeiro para o segundo tempo, assim, ó, no estalar de dedos, também é a nossa vida. Portanto, respeito, carinho, sinceridade, amor ao próximo e seguir em frente sempre. Pensa nisso e que essa mensagem faça sentido para você nessa sexta-feira. E aí, você já deu um bom dia para alguém hoje? Para você, bom dia, boa sexta-feira, bom início de final de semana.

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1: Maurício Manieri, Paula Fernandes, Preciso Ser Amado, fechando por aqui nossa primeira sequência musical do nosso Bom Dia Independência nessa manhã especial. São 8 horas e 44 minutos. Vamos que vamos, hein? Bora que bora, hein? 11 graus é a temperatura, 87% é a umidade relativa do ar. Temperatura mínima registrada nessa sexta-feira foi de 7 graus, a máxima pode chegar até 15 graus, né? Nessa sexta-feira voltou a dar aquela esfriadinha, né? Esfriadinha. É pra testar nossa imunidade também, né? Esse período aí quando sai aquele sol à tarde aí dá aquela esquentada, né? Aí volta no outro dia, gelo. Tudo bem que voltou, né? A gente já tá um pouco mais acostumado, né? Já tá acostumado com esse pique aí do inverno, mas faz parte você também participar comigo no 991181390. Fique à vontade para mandar aí sua mensagem, seu alô especial, participar aqui da programação da Independência FM. Já convido você, aniversariante, né? Hoje é dia de sorteio de kit aniversariante, então se tem alguém que está de aniversário hoje, dia 3 de julho, sabadão, dia 4, domingão, dia 5, já participa aí junto comigo, já manda aí sua mensagem, a sua homenagem para aquela pessoa que está de aniversário no dia de hoje, no final de semana também. Quando você for mandar aqui a sua homenagem, não esqueça de mandar o nome completo do aniversariante, tá bom? Já manda aí o nome completo de quem está de aniversário para a gente colocar aqui na nossa lista. E hoje, daqui a pouquinho, a gente já vai encerrar aqui, na verdade, né? Vai ser mais curto o período para você participar. Então já capricha agora, você tem aí uns 20 minutos para você participar aí do nosso quadro Aniversariante do Dia. Já eu vou encerrar as participações. Então já manda ver, 991181390. Daqui a pouquinho eu trago para você também as nossas primeiras previsões astrais.
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1: Vamos lá para o nosso primeiro bloco das previsões astrais para você de Áries, Touro, Gêmeos e Câncer. Áries. Sextou e essa será perfeita para pensar fora da caixinha, se envolver em atividades diferentes à tarde e você conta com ótimas vibrações para se envolver em tarefas que envolvem cooperação de outras pessoas. Descobrir novos passatempos, reunir os amigos será uma ótima pedida também para se divertir mais tarde. A cor para hoje é a cor azul. Touro. As estrelas vão destacar o seu lado ambicioso e você fará o possível para conseguir o reconhecimento que merece. É hora de concentrar um novo projeto, mostrar o seu valor e impressionar todo mundo com o seu profissionalismo. À noite, pode fazer algumas mudanças em casa e contar com a ajuda da família para dar um gás nos seus interesses. A cor para hoje é a cor vermelha. Geminianos e geminianas, com sua habilidade para agir em grupo e se expressar, o serviço pode se desenrolar. Vale unir forças com os colegas e em busca dos objetivos em comum, então deixe as tarefas mais isoladas para outro momento. Os estudos também contam com ótimas energias e o seu lado curioso fica ainda mais evidente. A cor para hoje é a cor bege. Câncer. O desapego está em alta e você pode aproveitar para doar alguma coisa que já não lhe cabe mais, né? Há sinal de boas novas nas finanças, então seja encontrando uma pechincha ou descobrindo um bom negócio. Você conta com habilidade a mais para lidar com qualquer mudança que aparecer de última hora na sua agenda. A cor para hoje é a cor amarela e dessa forma fechamos aqui o nosso primeiro bloco das previsões astrais do Bom Dia Independência. Já já tem mais previsões astrais para você de Leão, Virgem, Libra e também Escorpião.
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1: Horóscopo. Vamos lá para mais um bloco das previsões astrais do horóscopo para você de Leão, Virgem, Libra e também Escorpião. Leoninos e leoninas, é um bom momento para se aproximar dos colegas e juntar forças em busca do resultado que deseja, mas será preciso ceder em algumas coisas à tarde. Assim dá para manter a paz com todo mundo e ainda sair no lucro. Sextou e vale reservar um tempo para ficar junto com as pessoas que são importantes para você. A cor para hoje é a cor lilás. É hora de se concentrar nas tarefas, porque tudo indica que vai chover serviço no seu caminho hoje. Ligue suas antenas, porque podem pintar surpresas à tarde. E se ouvir sua intuição, as coisas desenrolam melhor. Talvez você precise cuidar melhor do seu corpo, porque o excesso do esforço também vai cobrar um preço. A cor para hoje é a cor amarela.
10: Libra!
1: Libra, a lua segue firme e forte no seu paraíso astral, sinal de que a sorte também segue sorrindo para você. Só não vale exagerar. Reserve um tempo para se divertir, curtir bons momentos com os amigos e espantar a rotina mais tarde. Você também vai dar um show de criatividade, mas mantenha os pés no chão. A cor para hoje é a cor amarela. Escorpião. Seu jeito mais prático, além de um esforcinho a mais, vai ajudar a lidar com tarefas de rotina. Se está em busca de um novo emprego, a família pode ajudar você a encontrar uma vaga. Os laços com o pessoal de casa fica mais forte e vai encontrar apoio que precisar também. A cor para hoje é a cor branca. E dessa forma fechamos mais um bloco das previsões astrais aqui do nosso Bom Dia Independência. Já já tem as últimas previsões astrais para você.
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1: Vamos falar de Copa do Mundo, altas emoções, né? Muitas emoções aí para quem tem acompanhado os jogos da Copa do Mundo, a falar aí de Portugal e Croácia, né? Num jogão que foi um jogão, né? Ao estilo dramático, tal como é, né? Portugal se classificou às oitavas de final na Copa do Mundo após a vitória de virada por 2-1 sobre a Croácia na noite de ontem, quinta-feira, em Toronto. Os gols saíram durante o segundo tempo e ainda, né? Teve aí altas emoções no final, né? Foi aberto o placar aos 8 minutos. Cristiano Ronaldo empatou de pênalti aos 23 e Gonçalo Ramos selou a vitória aos 48 minutos. Quando o resultado já parecia definido, a Croácia arrancou o empate com um gol contra, né? Aos 57 minutos, para desespero dos portugueses. Só que após checar aí, a checagem do VAR, né? Que demorou quase 5 minutos, o gol foi anulado. A partida ainda seguiu com mais 10 minutos de acréscimo até o apito final aos 63 minutos, assegurarem de vez aí a presença de Portugal na próxima fase. Que jogão, hein? Jogão, jogão, jogão daqueles. E agora tem Messi pela frente, né? Cabo Verde desafia o campeão do mundo. Durante décadas aí, torcedores do Cabo Verde se acostumaram a acompanhar o Messi só pela televisão e até a torcer pela Argentina em Copas do Mundo nessa sexta-feira. É a vez deles fazer história também, né? Pela primeira país africano, estará do outro lado do campo, tentando derrubar os atuais campeões mundiais em um confronto que já entrou para a história do futebol. A seleção de Cabo Verde enfrenta a Argentina hoje, às 19 horas, horário de Brasília. Vai ser jogão, hein? Vai ser jogão. E com certeza, tudo sobre a Copa do Mundo você fica sabendo aqui na programação da Independência FM.
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1: Horóscopo. Vamos lá para o nosso último bloco das previsões astrais do horóscopo para você de Sagitário, Capricórnio, Aquário e Peixes aqui no nosso Bom Dia Independência nessa sexta-feira.
10: Sagitário.
1: Seu raciocínio rápido será um grande destaque no serviço e você pode aproveitar para lidar com a papelada e trocar informações com os colegas. Mais tarde, resolver assuntos fora do local de trabalho ou até fazer uma viagem rápida pode ser boas pedidas para hoje. Respira fundo, porque novos ares serão bons para você sair da rotina. É uma ótima pedida para hoje. A cor para hoje é a cor dourada.
10: Capricórnio,
1: as estrelas favorecem tudo que envolve dinheiro hoje. Aproveite as boas energias dessa sexta-feira para você também lucrar, encher o bolso, comprar algo que deseja e até pesquisar bons investimentos. Seu jeito mais focado ajuda a lidar com assuntos do dia a dia. Depois do almoço, pode surgir uma boa oportunidade de negócios. A cor para hoje é a cor laranja.
10: Aquário.
1: Fica mais fácil definir suas prioridades, traçar planos e correr atrás do que você deseja hoje. Os relacionamentos se destacam à tarde, mas talvez seja preciso um pouco de diplomacia para manter a paz com todo mundo. Você conta com muito pique para cuidar das suas tarefas e vai chegar mais longe se explorar os seus pontos fortes. A cor para hoje é a cor azul.
10: Peixes.
1: Peixes, logo cedo lidar com tarefas que podem ser feitas de maneira mais isolada tem tudo para correr bem. Organize sua agenda e mantenha o foco à tarde, porque podem surgir serviços a mais pelo caminho. Sua intuição fica mais afiada, mas talvez seja melhor ir com calma com alguns momentos para não se desgastar. A cor para hoje é a cor goiaba e dessa forma fechamos aqui as previsões astrais do Bom Dia Independência. Previsões astrais que voltam na semana que vem. A partir das 8 horas da manhã aqui na 94.1.

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1: Trazendo informação para você, falando do trânsito, a Prefeitura Municipal de Salto do Lontra, por meio dos departamentos de Agricultura e também Rodoviário, comunica que a estrada da linha dos Gaúchos, no trecho entre a propriedade do senhor Nísio Nais e também a sede da comunidade, está interditada devido às obras de asfalto. A orientação é para que os motoristas utilizem rotas alternativas e redobrem também a atenção ao passar pela região. Mais uma vez, lembrando também sobre aqui a cidade de Salto do Lontra, né? Tem aí alguns trechos que estão passando por obra nesse momento, então você também use rotas alternativas, onde tem a sinalização também, respeite a sinalização com os cones e principalmente, né, paciência aí quando se trata de trânsito, tá bom? 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
1: Por aqui eu sigo com o nosso Bom Dia Independência, são 9 horas e 9 minutos. Onde quer que você esteja, excelente manhã pra você, tudo de bom. Obrigado pela sua companhia, muito obrigado pelo carinho da sua audiência.
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1: Aqui eu sigo com o Bom Dia Independência. 11 graus é a temperatura. Umidade relativa do ar em 86%. Excelente sexta-feira para você que está curtindo a programação. Bom dia!

0: vai ser bem.
1: Marília Mendonça, bye bye, é o nome dessa, hein? Rolando por aqui na programação do nosso Bom Dia Independência, nessa manhã de sexta-feira. Sextou daquele jeito, hein? Como é que tá o seu clima de sexta-feira aí? Tá no famoso sextou? Bem, tá meio jururu. Faz parte, né? Faz parte. É, deixa eu mandar aqui um abraço especial pro... Olha só que legal essa mensagem, hein? É, bom dia, Marcelo, tudo certo? Aqui é o Claudiomir Quevedo, manda um abraço para nós aqui de Capanema, estamos trabalhando, mas estamos aí ligados na programação. Um grande abraço para todos os ouvintes. O Claudiomir é meu primo, tá lá em... Olha só que legal, hein? Lá em Capanema, ouvindo aqui a programação da Independência FM. Alô, Claudiomir, forte abraço para você, forte abraço pro Valmir também, para toda a turma aí. Obrigado aí pela companhia, o carinho da audiência aqui na Independência FM. Bom demais, fiquei feliz demais em ver sua mensagem por aqui, saber que você tá ligado aqui com a 94.1, tá bom? Grande abraço, tudo de bom, hein? Quem mais tá ligado comigo aqui é a minha amiga Dalva, também já tá mandando o seu bom dia por aqui. Alô, Dalva, tudo certo por aí? Grande abraço para você. Quem mais? Bom dia, Tchê, tudo certo? Tudo certo, quem tá pegando a estrada? Olha só, mandou aqui, inclusive tem um vídeo aqui, tá pegando a estrada, tá com a sintonia aqui na programação. Meu amigo Jacir, é isso, né, Jacir? Grande abraço para você, boa viagem, devagar e sempre, com certeza, sempre curtindo aqui a programação da Independência, né? Quem mais? Bom dia, Marcelo, que Deus abençoe seu dia, o seu também, Marilene, tudo de bom para você, que seu dia seja abençoado, maravilhoso, obrigado aí pela sua companhia aqui na programação. Quem mais tá participando comigo aqui? Ah, manda aqui um abraço especial. Ô, tudo certo? É, bom dia, Marcelo, tudo bem? Toca aí Chantagem Emocional com Doce Pecado. Manda um abraço para minha mãe, meu pai, a Dolores Gomes e o Oscar. Estou viajando em Porto Alegre e escuto a programação pela internet, tá? Um abraço apertado, meu amigo Marcelo. É a Tainara Soares. Oi, Tainara, tudo de bom para você e obrigado pela sua companhia. Mandou foto aqui, inclusive, do chimarrão, né? Tá ouvindo aqui a programação. E, inclusive, mandou. Eu flagrei, né? É a visão. A visão, por exemplo, como é que eu vou dizer? A gente olha aquilo que nos interessa, né? Ou às vezes o que nos chama atenção. Ela mandou uma foto de um chimarrão, coisa mais linda. Mas eu olhei lá no fundo da foto dela, o que que tem lá? Um violão. Um violão, gostei do violão, hein, Tainara? Um forte abraço pra você. Tudo de bom, obrigado pela sua companhia aqui na programação. Minha amiga Lisete de Souza também. Carmen de Santa Isabel tá mandando o seu bom dia por aqui. Alô, Carminha, tudo certo por aí? Grande abraço pra você, tudo de bom. Meu amigo Natálio de Joinville, alô, Natálio.
2: Ô, bom dia, Marcelo. Sextou, meu guri.
1: Sextou.
2: Tamo aí, né, tamo levantando, tamo aqui, ó, aqui tá frio. Frio. Garoa, né? Joinville. Um abraço, uma ótima sexta pra nós aí, né? Aqueles outros sextou hoje, né, meu piá?
1: Sextou.
2: E bonita mensagem, Marcelo. É uma realidade. O que nós plantar aqui, nós vamos colher, né?
1: Sem dúvida.
2: Que a gente tem que amar o próximo com a nós mesmo, né? Esse é o mandamento, né, de Deus, né? Beleza, meu guri? Um abraço e tudo de bom pra nós aí, piá. Vamos tomar um cafezinho?
1: É o jeito, né? Oh, legal, gostei da sua mensagem aqui pra mim, Natália. Forte abraço pra você. Obrigado pela sua companhia. Que bom, né? Bom quando a gente acerta, assim, que faz sentido, né? Bora que bora! Seguindo aqui com o nosso Bom Dia Independência com você, agora 9h15.

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1: 9:20, bom dia para você. Por aqui eu vou seguindo com o nosso Bom Dia Independência para você que está aí ligado comigo na programação. A Cecília de Almeida está na escuta do programa. Alô, Cecília, bom dia para você, tudo bem por aí? Grande abraço para você, obrigado pela companhia. Adriane também, bom dia, tudo de bom, hein?
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1: 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Alô, Letícia. Eberhard falou aqui, bom dia, Marcelo, estamos na sintonia. Eu e minha galerinha por aqui, o Carlos Eduardo, Laudecir Júnior, Maria Valentina. E eu, Letícia. Alô, Letícia. Forte abraço para você. Obrigado pela companhia. Agora, 9h21, bom dia.

0: Banda Doce Pecado, Chantagem Emocional, a indicação do ouvinte destaque aqui na programação do nosso Bom Dia Independência.
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2: Bom dia, Marcelo, Maria Salete Neves, quero pedir a música de Felipe Falcão, Grito de Amor. Roda ali pra mim, beleza?
0: Essa é boa, hein? É aquela que fazem, ei, ei, será que é essa aqui, né? Bora ouvir essa aí, hein? 9h24, bom dia.
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0: Felipe Falcão, Grito de Amor. A indicação do ouvinte destaque aqui na programação do nosso Bom Dia Independência, fechando por aqui. Mais uma super sequência com você nesta manhã maravilhosa de sexta-feira. Como é que tá a sexta-feira por aí? Tá só alegria? Tranquilidade total? Bom demais ter a sua companhia, bom demais ter o carinho da sua audiência. Para você que tá aí em casa, para você que tá viajando pelas rodovias de nossa região, para você aqui de Salto do Lontra, cidade interior, para você que também tá ouvindo a gente pela internet, né? Através do rnet.com.br, ou através do aplicativo, ou de qualquer outro dispositivo digital aí, né? Tá ouvindo a programação da Independência, um grande abraço pra você, tudo de bom. Obrigado pela sintonia, tá bom? São 9 horas e 27 minutos, deixa eu falar uma coisa pra você, meu amigo, minha amiga. Estão encerradas as participações para o quadro Aniversariante, ok? Já vou até fechar aqui o WhatsApp, já vamos fechar aqui nossa lista também. Para você que participou, mandou sua mensagem aqui, homenageando aquela pessoa especial, é só ficar no aguardo aí, já a gente vai trazer a sua participação. E para você que não participou, infelizmente ficou de fora, tá bom? Bora que bora, já eu trago para você também o sorteio aqui do kit aniversariante dessa sexta-feira, tá bom? Fica ligado com a gente na programação. Agora 9h28, bom dia para você!
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0: 9 horas e 34 minutos, tá na hora do quê? Tá na hora de bater um papo todo especial com a minha amiga Ana. Ana tá na linha, vai falar com a gente aqui, vai dar aquele recadinho especial do Minuto Saúde, vai falar pra gente hoje sobre o Elixir de São Caetano, né, Ana? Bom dia!
5: Olá, bom dia aos nossos queridos ouvintes sintonizados aqui com a gente. 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
0: Valeu, Ana. Um forte abraço para você. Até a próxima, com certeza. Recado dado aqui na programação da Independência FM.
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0: 9:37.
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0: Tá na hora de mandar aquele alô especial pra você que completa idade nova hoje. Felicidades, tudo de bom, muitos e muitos anos de vida. E bora cantar os

0: aqui o destaque os nossos aniversariantes dessa sexta-feira, do final de semana também, pessoal que tá participando com a gente aqui do nosso Bom Dia Independência. Bora lá, bom dia Marcelo, aqui é a Mari Marcolina, quero homenagear a minha vizinha e amiga Dalva de Araújo, a Bosque, que estará de aniversário no dia de amanhã, dia 4, que Deus abençoe grandemente sua vida. Valeu, parabéns, felicidades, tudo de bom, muitos e muitos e muitos e muitos anos de vida. A Mari e o Nelson Marcolina estão mandando também uma homenagem pro filho, o Lineker Marcolina, que estará de aniversário amanhã também, dia 4, né? Que Deus continue abençoando a vida dele com muita saúde e vida longa. Valeu, forte abraço, Mari, Nelson, e parabéns pro Lineker Marcolina também, tá bom? Quem mais? Bom dia! Gostaria de homenagear a minha cunhada Jennifer, que amanhã completa idade nova. Que Deus abençoe sempre ela. Tudo de bom pra ela. É Mariana da Silva. É quem tá participando. A Jennifer Nicole Rodrigues da Silva é o nome dela. Valeu, parabéns pra Jennifer, que estará de aniversário amanhã. Felicidades. Muitos e muitos e muitos anos de vida. Quem mais? Bom dia, quero participar do quadro aniversariante da semana. E homenagear o meu marido Anselmo Sagiorato, que estará... Ou melhor, que está fazendo aniversário amanhã, estará de aniversário amanhã, dia 4 de julho. É a Josemara Sagiorato, de Nova Esperança do Sudoeste, quem está participando. Alô, Sagionara, Josemara, misturei aqui o sobrenome com o nome, né? É a Josemara Sagiorato para o marido Anselmo, que estará de aniversário amanhã. Felicidades, muitos e muitos e muitos anos de vida. Quem mais? Bom dia, Marcelo. Quero homenagear a minha irmã Jennifer Nicole Rodrigues da Silva. Ela estará de aniversário amanhã, tudo de bom pra ela. É o Giovanni Rodrigues da Silva que tá mandando aqui pra Jennifer. Parabéns, felicidades, muitos e muitos anos de vida. Quem mais? Bom dia, quero homenagear o meu filho Diego Antunes, que amanhã faz aniversário. Toca aí a música Feliz Aniversário. Já tá rodando aqui, ó. É de sua mãe que ama muito, a Janete dos Santos. Obrigado, Janete, pela participação. Parabéns pro Diego Antunes, felicidades. Muitos e muitos e muitos anos de vida. Tem mais aqui? Tem, sim. Tem os áudios também dos nossos aniversariantes dessa sexta-feira, do final de semana também. Quem mais? Bom dia!
1: Bom dia, Marcelo. Aqui é a Dalva de Araújo Bosque, da linha Piscina.
0: Uhum.
1: Quero mandar uma homenagem pro meu genro Lineker Marcolina, que hoje completa a idade nova.
0: Parabéns.
1: Inclusive eu também tô de nível.
0: Opa!
1: E manda uma música para nós aí e coloca no quadro do aniversariante do dia e dizer para ele que nós amamos muito ele.
0: Uhum.
1: E você aí fica com Deus.
0: Valeu, bom dia, Marcelo. Valeu, forte abraço, tudo de bom. Então, parabéns em dose dupla, né? Parabéns em dose dupla, felicidades. Com certeza, muitos e muitos e muitos anos de vida. Quem mais? Bom dia.
2: Bom dia, Marcelo, aqui é a Nair. Queria homenagear o Luiz Antônio, que esteve de aniversário segunda-feira. É um neto querido, abençoado, que Deus deu pra nós, que Deus proteja ele sempre, sempre na vida dele.
0: Valeu, felicidades, com certeza, muitos e muitos e muitos anos de vida, tá bom? Recebe o abraço, carinho especial e a homenagem aqui na programação. Hoje quero também mandar um abraço especial para minha prima, a Ana Lúcia, que tá completando idade nova hoje também, dia 3 de julho. Vai sair festa, né? Vai sair, vai ter que sair um mastigamento a qualquer hora dessa, né? Parabéns, felicidades, que Deus abençoe com muita saúde, com muita paz, com muito amor no coração. Recebe o abraço, carinho especial aqui do Marcelo Henrique e de toda a equipe da Independência FM pra você, aniversariante do dia! E você, aniversariante, que Deus abençoe com muita saúde, com muita paz, com muito amor no coração, sempre, sempre, sempre, sempre, tá bom? E que essa data, ó, se repita muitas e muitas vezes aí na sua vida, tá bom? Que você possa brindar com os seus amigos, que você possa brindar aí com as pessoas que estão ao seu redor e que você possa sempre, como diz a música do Gustavo Lima, né, o retrovisor, que você possa olhar para trás, mas não viver lá no passado, tá? Olhar para trás de vez em quando, como que tudo que você já passou e principalmente ver esse momento e ver tudo que você tem ainda para conquistar, tá bom? Parabéns, felicidades, muitos e muitos e muitos e muitos anos de vida pra você, aniversariante. Bora que bora! Tá na hora de realizar o sorteio do kit aniversariante dessa semana pra você que participou em tempo hábil aqui. Show de bola! Já estamos com a lista aqui em mãos. Já vamos realizar o sorteio, porque antes eu quero mandar aqui um abraço especial a toda a turma lá da Lancheria Tiateri. 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Chegou o grande momento da gente realizar aqui o sorteio do kit aniversariante. Bora saber quem é que fatura aqui. Bora saber quem é que vai degustar esse kit maravilhoso lá da Lancheria Tietê. Então vamos lá. Vamos lá, cadê os tambores aqui, produção? Aí, agora sim, ó. Que rufe os tambores. Bora saber quem é que vai faturar esse kit aniversariante dessa semana. Bora. Cadê? Aí, saiu. Aqui, bora ver quem é que vai faturar aqui. Muito bem. Participou com a gente aqui, mandou certinho. Muito bem, bora ver quem é que fatura então. Quem fatura o kit aniversariante dessa semana é ele ou é ela? Tá de aniversário quando? Bom, é ele que está de aniversário. Deixa eu ver aqui, cadê a produção? Hoje? Ah não, amanhã? Dia 4? É isso? Parabéns para Rafael Pedroso! Parabéns! Rafael Pedroso, número 17, que saiu aqui. A Marli, quem cadastrou, homenageou seu filho Rafael Pedroso, que está de aniversário. Ela mandou na quinta, mas o dia 4 é amanhã, né? Então vamos conferir bem certinho, tá bom, Marli? Forte abraço pra você. Parabéns então, Rafael, forte abraço pra você. É só ficar no aguardo aí do telefone que vocês cadastraram, 9302 é o final. A equipe da Lancheria Tietere vai entrar em contato com você para combinar bem certinho qual é o dia que fica melhor para vocês irem até a Lancheria Tietere, né, degustar esse kit aniversariante. Até porque esse kit ele tem que ser consumido lá, tá bom? Parabéns a todos os aniversariantes por essa data tão especial. Que essa data se repita muitas e muitas vezes. Que Deus abençoe com muita saúde, com muita paz, com muito amor no coração. E com certeza, parabéns aí para o Rafael Pedroso, que faturou kit aniversariante. Semana que vem tem mais kit aniversariante pra você!
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6: São 9:49. Nota de falecimento. A família Franco comunica com pesar a parentes e amigos o falecimento de Manuel Donato Franco, 86 anos. Seu corpo está sendo velado na Capela Mortuária Cristo Vivo de Salto do Lontra. Hoje, às 16 horas, celebração de corpo presente logo após sepultamento no cemitério municipal de Salto do Lontra. Noticiamos com pesar o falecimento de Manuel Donato Franco. A família enlutada, as nossas condolências.
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0: Está na hora do nosso momento de fé, momento de oração. Esse momento é especial para a gente desacelerar nessa manhã de sexta-feira. Como é que tá a sua sexta-feira por aí? Tá na correria? Calma, tira esse nome aí da boca, vamos substituir isso aí. Fala, olha, estou com a minha agenda completa, né? Vamos parar de falar de correria, porque quanto mais a gente fala, mais a gente atrai. Então que a gente possa, nesse momento, desacelerar um pouquinho, tá? Que a gente possa colocar aqui uma respiração mais leve, mais profunda, mais tranquila no nosso dia. E que a gente possa ter vários momentos como esse no nosso dia também, né? Para que a gente possa desacelerar e também trazer aqui o nosso momento de fé, momento de oração, para a gente fortalecer também a nossa fé em oração. Quem participa com a gente aqui, Lisete de Souza, pedindo oração que na próxima segunda-feira vai passar por uma cirurgia, pedindo para que Deus dê tudo certo, que não corra risco, que vai internar também, né? Obrigado aí pela sua companhia, tá pedindo oração então nesse momento especial. Quem mais? A Jandira também tá participando, pediu música mais cedo, né, Jandira? Grande abraço para você, que Deus abençoe. Noemi dos Santos também tá ligada comigo, não deu tempo de ouvir o teu áudio aqui, Noemi, mas um grande abraço para você. Muito obrigado pela sua companhia. Meu amigo Natálio de Joinville também. A Edna Mara de Melo Vizintan também está participando comigo. João Adelir da Silva homenageando a sua filha Jennifer Nicole Rodrigues, que está completando 19 anos amanhã. Que Deus abençoe. Dona Vera Lúcia Pimentel também, que Deus abençoe. Obrigado pela sua participação. A Rosângela de Oliveira da Linha Nova Sessão pedindo oração para os seus filhos Pedro Henrique, Milena, Juan, para a sobrinha Yasmin Vitória do Pilar e para todos da família e para vocês aí da rádio. Obrigado pela sua participação. Oração para quem precisa, Marcelo. Amém. Obrigado, Dona Lourdes. Dona Lourdes Andretta participando com a gente aqui do nosso momento de fé, momento de oração. E é você que está aí na sua casa, para você que está aí no seu trabalho, não conseguiu participar, mas está ouvindo aqui a programação da Independência FM, receba o abraço, o carinho especial e o convite a você elevar o seu pensamento a Deus e que possamos juntos trazer aqui a nossa oração desta sexta-feira, que diz assim: Senhor Deus de bondade, entro em tua presença neste momento para colocar a minha vida em tuas mãos. Mais uma semana chega ao fim para mim, mais uma semana de trabalho e afazeres eu enfrentei, por isso eu te agradeço, pois sei que até aqui o Senhor me sustentou e ajudou. Eu te peço, Senhor, que a minha sexta-feira seja uma bênção, que a tua presença esteja durante todo o dia comigo e que não me falte ânimo e nem disposição para enfrentar mais o dia de hoje. Que o dia seja tranquilo e que passe rapidamente para que eu chegue logo em minha casa e possa aproveitar o final de semana que vai chegar. Eu te agradeço e te louvo, meu Deus, por ser a minha rocha firme e te louvo por tudo que fazes por mim. Que a minha sexta-feira seja de alegrias e o final de semana de descanso e realizações, em nome de Jesus. Que assim seja. Amém.
1: Abençoa, Senhor, as famílias. Amém.
0: Abençoa, Senhor, a nossa família. Obrigado pela sua companhia nessa manhã de sexta-feira. O Bom Dia Independência volta na segunda-feira a partir das 8 horas da manhã. Eu, Marcelo Henrique, volto amanhã também com o Sabadaço, programação especial para o seu final de semana aqui na Independência FM, tá bom? Grande abraço para você, se cuida, fica com Deus e até. Tchau, tchau. Boa sexta-feira, bom início de fim de semana.

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3: Olá, bom dia. Hoje é sexta-feira, dia 3 de julho. E a partir de agora, eu, Samuel Liboni, estou chegando na Independência com as informações do Giro 94.
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3: A Avenida Bertino Warmelin, uma das principais vias de Salto do Lontra, continua recebendo obras de melhoria no pavimento asfáltico. Com o avanço dos trabalhos, alguns trechos permanecem temporariamente interditados, exigindo atenção redobrada dos motoristas, motociclistas, ciclistas e pedestres. Durante a execução das obras, o trânsito está sendo desviado pelas ruas alternativas, a fim de garantir a circulação de veículos e permitir que as equipes realizem os serviços de recuperação e melhoria do asfalto com segurança. A orientação é para que os condutores respeitem a sinalização instalada nos locais de obras, reduzam a velocidade e utilizem os desvios indicados. Também é importante que os motoristas e demais usuários da via tenham cautela e paciência durante o período de intervenção. As melhorias fazem parte do trabalho da manutenção da malha viária e têm como objetivo oferecer melhores condições de trafegabilidade, aumentar a segurança no trânsito e proporcionar mais conforto para quem utiliza diariamente a Avenida Bertino Warmelin. As intervenções são necessárias para garantir uma via mais segura e de melhor qualidade para todos.
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10: Bom dia, bom dia! Está começando a nossa programação para você do Manhã 94. Bom dia, sexta-feira, gente! Que maravilha! Carinho especial para você que está com a gente, você que está se ligando, sintonizando para acompanhar aqui a nossa programação do Manhã 94, que começa agora, para ficar até às 11h30. E para você que vai ficar comigo acompanhando aqui o nosso Manhã 94, eu quero que você esteja de bem com a vida, feliz, que tudo seja positivo na sua vida. Esse é o nosso desejo, que a gente possa ter um dia de sol, né? Uma expectativa boa, né? Vai acontecer, vai chegar, vai brilhar o dia de hoje, vai estar super bacana aí para todos nós. O final de semana vem aí, eu tenho certeza que vai ser um bom final de semana para você também que está em nossa companhia.
11: Trombini, o amigão.
10: Bom demais ser um amigão da sua manhã, estar com você. Vamos juntos então, trazendo só coisa boa por aqui.
12: Ô Nerd, essa aqui você vai na hora, ó.

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2: 10h17, a dona de casa, tudo bem com você? Como é que está essa minha amiga maravilhosa aí? Esperando que o sol venha brilhar no dia de hoje, né? Para conseguir aí deixar agora, no finalzinho de semana, a casa do jeito mesmo. Aquelas roupas no varal, aquele piso prontinho, bonitinho, tudo certinho. Um abraço, bom dia.
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5: Bem-vindos a essa sexta-feira de muito aroma e sabor. Olá, tudo bem? Aqui é a Kelly Gomes e para hoje, dia 3 de julho, tem creme de feijão com bacon. Bora? Pois você anota aí, ó, que precisa de uma colher de sopa de azeite de oliva, duas colheres de sopa de bacon cortado em cubos pequenos, uma cebola pequena picada, 230 gramas de feijão branco cozido, duas xícaras de chá de água fervente e sal a gosto. E o preparo é simples. Você vai pegar uma panela e aquecer nela o azeite e vai fritar o bacon em fogo baixo e deixa reservado. Depois, você vai fritar a cebola, junta o feijão, a água e deixa ferver. Retira do fogo, coloca no liquidificador e bate por um minuto. Acerta o sal se necessário e vai decorar com o bacon por cima. Bem simples, né? Agora é só preparar. Creme de feijão com bacon. Ótimo final de semana para você com muito aroma e sabor. Segunda-feira tem mais. Tchau.
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3: Olá, pessoal. Tá no ar o nosso Papo Sério. Hoje, sexta-feira, dia 3 de Tomé Apóstolo. Você sabia que as incômodas assaduras não são um problema exclusivo dos bebês? Essa reação inflamatória na pele atinge homens e mulheres adultos com muita frequência. O resultado é sempre o mesmo. A região afetada fica avermelhada, dolorida e muito sensível. Nos pequenos, o problema surge pelo contato da fralda com abafamento da urina e fezes. Já nos adultos, as causas principais são o suor excessivo, o atrito constante e a umidade. O uso diário de roupas muito apertadas e tecidos sintéticos agrava bastante a situação. Materiais como o elastano não permitem a ventilação, facilitando a proliferação de fungos nocivos. Por isso, a dica de ouro é preferir calças e roupas íntimas feitas de algodão antialérgico. Mantenha a pele sempre limpa, bem seca e protegida contra o atrito ao longo do dia. Seque bem as dobras do corpo após o banho e use cremes protetores se for necessário. Evite os fatores causadores desse desconforto e sinta o alívio de uma pele bem cuidada. Proteja a sua saúde, cuide do bem-estar da sua família e fique livre desse mal-estar. O Papo Sério de hoje fica por aqui. Tenham todos um ótimo final de semana e até o próximo.
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1: Vamos lá para as informações. O João Carlos está chegando aqui com a gente na nossa manhã de sexta-feira. Mais uma semana que nós estamos fechando aí, João. E o RI Notícias, como está para o dia de hoje? Bom dia.
5: Movimentado. Bom dia, Tromini, ouvintes da programação aqui da Independência. Nessa sexta-feira, algumas das informações que a gente vai trazer em detalhes para você. Deputado Artagão Júnior entrega carta seletiva de lixo e anuncia mais de 5 milhões de reais para asfalto em Salto do Lontra. Termina na próxima segunda-feira as inscrições para projetos culturais com recursos da Lei Aldir Blanc. Saúde de Salto do Lontra supera 45 mil atendimentos no primeiro semestre e reforça compromisso com o atendimento humanizado. Sicredi reúne bom público em palestras sobre previdência, tributação e perspectivas para o agronegócio em Salto do Lontra. Abertas inscrições para curso de emissão de nota fiscal rural eletrônica aqui em Salto do Lontra. O curso será na próxima terça-feira, dia 7. Temperatura despenca no fim de semana. Motocicleta furtada em Santa Isabel do Oeste, encontrada escondida em vegetação. Preso homem condenado a 18 anos de prisão por estupro de vulnerável. Dois fugitivos da cadeia pública de Dois Vizinhos continuam foragidos. Polícia Civil deflagra mega operação e desarticula esquema de tráfico de drogas que movimentou R$1 milhão aqui no Sudoeste. Essas e outras informações, claro, 12 horas no encontro marcado com R Notícias.
1: Muito bem, João, obrigado aí. Até segunda-feira, quando ele estará de volta aqui na programação.
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1: Vamos destacar informações da nossa Copa do Mundo, lembrando que nós temos aí elas em detalhes também para vocês logo mais aí na resenha esportiva, tá? Quando a gente estará aí também falando então sobre a Copa de modo geral para você, né? Ontem Portugal aí tomou um sustão, mas passou, está na final, né? E a gente vai trazer também detalhes. Teve ontem uma situação bem interessante com relação à tecnologia utilizada aí para anulação de um gol, chip da bola, enfim, né? Tem isso que está movimentando essas questões da nossa Copa do Mundo também. E com relação à seleção, destaques individuais da seleção de Carlo Ancelotti, nenhum é tão regular quanto Bruno Guimarães. O camisa 8 rapidamente se adaptou ao treinador e vem tendo boas atuações desde que ele assumiu o cargo há pouco mais de um ano. Na verdade, Ancelotti também se adaptou a Bruno, reformulando o sistema de jogo para potencializá-lo. Se o casamento ainda é recente, o flerte já é de longa data. Admirador antigo do futebol do meio-campista, o italiano já havia tentado iniciar a relação antes, no Real Madrid. Já estava prevendo, né? E o perfeito entre os dois. E a gente espera que esse resultado aí também seja muito produtivo para a nossa seleção brasileira.
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5: 9:11, gente. 9:11 aqui na programação. Daqui a pouco, 11:30, tem resenha esportiva pra você. Meio-dia, R Notícias. Depois tem Hora do Recado. À tarde... Tem programação do A Tarde a Sua com João Carlos. Eu estarei aqui às 3 horas com o Comitiva. Tem Vitrolão em 5 com o Clóvis. É a nossa Independência para você. Que maravilha. Um abraço. Tudo de bom. Bom dia.
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9: E aí, gente, tudo bem? Espero que sim. Eu sou a Kelly Gomes. Hoje é sexta-feira e eu tô chegando para falar de sorriso. Porque manter o sorriso dos pequenos saudável é muito mais simples do que parece. Evita o excesso de açúcar e mantenha uma alimentação colorida e bem variada aí na sua casa. Escove os dentinhos da criançada pelo menos 2 vezes ao dia. Com flúor e fio dental. Para fechar o cuidado com chave de ouro, visite o odontopediatra a cada 6 meses. Prevenção diária é o caminho certo para um futuro cheio de sorrisos bonitos. E quem não quer, né? Bora sorrir muito nesse final de semana? Então aproveita com a sua família. Tchau, tchau.
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7: Brasil. Olá, ótimo dia para você. Na região sul, o dia hoje se comporta com instabilidade em várias áreas, especialmente no Rio Grande do Sul e Santa Catarina, onde chove com acumulados significativos. As temperaturas variam bastante, com máximas em torno de 18 a 23 graus na maioria das localidades. Umidade relativa do ar está elevada acima de 90% em várias cidades, exigindo cuidado com resfriados e probatórios. No Paraná e Santa Catarina, o tempo permanece nublado com chuvas pontuais ao longo do dia, acumulando entre 5 a 40 milímetros. As mínimas oscilam entre 10 e 12 graus em Curitiba.

0: Curitiba e Florianópolis. O padrão esperado para julho continua com frentes frias, trazendo instabilidade para a região durante toda a semana. Porto Alegre e cidades do litoral gaúcho registram chuva persistente com acumulados importantes de 40 milímetros ou mais. Há alerta para possíveis temporais localizados nas áreas litorâneas, com ventos de até 30 km por hora durante o período da tarde.
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2: Para você que está comigo, agora são 11 horas e 8 minutos, estamos com 13 graus de temperatura e o sol aparecendo.
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3: Vai, boiadeiro! Vai na cacela, o que que é?
4: Parece que eu já quero sentar aqui num bar em Goiânia mesmo e já começar a beber ouvindo essa.
3: Pronto.

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2: Então, minha linda, pensando em mudar a cor do cabelo e pintar duas vezes no mesmo dia? Ó, pensa bem, viu? O processo químico abre as cutículas e deixa os fios extremamente fragilizados e sensíveis. E sem o tempo de pausa e um tratamento forte, o resultado pode ser um desastre total. Seu cabelo corre o risco de ficar quebradiço, sem vida ou sofrer um corte químico grave. Então tenha paciência, trate bem as madeixas e espere um momento para transformar o visual.
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1: Olá, meus queridos. Chegou a sexta-feira. Um bom final de semana para você. Hoje, dia 3 de julho, comemora-se o dia de São Tomé. E atenção, meu amigo motorista. Tem sinais no carro que parecem pequenos, mas podem dizer muito sobre o que está por vir. Vamos à dica de hoje. O pedal do freio está baixando demais e quase tocando o assoalho? Atenção, esse sintoma indica um desgaste acentuado nos componentes do sistema de frenagem. Provavelmente as pastilhas acabaram. Ou as lonas traseiras estão com a espessura muito reduzida. Aumentar o curso do pedal compromete o tempo de resposta e a sua segurança na pista. Substitua as peças gastas hoje mesmo e pegue a estrada para o fim de semana protegido.
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2: 11 horas e 23 minutos na nossa programação. Gente, muito obrigado pela companhia de vocês, carinho especial, e eu volto segunda-feira. Bom final de semana, mas daqui a pouco tem resenha esportiva e à tarde ainda tem o Comitiva com você.
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2: Olá, o meu mandamento é

0: Amem-se uns aos outros como eu os amei. João 15, 12. A maior revolução que podemos viver, meus irmãos, começa na forma como tratamos o próximo, deixando de lado o julgamento para dar lugar à empatia. O amor sugerido aqui não é apenas um sentimento passageiro, mas uma decisão diária de acolher, de perdoar e estender a mão a quem precisa.
1: 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Está escrito.
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9: Bom dia, 11 horas e 36 minutos, 11h36, Resenha Esportiva no ar. Ô, professor, tudo bem?
10: Tudo bem. Bom dia, Trombini.
9: O assunto de bastidor aqui é gato e cachorro.
10: Gato e cachorro, rapaz. É bom falar desses bichinhos, né?
9: É verdade.
10: Bom dia, Trombini. Bom dia, especial aos ouvintes da resenha.
9: Ô, Ciso, nós temos um Cizinho agora pra mandar um abraço aí, é verdade? Como é que é o. Veja aí. Como é que é?
10: Vê aí.
9: O Ciso tá me falando. E, inclusive, acho que vai ser nosso convidado pra resenha da semana que vem, né? É um garotinho de 11 anos aí, diz que é muito esperto. Tem. É o quê? O sobrenome dele é
10: Tomazinho. É o Breno, né? Tem 11 anos. E pela informação, diz que ele entende muito de futebol e ele está ligado no futebol, na seleção, na Copa do Mundo.
9: Olha só, a mamãe dele é a Cleusa?
10: É, Cleusa Tomazinho.
9: Então tá aí. Ó, Cleusa, já estamos aí, o Ciso estava trazendo a informação, já estamos convidando o Breno aí, né, se ele puder, né, a gente marcar um dia da semana que vem, veja os compromissos dele, escola e tudo mais, aí se der certo para ele vir na resenha esportiva com a gente, né, Ciso? Se tiver compromisso, a gente espera aí o período das férias também, vamos trazer ele aí para conversar com a gente, né?
10: É importante, né, é um incentivo a mais, a garotada também, né? Ele diz que realmente ele entende, ele está acompanhando a Copa do Mundo, então vamos ouvi-lo, né?
9: Então tá, é. E provavelmente chamam ele de Cizinho, certo? Que fica só comentando de futebol e coisa, né? Então deve ser uma referência. Mas vamos descobrir por que isso, né? Tá bom? Agora 11h37.
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9: Vamos destacar para você aqui no nosso esporte local as informações de Nova Esperança do Sudoeste. Para hoje nós teremos então pelo futsal Força Livre, Pinturas Moura enfrentando o Posto Delta, DL Multicenter enfrenta a Cabeceira do Lontra e Barra Futsal enfrenta Lontrense. Já pelo futsal nas categorias de base, nós teremos então pelo Infanto Juvenil o jogo de sábado, os Piada Nova e Água Doce, Javali Selvagem e o Ibis, o jogo às 13h30. Às 15 horas nós teremos aí Grêmio, Pinturas Moura, Bauma, United, Barra Verde. E às 16 horas, Santos e Esperança, Corinthians e o Mercado Fernandes. Campeonato de Bocha e Salto do Lontra, nós tivemos ontem Barra do Lontra A vencendo a Linha Bueira por 3-0. Para hoje, Linha Toscan A e Galácticos do São Pedro do Bandeira estarão se enfrentando na cancha da Linha Toscan. Está programado também para hoje, tomara que aconteça, né? Hoje o jogo entre Salgado Filho e Flor da Serra, é jogo da volta aí da Sudoeste Cup. Deste confronto classificado, sai aí o adversário para Salto do Lontra. E ainda teremos amanhã Santo Antônio e Pérola também aí do classificado, sai o adversário da equipe de Santa Isabel. Tomara que saiam esses dois jogos e na segunda-feira a gente já tem essas definições para vocês. Confirmando para você que nós teremos então nesse final de semana pela Copa Sudoeste de Futebol, teremos aí no sábado dia 4 no campo do Progresso em Sulina, Sulina e Marmeleiro, isso é pela Série B, e também teremos aí no sábado no campo de Renascença, no estádio municipal, o Renascença e Honório Serpa. No feminino, Dois Vizinhos e Mangueirinha também já começam decisão. Nós teremos aí no dia 26/7 e no dia 2/8 os jogos da final aí então do campeonato da Série A da nossa competição da ESUPAR, né? Os jogos que estão sendo programados então, Ciso, confirmando mesmo aí, né? Como a gente vinha dizendo, a Série A só no finalzinho do mês 7 e no comecinho de agosto para sair a decisão então.
10: Pro Ampere é importante também que daí recupera o campo, né? Que o campo tá bastante desgastado, a grama tá bastante ruim, se recuperam. Bom, o campo, acho que vai ser a final, vai ser ali, o primeiro jogo em Planalto, né? E certeza absoluta de dois grandes jogos. Eu acho que não há um favorito. O Planalto provou a sua competência, como a equipe do Ampere, também duas grandes equipes, chegará à final por seus méritos. Então serão dois grandes jogos.
9: E nós teremos aí também agora, né? Daí saindo essa semifinal no final de semana aí, também no outro da questão da Série B, né? E já teremos só aguardando então a grande decisão também da Série B para saber quais são as duas equipes que vão subir, né, Ciso? Já conhecendo aí, na semana que vem nós já vamos saber quem são os dois finalistas, então já saberemos também quem são os dois que estarão se unindo na Série A do ano que vem.
10: Se não der nenhuma zebra aí, o Marmeleiro provavelmente é uma das equipes que estará na Série A por aquilo que fez até agora no campeonato, e os outros aí vão brigar pela segunda vaga.
9: 11h41, depois do intervalo a gente volta falando de Copa do Mundo.
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9: Confira comigo, 11 horas e 45 minutos.
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9: Vamos lá, vamos trazer a rodada então, né? Resultados de ontem e também jogos de hoje. Humberto Ferretti, agência Rádio 2 de Notícias, está com a gente.
18: Três jogos encerram hoje a primeira fase do mata-mata da Copa do Mundo. O destaque fica por conta do duelo das 19h no horário de Brasília entre a Argentina, de Messi, e Cabo Verde, do goleiro Vozinha. Quem vencer pega nas oitavas o ganhador do duelo das 15h, entre Austrália e Egito. Já às 22h da noite, tem Colômbia e Gana. Quem se classificar encara a Suíça, que na madrugada aplicou 2-0 na Argélia. Ontem, Portugal e Espanha venceram e vão se encarar nas oitavas. Os portugueses bateram a Croácia por 2-1 de virada, enquanto os espanhóis atropelaram a Áustria por 3-0. Sem esquecer que a fase de oitavas de final da Copa do Mundo começa amanhã. 14h tem Canadá e Marrocos. Quem vencer encara França ou Paraguai, que se enfrentam às 18h.
9: Obrigado, Humberto Ferretti. Siso, você até estava comentando, né? Alguns jogos aí que a gente viu até agora foram aqueles jogos assim que se olhou, ah, esse time aqui realmente, essa seleção vai vencer e tal, e aconteceu. Agora tivemos muitas surpresas e muitos jogos competitivos também aí, que é o que o torcedor realmente esperava. Você está gostando dessa forma competitiva, dessas quebras de recordes que estão acontecendo aí também? Esse futebol está melhorado, Siso?
10: Eu acho que está. Muitos até podem não concordar, né, que não está melhorado. Está melhorado, lógico, antigamente. Eu lembro até da Copa de 1958, já pequenina, mas a gente já acompanhava pelo rádio, né? Eram grandes seleções, você não pode esquecer um Pelé, um Garrincha, um Zito, um Mengálvio, um Gerson. Mas era totalmente diferente, né? O preparo físico era, eu calculo que em torno de 20% a 30% do que tem hoje os jogadores, do preparo físico dos jogadores. Então evoluiu nessa parte. Na parte técnica, pode até ter perdido, porque tem que correr mais, tem que marcar mais, mas assim mesmo temos grandes jogadores. Para mim, essa Copa do Mundo, eu não sei se é porque estão sendo passados todos os jogos, né? Os 100 e poucos jogos ao vivo, então todo mundo assina todos os jogos.
9: É o que não tem no canal aberto, tem na Cazé TV.
10: Na Cazé TV, então eu acho que é isso também que está agradando o torcedor. Para mim está sendo uma das melhores Copas Lógico que a gente torce pelo Brasil, mas se o Brasil não passar, a gente vai continuar assistindo, porque temos aí muitas coisas para acontecer, grandes jogos, grandes viradas. E ontem mesmo, né, o Portugal, né?
9: É, Portugal,
10: Portugal, né? Que Portugal saiu perdendo, depois virou para 2-1, aí faltando poucos minutos, ou um minuto, acabou levando um gol de empate, porque a bola raspou no cabelo lá do... Se o cara tivesse
9: fosse careca... Eu queria entrar nesse detalhe com você, Cis, agora, sobre o uso da tecnologia, né? Porque justamente o que está chamando a atenção no mundo hoje, as notícias aí, é o chip que está colocado agora dentro da bola, né? E que ele tem aí uma velocidade e um processamento de dados aí de 500 vezes, eu não sei o que aí, enfim, transmite numa frequência. Hoje estava vendo tecnicamente tudo isso aí, mas o fato é o seguinte, resumindo, é que o pessoal lá consegue saber se houve o toque, se não houve o toque, o momento que houve o toque, daí se tocou então, se estava impedido, se não estava, se passou da linha da bola e tal. Essa tecnologia toda aí, Ciso, é salutar? Ela é boa para o nosso futebol?
10: Eu acho que sim, para acabar com as injustiças, sim. E outra, se a bola também entrar no gol, vai ter um sinalzinho lá que ela entrou, né?
9: É o chip, né?
10: E, então, talvez esse jogador tenha se arrependido de ter cortado o cabelo bem curtinho, né? Que não teria batido. E realmente a bola raspou. Porque o jogador da Croácia estava impedido. Mas no momento que o zagueiro, o defensor da equipe do Portugal, cabeceou para trás.
9: Tirou o impedimento,
10: mas a bola acabou raspando no cabelo. Eu acho que se não fosse o chip, ia passar. Mas como tem o chip, eu sou favorável sim dessa tecnologia. Antigamente acontecia muitas injustiças. Geralmente acontecia contra as equipes pequenas, né? Uhum. E com isso, não, nós temos hoje uma evolução muito grande e tem que acompanhar. Não pode, futebol não pode parar. Outros esportes evoluíram, o futebol tem que evoluir. Para mim melhorou muito as novas regras, vai melhorar, espero que o Campeonato Brasileiro, Campeonato Estaduais no Brasil sejam respeitadas todas as regras, os árbitros têm autoridade de punir quando o jogador estiver errado e acabou sendo anulado o gol. Com isso Portugal se classificou, lógico, seus méritos mesmo, o Cristiano Ronaldo chegou ser substituído e o goleiro e o jogador que entrou no seu lugar foi o que marcou o gol da vitória.
9: O pessoal está comentando, inclusive, que o Cristiano Ronaldo está numa pegada meio parecida com a do Neymar, já não é protagonista.
10: Não, né? Não é protagonista. E é importante que eles aceitem, que o Neymar aceitou, que ele sabe que ele não é protagonista, sim. Ele não é o que vai resolver a situação do Brasil. Isso é muito importante. Acredito que o Cristiano Ronaldo também, que é um jogador muito sério, também pense assim. E nós tivemos, então, essa rodada importantíssima aí. O mais importante já vai ter esse grande clássico, né, europeu ali, os vizinhos, né?
9: É verdade.
10: Portugal e França, né?
9: Portugal e Espanha.
10: Portugal e Espanha
9: é segunda-feira, Ciso, já.
10: Segunda-feira,
9: pelas oitavas de final daí.
10: Olha, já, né? como é importante, né?
9: A França é com o Paraguai amanhã, às 6 da tarde.
10: Esse jogo do Paraguai parece que é para ser... Alguém me falou que foi antecipado, mas eu não acredito que ia ser antecipado.
9: Não, na tabela está aqui, oitava de final, pois amanhã, 18 horas, Paraguai e França, e amanhã às 14 horas tem Canadá e Marrocos, daí, né, no domingo já tem jogo do Brasil, tem México e Inglaterra, né, e aí segue. Mas vamos acompanhar as informações e análise aqui, então, do Christian Costa, né, sobre o impedimento mais caro da história e o gol inédito de artilheiro.
19: O Aqui Não Tem VAR está no ar para falar do impedimento mais caro da história, do gol inédito do maior artilheiro em atividade e de vitórias no mata-mata que quebram tabus históricos. Um americano de origem iraniana, chamado Lotfollah Afrasiab, fez uma representação na Corte Federal de Boston, no valor de US$1 bilhão. Isso dá mais ou menos R$5 bilhões e 200 milhões. Ele afirma que houve discriminação flagrante por parte da FIFA ao anular o gol de Sojaei Khalilzadeh, que daria a vitória do Irã sobre o Egito. O gol foi anulado por impedimento milimétrico. Metade da chuteira do atleta iraniano estava à frente do defensor egípcio. O gol daria a vitória ao Irã e a classificação em segundo lugar no grupo. Com a anulação do lance, o time asiático ficou em terceiro e não conseguiu passar de fase. Afrasiab, que é professor universitário, também se queixou do tratamento que a seleção do Irã recebeu nos Estados Unidos, como, por exemplo, restrições de viagem, mudança da base de treinos para o México e a recusa dos vistos de 11 membros da delegação. Agora o Aqui Não Tem VAR vai falar de um jogo que não poderia estar no programa, porque o que teve nesse jogo foi o VAR. Teve gol anulado da Croácia e também pênalti marcado para Portugal, sem falar em mais dois gols anulados, um de cada lado, esses sem interferência da arbitragem de vídeo. Mas a gente vai falar de um lance específico, o primeiro gol de Portugal na partida. Ele foi anotado de pênalti por Cristiano Ronaldo, o astro português que tem mais de 970 gols em partidas oficiais e marcou nas últimas 6 Copas, nunca havia anotado um gol em jogos eliminatórios de mundiais. Portugal encara nas oitavas a Espanha. Dessa vez, não teremos União Ibérica. E por falar em Espanha, a Fúria quebrou um tabu que já incomodava uma das mais tradicionais seleções do mundo. O time espanhol não vencia uma partida de mata-mata desde o gol de Iniesta na final da Copa de 2010 contra a Holanda. Em 2014, a Espanha foi eliminada na primeira fase. Em 18 e 22, perdeu nos pênaltis nas oitavas de final, primeiro para a Rússia e depois para Marrocos. Nesta quinta, o time venceu a Áustria por 3 a 0 e agora, como a gente falou antes, encara Portugal nas oitavas. Mas se o tabu da Espanha incomodava, então senta na cadeira, porque o da Suíça era só, mas só, um pouquinho maior. O time europeu não ganhava um jogo eliminatório em Copa do Mundo desde 1938, isso mesmo, pré-Segunda Guerra Mundial. Dessa vez, o tabu foi para o espaço com uma vitória de 2 a 0 sobre a Argélia. A Suíça também está classificada para as oitavas de final. O Aqui Não Tem VAR vai ficando por aqui. Fica ligado que ainda tem muita coisa para rolar nessa Copa. Aquele abraço.
9: Muito bem, obrigado aí pelas informações. O Cristian Costa, o Ciso comentou aqui sobre a questão do jogo do Paraguai à França, Ciso. Então é o seguinte, a informação é que o forte, né, calor aí que atinge os Estados Unidos, né, uma onda de calor, poderá afetar as partidas deste sábado e também domingo pela Copa do Mundo. A situação pior deve ocorrer na Filadélfia entre França e Paraguai no sábado, podendo ser o mais quente da Copa do Mundo. É, foi feita uma solicitação para a FIFA, né, quem sabe para um adiamento ou mudar o horário do jogo e tal, mas a FIFA até agora não se pronunciou oficialmente sobre os pedidos de adiamento por conta da saúde dos atletas e dos torcedores em um estádio sem refrigeração, né? Tá aí uma situação que a gente também vai acompanhar para ver o que pode acontecer, mas o fato é que existe essa previsão também no jogo aí da nossa seleção brasileira, Ciso, de ser sobre forte, intenso calor, o que pode prejudicar o espetáculo, caro, né?
10: Claro. Com certeza, chegada de 38 a 40 graus, olha, para correr ali como esses jogadores estão correndo hoje, não é fácil, é difícil. E não só o Brasil, as outras seleções também sente, lógico, importante que fosse um estádio lá fechado, com climatizador, alguma coisa, né? Mas vão ter que suportar, vão ter que aguentar, ainda bem ter as paradas agora nos intervalos aí no meio de cada tempo, isso ajuda muito, né? Para tomar uma água, para se refrescar. E quem tiver mais preparo físico vai levar vantagem.
9: E vamos ver como é que está a nossa seleção.
20: A seleção brasileira voltou a treinar nesta quinta-feira em Nova Jersey, nos Estados Unidos, retomando os preparativos para enfrentar a Noruega. O duelo das oitavas de final vai acontecer no domingo, às 5 horas da tarde, no horário de Brasília. Na atividade, Carlo Ancelotti contou com quase todos do elenco à disposição. Rayan ficou fazendo um trabalho físico, até por controle de carga, não foi a campo. Rafinha está na parte de transição para a parte do campo, está se recuperando de lesão e, caso o Brasil avance, pode ser que esteja disponível para as quartas de final da Copa do Mundo. Já Lucas Paquetá, com uma lesão muscular de grau 2, provavelmente não volta mais a atuar nesta Copa do Mundo, mas segue lado a lado com a delegação da seleção nos Estados Unidos. O técnico Carlo Ancelotti está montando um esquema defensivo para parar o ataque norueguês, principalmente com Haaland, que é um jogador muito perigoso e o principal destaque do adversário. Claro que a parte ofensiva também vem sendo trabalhada, mas a preocupação atualmente é com o sistema defensivo, para que não dê espaços para Haaland poder ter livre acesso à meta brasileira. Agência Rádio Web com informações da seleção brasileira, Daniele Esperon.
9: Obrigado, Daniele. Cis, uma das vantagens do Ancelotti quando a gente tem esses adversários é que esses atletas aí já tarimbados aí, ele conhece bem, né, Cis? Dos clubes, né?
10: Conhece bem, essa é uma das vantagens dele. Ele treinou uma grande parte de jogadores que fazem parte dos principais clubes, seleções do mundo, né? Então ele tem conhecimento, sabe a maneira como ele joga e também conhece todos os jogadores brasileiros. Eu acho que o Rafinha também vai ser, não vai jogar mais nessa Copa, porque se ele vai ficar fora mais uma, duas partidas, vai ficar fora de como assim, de preparo físico, né?
9: De ritmo também.
10: De ritmo, né?
9: A expectativa dele é que ele estaria, quem sabe, no banco nas quartas de final.
10: É, vamos ver, né? E uma que também parece, né? Eu tenho a impressão, espero que não, espero que se ele voltar, que volte bem. Ele não foi bem no jogo que ele jogou, e eu acho que o seu substituto, acho que é o Rayan, está melhor. Então, com isso, acho que o treinador também sabe disso. E nós temos essa expectativa, né? Então, no próximo domingo, às 5 horas, Brasil vai buscando aí chegar às oitavas de finais, né? As oitavas de finais, né?
9: Agora vai disputar as oitavas.
10: As oitavas,
9: né?
10: Vai para as quartas de finais aí, né? E eu acho que o Brasil tem chance de vencer. Não é fácil, não tem jogo fácil. Mas com certeza nós estaremos aí na segunda-feira aqui na Resenha Esportiva falando sobre a vitória do Brasil.
9: Tem palpite assim ou não?
10: Olha, eu vou apostar num 3-1, porque apostar num 3-1.
9: Muito bem, sim. Vamos ver o que acontece então. Um abraço, bom final de semana.
10: Um abração a todos, bom final de semana e até segunda-feira.
9: Até segunda, gente. Boa sorte, Brasil!

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4: E aí, como que está a sua sexta-feira? Tudo bem? Muito boa tarde para você. Hoje, 3 de julho de 2026, estamos no ar com a edição 8.438 do RI Notícias.
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4: Deputado Artagão Júnior entrega caminhão para coleta seletiva de lixo e anuncia mais de 5 milhões de reais para asfalto em Salto do Lontra. Termina segunda-feira, 6 de julho, as inscrições para projetos culturais com recursos da Lei Aldir Blanc. Saúde de Salto do Lontra supera 45 mil atendimentos no primeiro semestre e reforça compromisso com atendimento humanizado. Paraná inicia vacinação com pneu movinte e amplia proteção contra doenças graves no SUS. Sicredi reúne bom público em palestras sobre previdência, tributação e perspectivas para o agronegócio em Salto do Lontra. Abertas inscrições para curso de emissão de nota fiscal rural eletrônica em Salto do Lontra. O curso será na próxima terça-feira. FAEP aciona Ministério Público.

0: por falhas no fornecimento e reajuste da tarifa de energia da Copel. Temperatura despenca no fim de semana no sul do país. Moto furtada em Santa Isabel do Oeste é encontrada escondida em vegetação. Preso homem condenado a 18 anos de prisão por estupro de vulnerável. Dois fugitivos da cadeia pública de Dois Vizinhos continuam foragidos. Polícia Civil deflagra mega operação e desarticula esquema de tráfico de drogas que movimentou R$1 milhão no Sudoeste. Polícia Militar apreende mercadorias de descaminho em Nova Prata do Iguaçu. Essas informações, a partir de agora, no RI Notícias.
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0: Iniciando nosso RI Notícias nesta sexta-feira, hoje dia 3 de julho de 2026. E o deputado Artacão Júnior entregou caminhão para coleta seletiva de lixo e anunciou mais de R$5 milhões para asfalto em Salto do Lontra. Informações quem tem pra gente é Wesley Oinats.
2: O deputado estadual Artagão Júnior esteve na prefeitura de Salto do Lontra no final da tarde de ontem. Ele foi recebido pelo prefeito Fernando Cadori e pela vice-prefeita Ana Madruga. Também estiveram presentes os vereadores Jefferson Batista Ocaburé e Marli Berdoncelli, além do diretor do Departamento de Agricultura, Roberto Carlos Lucieto, que fazem parte da base do deputado aqui no município. O encontro contou ainda com a presença da secretária de governo, Giovana Tec Lopes Belica, e o assessor do deputado, Luiz Eugênio Bom. Na oportunidade, o parlamentar fez a entrega de um caminhão de coleta seletiva de lixo e anunciou a viabilização de mais de R$5 milhões para recuperação asfáltica em ruas na área central da cidade. Ele também lembrou de outros recursos já encaminhados ao município.
3: Alegria mais uma vez de poder estar aqui e poder fazer entregas, anúncios e acompanhamento de obras que estão em andamento, né? Hoje, nessa visita, nós entregamos o caminhão da coleta seletiva de lixo, que é uma ferramenta importante para preservação ambiental, sustentabilidade, geração de emprego e renda. Anunciamos ao prefeito também a liberação do governador Ratinho Júnior de mais um volume de R$5 milhões em recap nas avenidas e nas ruas do nosso município, que serão recursos importantes para recuperar, melhorar a condição daquelas ruas que já estão um pouco mais gastas, um pouco mais antigas. Falamos da Bobcat, falamos da água, 42 quilômetros de rede de água para 5 comunidades que nós conseguimos na Sanepar, e também a creche que está em andamento, já com mais de 50% da obra, a Bobcat e tantas outras ferramentas, o outro caminhão. Eu quero agradecer muito ao prefeito Cadori, a Ana, nossa vice-prefeita, aos vereadores o Caburé e a Marli, que têm nos ajudado, que têm nos pedido, que têm nos demandado todos esses recursos, o Liceto também, que é nosso secretário de Agricultura, e esse time aqui de Salto do Lontra, que está nos ajudando a trazer todas essas obras em nome do governo Ratinho Júnior.
2: O prefeito Fernando Cadori agradeceu a visita e o apoio do deputado Artagão Júnior.
4: Uma alegria muito grande a gente receber este grande amigo de Salto do Lontra, o deputado Artagão Júnior, juntamente com integrantes da sua equipe, e poder estar falando de investimentos em Salto do Lontra. Falamos da nossa creche, que está a pleno vapor, já está mais da metade executada ali nas proximidades do nosso centro de eventos. Das obras do calçamento que está acontecendo também, o tempo não está cooperando tanto, mas as obras já iniciaram desde a rodovia PR-281 na altura da nova seção no sentido do São Jorge, dos investimentos que tivemos recentemente num caminhão coletor com compactador de lixo que está servindo para a nossa comunidade, uma mini escavadeira Bobcat que também já está servindo para a nossa comunidade. Agora, neste momento e neste ato, o deputado entregou oficialmente para nós um caminhão de coleta seletiva. Esse caminhão, juntamente com a nossa usina de reciclagem, que está em vias de entrar em funcionamento, certamente este caminhão vem para complementar e para estruturar melhor este importante trabalho, que servirá para complementar a renda de muitos lontrenses e também para dar mais qualidade de vida, segurança, respeito com o meio meio ambiente. Então, são momentos sempre muito especiais. O deputado também, neste ato, confirmou a liberação de um recurso da ordem de 5 milhões de reais para recapagem asfáltica. É asfalto sobre asfalto nas vias urbanas, onde o asfalto está deteriorado. Então, o deputado lutou com muita dedicação, com muito empenho, parabenizamos a ele e a toda a equipe que se dedicou tanto para permitir que, junto ao secretário Fernando Giacobbo, da CECID, juntamente com o Ortega, da Casa Civil, viabilizaram agora, no final dos recursos, conseguiram este importante investimento para a nossa cidade. E nós só temos que agradecer, juntamente com o nosso vereador Caburé, com a nossa vereadora Marli, com o secretário da Agricultura, Beto Luceto, eles que fazem parte da estrutura do Artagão aqui em Salto do Lontra, juntamente com tantos e tantos outros colaboradores que cooperam, que ajudam e que certamente saberão defender o nome deste importante parlamentar que tanto ajuda a nossa comunidade de Salto do Lontra.
2: A vice-prefeita Ana Madruga destacou a parceria do deputado Artagão com Salto do Lontra.
5: Então, tivemos aí visita do deputado Artagão Júnior, que veio aí entregar o caminhão da coleta seletiva e tantas outras obras do nosso município. Um grande parceiro aí, Wesley, de Salto do Lontra, uma pessoa que cuida do nosso município aí, que está muito bem representado pelos vereadores Caburé e Amarli, juntamente com o Beto Luceto aí, do Departamento de Agricultura. Então, a gente só tem a agradecer ao deputado e muito obrigado, Artagão, por cuidar de Salto do Lontra, por lembrar do nosso município.
2: O vereador Jefferson Batista, o Caburé, que faz parte da base do deputado Artagão, também destacou essa visita do deputado ao município.
6: Quero agradecer mais uma vez aí a visita do deputado, falando sobre recursos que ele já trouxe e que ele nos enviou novamente, mandou mais um caminhão aí da coleta seletiva, também trouxe novidades aqui sobre o asfalto no valor de 5 milhões, é obras que está acontecendo através de emendas dele, que é o calçamento ali da linha Nova Seção, sobre as instalações de água que estão acontecendo nas comunidades, também a nossa creche, nosso bobcat, nosso caminhão de lixo, tem muita coisa que o deputado já mandou e vai continuar mandando para o Salto do Lontra, porque ele é municipalista, é um deputado que olha com bons olhos para Salto do Lontra, com seu trabalho, Salto do Lontra só tem a ganhar.
2: A vereadora Marli Bertoncelli, que faz parte da base do deputado Artagão no município, destacou o apoio do parlamentar para Salto do Lontra.
7: A gente bastante contente com o nosso deputado Artagão, como sempre, trazendo novidades. Veio aqui fazer a entrega do caminhão de coleta seletiva do lixo, caminhão que é muita importância, né, para o nosso município. Já entregou um que é um caminhão compactador, que já está trabalhando. Também temos a Bobcat, que também já está trabalhando. E também trechos de calçamento que está acontecendo no município, mais trecho de redes de água e também a nossa creche, né? A creche ali em frente ao centro de eventos, que a gente sabe o quanto é importante para nossas mães aqui de Salto do Lontra ter aonde deixar seus filhos para poder trabalhar. E o nosso deputado Artagão, como sempre, preocupado, atendendo nossos pedidos. Também trouxe novidade aí de 5 milhões para arrumar aí as ruas da cidade, né? Que está precisando fazer aí umas recapagens. Então, como sempre, ele preocupado com o nosso município e contribuindo aí com nós. Também quero agradecer a parceria juntamente com o nosso prefeito, que nos auxilia sempre dando apoio. E temos tudo aí para seguir fazendo um bom trabalho. Temos bastante pedido com o nosso deputado Artagão e na certeza e na confiança que seremos atendidos.
2: O diretor do Departamento de Agricultura, Roberto Carlos Lucieto, que também é da base do deputado Artagão, falou sobre a parceria do parlamentar com o município.
8: É uma alegria, né, poder receber nosso município, o deputado Artagão, que é sempre companheiro, amigo do município de Salto do Lontra e sempre nos traz recursos, né? Acabou de entregar aí um caminhão para coleta seletiva, né, que estamos aí terminando o nosso barracão, onde que a gente pode fazer a reciclagem. E também veio trazer aqui recursos, asfalto, temos aí na comunidade Sagrado Coração de Jesus com quase 80% do poço já concluído. Ontem assinamos aí convênio com o Alto Rio Bandeira também, que é uma das 5 localidades que ele vai trazer água rural aqui com 42 quilômetros, né, de rede, com parceria da Sanepar. Então é uma alegria grande recebê-lo no nosso município e poder estar junto com o deputado, que é um deputado atuante, sempre vem no nosso município para prestigiar o município de Salto do Lontra.
0: E o nosso colega Wesley continua com a gente aqui no RI Notícias, trazendo agora informação que terminam na próxima segunda-feira, 6 de julho, as inscrições para projetos culturais com recursos da Lei Aldir Blanc.
2: O Departamento Municipal de Cultura aqui de Salto do Lontra comunica que estão abertas as inscrições para a seleção de projetos para firmar termo de execução cultural com recursos da Política Nacional Aldir Blanc, a Lei número 14.399 de 2022. O prazo de inscrições vai de 22 de junho a 6 de julho. De acordo com o edital, pode-se inscrever agentes culturais que atuem na macro-região sudoeste do estado do Paraná. Agente cultural é toda pessoa ou grupo de pessoas responsável por criar, produzir e promover manifestações culturais, como artistas, músicos, escritores, cineastas, dançarinos, artesãos, produtores culturais, gestores de espaços culturais, entre outros. Ainda conforme o edital, o agente cultural pode ser pessoa física ou microempreendedor individual, pessoa jurídica com fins lucrativos, como empresa de pequeno porte, empresa de grande porte, entre outros, ou pessoa jurídica sem fins lucrativos, como, por exemplo, associação, fundação, cooperativa, etc. Conforme a Secretária Municipal de Educação, Cultura e Esportes, Eronil de Tuscan, os projetos apresentados deverão ser executados no decorrer desse ano de 2026.
9: Através desse edital, serão selecionados 4 projetos para acontecer no decorrer deste ano, que são o Festival da Canção, apresentação e abertura do Natal, show musical e o projeto Ho Ho Ho, referente ao Natal. Convidamos todos os agentes culturais interessados que se encaixam no edital a fazerem a inscrição. O edital está disponível no site da Prefeitura. Qualquer dúvida, procurar a Secretaria da Educação, Cultura e Esporte.
2: Mais informações, então, sobre a seleção de projetos para firmar termo de execução cultural com recursos da Lei Aldir Blanc podem ser conferidos no site do município, www.saltodolontra.pr.gov.br, também pelo telefone 469-2002-4234, 469-2002-4234, ou ainda pessoalmente na Secretaria Municipal de Educação, no centro de Salto do Lontra, ao lado do terminal rodoviário.
0: Obrigado, Wesley. E a saúde de Salto do Lontra superou 45 mil atendimentos no primeiro semestre e reforça o compromisso com o atendimento humanizado. As informações quem tem pra gente aqui no R Notícias é Ademir Maia.
10: A Secretaria Municipal de Saúde de Salto do Lontra encerrou o primeiro semestre de 2026 com um marco importante, mais de 45 mil atendimentos realizados à população. Os números refletem o trabalho diário desenvolvido pelas equipes de saúde e o compromisso da administração municipal em oferecer um atendimento cada vez mais eficiente, humanizado e de qualidade. A secretária de Saúde, Elaine Gonçalves, fez um balanço das ações desenvolvidas, destacou os investimentos realizados e falou sobre as prioridades para o segundo semestre. Para ela, os mais de 45 mil atendimentos representam muito mais do que estatísticas.
11: 45 mil atendimentos, um número bem expressivo, bem considerado. Isso nos mostra que as pessoas estão tendo acesso ao serviço de saúde, que as nossas equipes estão nas unidades de saúde prestando atendimento todos os dias. E o compromisso também, né, da administração municipal com a saúde pública do município. Esse número, Maia, ele representa apenas as consultas médicas, de fisioterapia, de psicólogo, todas as consultas, né, que a população aí buscou atendimento nas nossas unidades de saúde e também no pronto atendimento, os atendimentos de urgência e emergência. Então, todas as consultas realizadas nas unidades de saúde e no pronto atendimento, né, através do plantão 24 horas.
10: Elaine destacou a importância da atenção primária, considerando a principal porta de entrada da saúde pública.
11: A atenção primária é a porta de entrada do serviço de saúde, né? Fundamental, porque ela acompanha o cidadão durante toda a vida, desde o pré-natal até a idade avançada. É na atenção primária que fazemos a prevenção, o diagnóstico precoce e o acompanhamento das doenças, né? Assim que identifica, que diagnostica, é feito o acompanhamento pela equipe de saúde para essas pessoas. E quando fortalecemos a atenção primária, evitamos que muitos problemas de saúde se agravem. Com isso, se reduz o número de internações, o agravamento desses sintomas. Então, a atenção primária, que tem o seu papel de promoção da saúde e prevenção das doenças através de ações preventivas, educativas, de orientação, de informação para a população, que no seu dia a dia possa aí desenvolver hábitos hábitos saudáveis, uma atividade física, uma alimentação saudável, tudo isso vai contribuir para a sua qualidade de vida, implicando diretamente na sua condição de saúde.
10: A secretária também fez questão de reconhecer o trabalho desenvolvido por toda a equipe da Secretaria Municipal de Saúde.
11: Esse reconhecimento é resultado de muito trabalho da administração, da Secretaria de Saúde, planejamento e compromisso com a população. E também com muita responsabilidade, com zelo na aplicação dos recursos públicos em saúde. E o nosso maior patrimônio são as pessoas, né? As pessoas que trabalham na área da saúde e as pessoas do município às quais nós estamos aqui para prestar o atendimento. Sermos reconhecidos na região e no estado pela qualidade do nosso atendimento em saúde pública mostra que estamos no caminho certo. Aproveito também aqui a oportunidade já para agradecer cada colaborador da Secretaria de Saúde que faz o seu melhor todos os dias aí no atendimento à nossa população. E o resultado positivo, ele é resultado de todos, ele é mérito de cada um.
10: Elaine afirmou que para o segundo semestre, a Secretaria seguirá investindo fortemente na atenção primária, na ampliação das ações preventivas, na busca de novos recursos, na renovação de equipamentos e na melhoria contínua dos serviços oferecidos à população.
11: Temos que sempre pensar para frente, né, Maia? Andar para frente, melhorar cada vez mais. E não podemos retroceder. Então, o nosso objetivo é continuar melhorando cada vez mais aí os serviços oferecidos, sempre com qualidade, eficiência, resolutividade, humanização, né, nos serviços, nos atendimentos e investindo sempre aí na atenção primária, não perdendo o nosso foco da prevenção, né, da orientação, da informação para a nossa população, ampliando aí as ações preventivas, fortalecendo os programas de saúde, buscando novos recursos. A nossa administração não mede esforços, está sempre tratando aí o serviço de saúde com prioridade, então são muitos os investimentos feitos na área da saúde, melhorias na estrutura das unidades, o transporte, então são muitos investimentos para esse atendimento à população. Então, a gente pede que toda a população faça o uso consciente do serviço de saúde que tem à sua disposição. Nós temos uma boa estrutura de saúde, tanto que isso aí nos dá esse reconhecimento na região, né, em serviço de saúde, mas a gente precisa, junto com a população precisa nos ajudar a mantermos esse serviço de qualidade que temos, que construímos. E isso é fazer o uso consciente do serviço, buscando o atendimento nas unidades quando realmente é necessário, fazendo o uso correto dos medicamentos que são prescritos e fornecidos, para que a administração possa aí dar continuidade ofertando esse serviço de qualidade e atendendo a essa demanda, respeitando aí a sua condição financeira, porque tudo isso precisa caber dentro de um orçamento que o município tem disponível. Então, a gente conta aí com a colaboração da nossa população neste sentido. Agradeço, então, aqui a administração municipal, o prefeito Fernando, a Viciana, por todos os investimentos em saúde, por nos dar aí todas as condições de trabalho para atendermos a nossa população.
10: Com informações, a Secretaria Municipal de Saúde de Salto do Lontra, repórter Ademir Maia.
0: Obrigado, Maia. O R Notícias vai aos comerciais. Na sequência, mais informações para você.
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0: Voltamos com o nosso RI Notícias nesta sexta-feira, hoje dia 3 de julho de 2026. E o Paraná inicia vacinação com a pneumovinte e amplia a proteção contra doenças graves no SUS. A nova vacina representa um avanço histórico na proteção infantil, pois substitui gradativamente a antiga pneumodes e dobra a quantidade de sorotipos bacterianos combatidos. Quem tem as informações é Gabriel Ramos.
14: A Secretaria de Estado da Saúde iniciou oficialmente nesta quinta-feira a aplicação da vacina pneumocócica 20 valente conjugada, a Pneumo20, no Paraná. A nova vacina, que já estava disponível desde esta quarta nas unidades de saúde, representa um avanço histórico na proteção infantil, pois substitui gradativamente a antiga Pneumo10 e dobra a quantidade de sorotipos bacterianos combatidos. A Pneumo20 protege contra as formas graves de doenças causadas pela bactéria Streptococcus pneumoniae, responsáveis por quadros severos de pneumonia, meningite bacteriana, otite média aguda e septicemia. O secretário de Estado da Saúde, César Neves, afirmou que a Pneumovinte é um grande avanço para a nossa rede, ampliando a proteção contra quadros respiratórios graves.
15: Nesse primeiro momento, o nosso foco são as crianças a partir de 2 meses de idade, né? E até 5 anos incompletos, ou seja, 4 anos, 11 meses, 29 dias. E a posteriori, nós vamos também abrir para os idosos, imunossuprimidos, população indígena, tá? Que existe ainda disponível a Pneumo 13 e a Pneumo 23. Mas na sequência também terá a Pneumovinte para esses grupos que são também altamente vulneráveis e suscetíveis. Então quero comemorar que é um grande avanço que as mães tragam. Essa dúvida é muito facilmente resolvida. Tragam a sua criança na unidade de saúde, com a carteirinha, já vão levantar ali, já vão ver se já fez as doses da Pneumo 10, se vai precisar de reforço ou não.
14: O secretário reforçou ainda a capilaridade da distribuição do imunizante para além da capital.
15: Todo estado, assim que a vacina chega, ela vai lá para o nosso SEMEPAR e a partir daí ela é distribuída para todo o estado do Paraná, para as nossas mais de 1.800 salas de vacina.
14: Nesta etapa de implementação, a vacina é destinada prioritariamente a crianças de 2 meses até 4 anos, 11 meses e 29 dias que estejam com esquema vacinal incompleto. O esquema padrão é composto por 2 doses principais e um reforço aos 12 meses. Neste primeiro momento, o Paraná conta com um lote inicial de 29.430 doses enviadas pelo Ministério da Saúde, que já foram distribuídas às 22 regionais de saúde para abastecer os municípios e darem início às imunizações. Repórter Gabriel Ramos.
0: Obrigado, Gabriel. Um bom número de produtores rurais e demais interessados participou na noite de ontem, quinta-feira, da palestra Perspectivas do Agro, Previdência e Tributação, promovida pelo Sicredi, agência aqui de Salto do Lontra. O evento foi realizado no Centro de Eventos do município e teve como objetivo levar informações atualizadas e orientações sobre temas que impactam diretamente o setor agropecuário. Antes do início da palestra, a equipe do Sicredi apresentou detalhes sobre o Plano Safra 2026-2027, destacando as principais linhas de financiamento disponíveis aos produtores rurais, com informações sobre as condições do crédito oferecidas por meio do PRONAF, o Programa Nacional de Fortalecimento da Agricultura Familiar, e do PRONAMP, Programa Nacional de Apoio ao Médio Produtor Rural. Na sequência, a palestra foi ministrada por Viviane Krem, mestre em Ciências Contábeis e Administração, que abordou temas de grande relevância diante das constantes mudanças na legislação tributária e previdenciária. Durante o encontro, os participantes puderam esclarecer dúvidas e trocar experiências com a palestrante, tornando o evento ainda mais atrativo. Ao avaliar o evento, Viviane Krem destacou a participação ativa do público, Segundo ela, apesar de a tributação ser um tema considerado burocrático e complexo, os produtores demonstraram interesse e buscaram relacionar as informações apresentadas com a realidade de suas propriedades.
16: Eu fiquei muito feliz pela interação do público, porque quando a gente fala de tributação, fala de um assunto burocrático e complexo, às vezes o pessoal fica meio, o que eu estou fazendo aqui? Eu não estou entendendo, né? E não, foi bem bacana porque o pessoal interagiu, se colocou na realidade do seu dia a dia e como que isso vai realmente impactar. Então, eu fiquei feliz pelo resultado final.
0: Entre os assuntos destacados, previdência para o produtor rural. O que podemos destacar?
16: Ponto principal é o enquadramento na condição segurado especial e contribuinte individual, porque isso muda as regras do jogo no aspecto da contribuição. E aí esse produtor, caso ele não esteja adequado, ele poderá ter um problema no momento de concessão de aposentadoria.
0: Quantos anos na aposentadoria no meio rural?
16: Segurado especial, homens 60 anos e mulheres 55, e quando é o contribuinte individual, então vai ter ali uma

0: acima de 800 mil, que é um dos requisitos, daqui a pouco ele pode ter obtido um ganho de capital na venda da propriedade. Então, é uma análise detalhada e de todos os requisitos, não só especificamente da atividade rural.
1: Usaste bastante planejar, planejamento, essas palavras.
0: Exato, porque o imposto de renda, ele já vem com essa essência do planejamento, mas a reforma tributária ainda mais. Então, se o produtor ele não está atento às mudanças e ele não tenha esse planejamento, né, realmente ele poderá daqui a pouco ter um custo maior do que ele estava esperando em razão de um tributo que ele nem imaginava que teria que pagar.
1: Questão da reforma tributária. O que nós temos de informação até o momento?
0: A reforma tributária, ela traz para nós um cenário ainda muito obscuro, porque nós ainda não temos as alíquotas, que é a informação básica. Nós tivemos a publicação da Lei Complementar 214, ainda em início de 2025, que trouxe essas mudanças, mas ainda a operacionalização, a própria forma de como isso será conduzido, ainda traz aqui um cenário obscuro.
2: O gerente da agência do Sicredi em Salto do Lontra, Gilson Winkelmann, ressaltou que a iniciativa faz parte do compromisso da cooperativa de levar conhecimento aos associados e produtores rurais.
3: Foi um momento muito especial. Eu falei muito aqui nesse momento que é um momento de provocação, é momento de organização, momento de conhecimento. Nós, quanto à agência do Sicredi Salto do Lontra, buscamos como alternativa trazer a professora Viviane, especialista em imposto de renda, reforma tributária. Então, ela veio fazer o quê? Fazer essas provocações, mas trazer atualizações e o caminho para o agricultor, para o produtor se organizar aqui durante esse ano com a parte documental para enfrentar tudo isso que vem ocorrendo.
1: Porque não tem como fugir, né?
3: As mudanças estão aí, as regras estão chegando e vai sair na frente quem tiver organizado com a documentação. Então, na noite de hoje aqui tivemos vários parceiros. Então, os escritórios de contabilidade, escritório de advocacia, as cooperativas de produção de leite, cerealista, sindicato, secretaria, IDR. O que que é? Junção de forças e vários produtores com várias atividades, a suinocultura, o leite, enfim, a produção de grãos. Então, o que que é? Hoje é um cenário assim, da gente se reunir, ter a parceria, ter a confiança e ter esse entendimento em todo o ciclo. A gente conseguir compreender isso para fazer da forma correta, para quê? Todos sair ganhando nessas alterações, nessas mudanças que estão ocorrendo.
1: E o Sicredi sempre à disposição, sempre contribuindo, né?
3: Muito mais do que uma instituição financeira, muito mais do que ter os produtos e serviços, que são seguro, consórcios, investimentos, a gente tem uma preocupação muito grande com o todo, o cuidado com o associado. E a noite de hoje foi espetacular. Então, a gente estipulou, a gente sempre trabalha com algumas metas e falou para a equipe aí, vamos trabalhar, nós precisamos ter aí pelo menos 100 convidados aí participando. E superou as expectativas, aí chegamos a quase 200 pessoas presentes aqui num dia chuvoso, com frio, mas o pessoal veio. Então, agradeço a minha equipe pela disponibilidade, pela busca em fazer com que as pessoas viessem aqui para esse momento. E o Sicredi está aí, completando 35 anos de história, Sicredi Iguaçu, vários prêmios, tudo que você fizer na cooperativa, então você participa desses prêmios e ainda ganha participação de resultados.
2: Ao final do evento, também houve sorteio de brindes entre os participantes. E estão abertas inscrições para curso de emissão de nota fiscal rural eletrônica aqui em Salto do Lontra. O curso será na próxima terça-feira, 7 de julho. Nosso colega Wesley Oinatz está de volta com a gente e tem mais informações.
4: O Departamento Municipal de Agricultura aqui de Salto do Lontra está com inscrições abertas para curso gratuito de emissão de nota fiscal rural eletrônica. Será no dia 7 de julho, numa terça-feira, das 8 às 12 horas e das 13 às 17 horas, na Secretaria de Assistência Social e Cidadania. O diretor Roberto Carlos Lucieto destaca essa informação e lembra que as vagas são limitadas.
5: Estamos sim com a inscrição aberta para esse curso de nota fiscal eletrônica, né? Que, considerando que desde janeiro deste ano 2026, a nota fiscal eletrônica foi obrigatória no estado do Paraná. Então, nós temos aí para beneficiar nossos agricultores abertas as inscrições aí para um curso que vai ser realizado dia 7 de julho, é o dia todo, né? Das 8 às 12 e das 13 às 17. Porém, a gente faz essas inscrições aí até complementar as vagas. São limitadas, né?

0: 15 pessoas, 15 agricultores, aonde em parceria com o IDR, com a Senar, também nós temos aí o Sindicato Rural de São Isabel e Realeza que nos apoiam. E a gente busca aí os agricultores que têm dúvida, que estão com dificuldade de fazer, a gente oferece esse curso aí para bem poder lançar a sua nota fiscal eletrônica.
1: Claro que é um curso gratuito e as vagas estão aí, como você falou, sendo limitadas até 15 participantes. Então, é importante se inscrever o quanto antes no Departamento de Agricultura, Beto.
0: Exatamente, no Departamento de Agricultura, então a gente pede que o pessoal venha até o Departamento de Agricultura ou nos procure também pessoalmente aí que façam a inscrição conosco, porque devido a ser limitada. Claro que se houver uma demanda grande, a gente vai buscar fazer novos cursos no segundo semestre aí, estamos começando para bem atender a população.
1: Em caso de dúvida ou para mais informações sobre o curso de emissão de nota fiscal rural eletrônica, procure o Departamento de Agricultura aqui de Salto Lontra, na Rua Vereador Idanir Canelo, no centro, ao lado da Câmara de Vereadores, ou pelo telefone 469-2002-4009.
2: Obrigado, Wesley. E a Federação da Agricultura do Paraná, FAEP, encaminhou ontem, quinta-feira, ao Ministério Público Estadual e ao Ministério Público, junto ao Tribunal de Contas da União, pedidos de investigação contra a Copel, a Companhia Paranaense de Energia, devido às falhas no fornecimento de energia elétrica no meio rural e ao aumento na tarifa. Segundo a entidade, produtores rurais vêm sofrendo prejuízos com as frequentes oscilações e quedas de energia e após o reajuste que começou a vigorar no dia 24 de junho, ainda terão de pagar mais caro por um serviço precário. A representação protocolada no Ministério Público do Paraná pede a abertura de inquérito civil para apurar as falhas da concessionária, incluindo problemas como interrupções frequentes e prolongadas no fornecimento de energia elétrica, oscilações de tensão e demora no religamento. Além disso, solicita dados técnicos à concessionária para avaliação da qualidade do serviço prestado. Também foi protocolada uma representação no Ministério Público junto ao Tribunal de Contas da União a respeito da revisão tarifária de 2026 aprovada pela Agência Nacional de Energia Elétrica, a ANEEL. A FAEP pede que o órgão federal examine se o reajuste e os investimentos que embasam a nova tarifa correspondem à qualidade do serviço ofertado aos consumidores. No Paraná, a conta de luz teve um reajuste de 20,51%, válido desde 24 de junho.
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2: 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Números do agro para você que está ligado com a gente aqui no RI Notícias. O milho, saca de 60 quilos, é cotado de R$ 51 a R$ 56. A soja, de R$ 114 a R$ 117. Trigo PH 78, de R$ 71 a R$ 75. Boi em pé, arroba, R$ 320 a R$ 350. Vaca em pé padrão corte, arroba, R$ 305 a R$ 315. Os números são do Departamento de Economia Rural, DERAL, da Secretaria de Estado da Agricultura e do Abastecimento, a SEAB, Núcleo Regional de Francisco Beltrão e dois vizinhos.
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2: 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Dólar comercial vale hoje R$ 5,17. O euro é cotado em R$ 5,09.
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2: O frio retorna com intensidade nesse final de semana na região sul do Brasil através de uma forte massa de ar polar que vai derrubar as temperaturas. No Rio Grande do Sul e também Santa Catarina, os termômetros podem registrar entre 5 e 8 graus negativos já na madrugada desse sábado. Municípios localizados nas Serras Gaúchas e Catarinense deverão registrar geada e até mesmo chuva congelada nas regiões mais altas. No sudoeste do Paraná, na noite dessa sexta-feira, vai registrar queda significativa na temperatura, com previsão aí de 7 graus durante a madrugada, e o frio mais intenso ocorre entre terça e quarta-feira. Ao longo dessa sexta-feira, o sistema frontal se afasta e já não há mais previsão de chuva significativa no Paraná. No entanto, a nebulosidade segue bastante presente em boa parte do estado. Do centro ao leste paranaense, há condição para chuviscos ocasionais. Um ciclone sobre o mar na altura do Rio Grande do Sul mantém o vento mais persistente nos três estados do sul do Brasil e, juntamente com uma massa de ar mais frio, impulsiona um resfriamento mais expressivo. Assim, é esperada a queda nas temperaturas. Portanto, nessa sexta-feira, enfim, a chuva dá uma trégua aqui em nossa região. Para o final de semana também não há previsão de chuva. porém as temperaturas ficam mais baixas em relação aos últimos dias. A temperatura mínima registrada hoje aqui em Salto do Lontra foi de 8 graus e a máxima não deve passar dos 16. O R Notícias vai aos comerciais, na sequência, as informações do setor policial.
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3: A Polícia Militar de Santa Isabel do Oeste recuperou uma motocicleta no início da tarde de ontem após receber informações de um provável local onde o veículo poderia estar. Os policiais iniciaram as diligências e buscas e localizaram a moto escondida sob vegetação em um terreno. A motocicleta foi furtada no município no dia 25 de junho. O veículo foi entregue na delegacia da Polícia Civil para ser devolvida ao proprietário. A Polícia Civil de Pato Branco prendeu ontem, quinta-feira, através de mandado de prisão, um homem de 37 anos, morador no município de Verê, condenado a 18 anos de prisão por crime de estupro de vulnerável. Após o cumprimento do mandado, o preso foi encaminhado à cadeia pública de Dois Vizinhos, onde ficou à disposição da justiça para o início do cumprimento da pena. O sexto foragido da cadeia pública de Dois Vizinhos se apresentou na delegacia na manhã de hoje, sexta-feira. Marcos Antônio Wolf Pereira, 30 anos, havia fugido do sistema prisional na madrugada da última terça-feira, junto com outros 7 detentos. 5 presos já haviam sido recapturados ou se entregado espontaneamente ao longo da semana. João Paulo dos Passos, 30 anos, e Bruno Henrique Machado da Silva, 31 anos, continuam foragidos e são procurados pelas forças de segurança. Informações sobre o paradeiro dos fugitivos podem ser repassadas à Polícia Civil através do 197, Polícia Militar através do 190 ou Disque Denúncia 181. A Polícia Civil esteve nas ruas nas primeiras horas desta sexta-feira para cumprir 36 ordens judiciais contra uma organização criminosa que atua no tráfico de drogas em diversos municípios da região sudoeste do estado. A ação aconteceu simultaneamente nas cidades de Marmeleiro, Renascença, Francisco Beltrão, Cruzeiro do Oeste, aqui no Paraná, e em Santa Catarina, na cidade de Chapecó. Foram cumpridos mandados de busca e apreensão e mandados de prisão preventiva contra os integrantes do grupo criminoso e contra os traficantes que negociavam com a referida organização. A operação, coordenada pela Delegacia de Marmeleiro, contou com uma mobilização de mais de 80 policiais civis, além do suporte de cães de faro do Núcleo de Operações com Cães, apoio aéreo de helicóptero da Polícia Civil e atuação conjunta da Polícia Civil de Santa Catarina e também da Polícia Penal do Paraná. A ofensiva é o resultado de investigações minuciosas que tiveram início em 2024. Na ocasião, a Polícia Civil já havia cumprido mandados de busca e apreensão e prisões preventivas relacionadas ao tráfico. A partir dos elementos de prova coletados e de diligências subsequentes, a equipe de investigação logrou êxito em identificar toda a estrutura da organização criminosa. O grupo era estruturado, contava com divisão de tarefas e era voltado para o tráfico de drogas na modalidade de atacado, fornecendo entorpecentes em maiores quantidades para que os outros traficantes fizessem a revenda aos usuários finais. Durante o curso das investigações, identificou-se ainda movimentação bancária expressiva na conta de um dos líderes da organização, alcançando a cifra de aproximadamente R$1 milhão, valor este proveniente da prática criminosa. A ação desta sexta-feira visa desarticular o grupo criminoso, estancar o comércio de entorpecentes e aumentar a segurança para a população da região. Com mais essa ação expressiva, a Polícia Civil reitera o seu compromisso incansável com a segurança pública, com o combate ao crime organizado e com a manutenção da tranquilidade de toda a população do sudoeste do estado. Na manhã dessa sexta-feira, por volta das 8h40, a Polícia Militar apreendeu mercadorias de origem estrangeira durante uma abordagem realizada na Avenida Iguaçu, bairro Vorazinho, em Nova Prata do Iguaçu. A ação ocorreu após troca de informações entre a Polícia Militar e a Receita Federal. Durante patrulhamentos, policiais abordaram um veículo Palio Wincan e realizaram buscas pessoal e veicular, ocasião em que localizaram diversos produtos oriundos do Paraguai sem a devida comprovação de importação regular. Entre os itens apreendidos estavam perfumes importados de diversas marcas, aparelhos eletrônicos e vestuário. O valor estimado das mercadorias é de aproximadamente R$ 12.500. Os produtos apreendidos foram encaminhados à Receita Federal em Capanema. Os ocupantes do veículo foram identificados, orientados e liberados. E assim chegamos ao final da edição desta sexta-feira, 3 de julho de 2026, do nosso R Notícias, que volta na segunda-feira, às 12 horas. Mais informações durante a nossa programação e também em nossas redes sociais. Muito obrigado pela sua audiência, boa tarde e um bom final de semana para você.
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12: Olá, boa tarde. Hoje é sexta-feira, dia 3 de julho. E a partir de agora, eu, Samuel Liboni, estou chegando na Independência com a Hora do Recado.
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12: Nota de falecimento. A família Franco comunica com pesar a parentes e amigos o falecimento de Manuel Donato Franco, 86 anos. Seu corpo está sendo velado na Capela Mortuária Cristo Vivo de Santo do Lontra. hoje às 16 horas, celebração de corpo presente e logo após sepultamento no cemitério municipal de São Londra. Noticiamos com pesar o falecimento de Manuel Donato Franco. A família enlutada, as nossas condolências. Agradecimento e convite para terço do sétimo dia. A família Rodrigues de Lima, consternada com o falecimento de Sebastião Rodrigues de Lima, agradece aos amigos, vizinhos e familiares, enfim, a todos que de uma forma ou de outra ajudaram e confortaram a família neste momento difícil pelo qual passaram. E convida a todos para terço de sétimo dia, que será rezado nesta sexta-feira, dia 3, às 17 horas, no Cemitério Municipal de Santo do Lontra. E para a missa de sétimo dia, que será celebrada neste sábado, às 19 horas, na Igreja Matriz de Santo do Lontra. Pelo carinho e apoio de todos, a família Rodrigues de Lima, enlutada, agradece.
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12: Estão abertas as matrículas para a educação de jovens e adultos, EJA, em Santo do Lontra. A Prefeitura Municipal, por meio da Escola Municipal Luiz José Penso Baggio, oferece vagas para Ensino Fundamental 2 e Ensino Médio. Também está sendo realizado o cadastro no CADEJA para futuras turmas de alfabetização. Retome os seus estudos e invista em seu futuro. Informações e matrículas na escola, na Rua Juventino Bonetti, no bairro Olaria, ou pelo telefone 99914-2956. A Prefeitura Municipal de Salto do Lontra, por meio dos Departamentos de Agricultura e Rodoviário, comunica que a estrada da Linha dos Gaúchos, no trecho entre a propriedade do senhor Nísio Nais e a sede da comunidade, está interditada devido às obras de asfalto. A orientação é para que os moradores utilizem rotas alternativas e redobrem a atenção ao passar pela região.
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12: 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O Departamento Municipal de Cultura de Santo do Lontra comunica que estão abertas as inscrições para a seleção de projetos para firmar termo de execução cultural com recursos da Política Nacional Aldir Blanc, Lei número 14.399/2022. O prazo de inscrições vai até o dia 6 de julho. Podem se inscrever agentes culturais que atuem na macro-região sudoeste do estado do Paraná. Mais informações no site do município, www.saltodolontra.pr.gov.br, pelo telefone 46 9 2002 4234, ou ainda pessoalmente na Secretaria Municipal de Educação, no centro, ao lado do terminal rodoviário.
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12: O Departamento Municipal de Agricultura de Salto do Lontra informa. Estão abertas as inscrições para o curso de emissão de nota fiscal rural eletrônica, com apenas 15 vagas disponíveis. As inscrições devem ser feitas no Departamento de Agricultura, na Rua Vereador Idanir Canelo, no centro, ao lado da Câmara de Vereadores. O curso é totalmente gratuito e será realizado na terça-feira, dia 7 de julho, das 8 às 12 horas e das 13 às 17 horas, na Secretaria de Assistência Social e Cidadania. Informações pelo 46 9 2002 4009.
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12: Encerramos assim a edição desta sexta-feira da sua Hora do Recado. Tenham todos uma boa tarde, um grande abraço, bom final de semana e até mais.
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15: Meio-dia e 56.
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12: Olá, meus amigos, muito boa tarde, tudo bem, tudo certo com vocês? Estamos chegando com o programa Salto do Lontra em Foco. Nosso programa semanal da Prefeitura Municipal que leva até você as principais ações e informações que fazem parte do dia a dia da nossa gente. Hoje é sexta-feira, 3 de julho de 2026. E a partir de agora você acompanha tudo o que é destaque nas áreas da saúde, educação, agricultura, infraestrutura e muito mais. Obrigado pela sua companhia. O programa está apenas começando.
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12: O prefeito municipal Fernando Caduri e a vice-prefeita Ana Madruga participaram pela manhã de uma entrevista na Rádio Independência no Jornal da Manhã. Eles apresentaram um balanço das principais ações da administração municipal em todas as áreas. Eles responderam as principais perguntas sobre as conquistas recentes e os projetos que seguem em andamento. Mas aqui no programa Salto do Lontra em Foco, eu quero abordar alguns assuntos que foram tratados. Uma das grandes notícias para a comunidade Pinhal da Várzea foi a confirmação da cobertura e reforma da quadra da Escola Estadual do Campo Pinhal da Várzea. Um sonho antigo de alunos, professores e moradores. O prefeito Fernando Cadori fala da importância desse investimento para a comunidade escolar e o impacto que a obra trará.
15: Nesta semana recebemos a informação, a confirmação da viabilidade do recurso, R$500 mil para a reforma, a cobertura, a adequação, o melhoramento da quadra esportiva do Pinhal da Várzea. Aquela quadra que serve para a escola estadual do campo é a denominação que tem, a escola municipal Irma Meurer Fazolin, a criançada menor, e a comunidade de maneira geral. Tem um espaço maravilhoso e certamente ficará ainda mais aprazível com esse investimento importante. Então, muito obrigado, deputado Traiano, juntamente com nossos vereadores, o vereador e presidente da Câmara, Marcos Ravanelli, o vereador Laércio, lá do Vale do Jaracatiá, que fazem um brilhante trabalho e olham para o município como um todo. Então, a nossa gratidão a cada um deles que está cooperando com a gente nessa empreitada. Um antigo anseio da comunidade e agora sim está virando realidade.
12: Outro destaque da entrevista foi o reconhecimento da administração municipal com a nota A, a avaliação da capacidade contábil e fiscal do Tesouro Nacional. Essa nota é resultado da responsabilidade da gestão dos recursos públicos e fortalece a credibilidade do município na busca por novos investimentos.
15: A gente fica muito feliz, parabenizo a nossa equipe de contabilidade, capitaneada pelo Rodrigo Bassi, juntamente com toda a estrutura administrativa do município de Salto do Lontra, que mais uma vez, agora em 2026, também o município está recebendo nota A em gestão de transparência contábil e fiscal. É um importante conquista, é uma demonstração do trabalho, da organização, da determinação da nossa equipe e, com certeza, isso dá visibilidade para o nosso município em toda a região e no estado do Paraná.
12: Antes de falar sobre os novos investimentos no Hospital Adirces Bruce Cadori, somente no primeiro semestre de 2026, a Secretaria Municipal de Saúde realizou mais de 45 mil atendimentos, número que representa mais de 3 vezes a população do município. O volume de atendimento reforça a estrutura da rede municipal e evidencia o compromisso das equipes em oferecer um atendimento humanizado, eficiente e de qualidade. O prefeito Fernando Cadori revela os próximos passos do Hospital Municipal.
15: E o hospital está em vias finais. Até quero parabenizar a nossa secretária Elaine, a Marielle, mas toda a equipe que está colaborando. Estão cuidando de cada detalhe, instalando, arrumando, adequando. São os equipamentos, são os aparelhos. Enfim, toda a estrutura do hospital está praticamente pronta. Falta muito pouco. E o abençoado do transformador que veio errado, tivemos um grande percalço, mas tudo em tempo foi se corrigindo. Quero agradecer à construtora, à Imponense, na pessoa do Fabiano Bedin, que nos auxiliou tanto nessa demanda, e o nosso transformador está sendo produzido na empresa Romagnoli. Então, ele estará pronto até meados de agosto e será instalado no nosso hospital para ficar completamente pronto. Então, a nossa expectativa é que durante o mês de agosto, até o final de agosto, o Hospital Municipal estará atendendo a população e aí sim, em maneira definitiva e contínua, cada vez mais melhorando a sua estrutura e atendendo a nossa gente que anseia tanto por esse investimento, esperava tanto e agora sim já é uma questão de dias para virar realidade.
12: Ao final, o prefeito Fernando Cadori e a vice-prefeita Ana Madruga reforçaram que o compromisso é seguir trabalhando pelo desenvolvimento de Salto do Lontra e pela qualidade de vida de cada lontrense.
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12: A vacina contra a gripe agora está liberada para toda a população a partir dos 6 meses de idade. A imunização continua sendo a melhor forma de prevenção contra os casos graves da doença. A reportagem é do Wesley.
21: A Secretaria Municipal de Saúde aqui do Salto do Lontra comunica que a vacina contra a gripe está liberada para toda a população de 6 meses de idade acima. As doses estão disponíveis de segunda a sexta-feira nas unidades de saúde dos bairros Colina Verde, Itaipu e Moradas do Sol, no horário das 7h30 às 11h30 e das 13h às 17h. A secretária Elaine Gonçalves confirma a informação.
0: É isso mesmo, Wesley. Então, o estado do Paraná aí anunciou que está aberta a campanha de vacinação para toda a população de 6 meses de idade acima. Então, nós tínhamos os público-alvo da vacina e agora também está aberta para toda a população. A gente pede, então, para que toda a população aproveite esse momento aí bem oportuno de procurar aí as nossas unidades de saúde para receber a vacina. Todas as pessoas, então, a partir de 6 meses de idade, então, a vacina contra a gripe está disponível nas nossas unidades de saúde para todo esse público.
1: Bom, Elaine, claro que, como a gente já falou em outras oportunidades, é uma vacina muito importante para prevenir não só a gripe, mas umas outras complicações relacionadas a doenças respiratórias.
0: Exatamente, Wesley. Então, nessa época do ano, né, que vem o frio, as doenças respiratórias, elas ocorrem com maior frequência, né, os sintomas, eles podem se agravar e isto vem acontecendo, a gente vem percebendo aí nos atendimentos, né, das nossas unidades de saúde. Então, a vacina da gripe, ela contribui aí para que os sintomas sejam mais leves. Então, a gente pede para que a população aproveite e tome a vacina da gripe que está disponível para toda a população. Lembrando que os grupos prioritários, lá do começo da campanha, eles continuam sendo, né, a meta principal da campanha, mas agora também está aí aberto para toda a população que tem aí o interesse, podem procurar a sala de vacinas para receber a vacina.
1: Em caso de dúvida ou para mais informações sobre a campanha de vacinação contra a gripe, que agora está liberada para toda a população de 6 meses de idade acima, você pode entrar em contato pelo telefone 9-2002-3906.
12: A Secretaria Municipal de Saúde de Salto do Lontra encerrou o primeiro semestre de 2026 com um marco importante, mais de 45 mil atendimentos realizados à população. Os números refletem o trabalho diário desenvolvido pelas equipes de saúde e o compromisso da administração municipal em oferecer um atendimento cada vez mais eficiente, humanizado e de qualidade. A secretária de Saúde, Elaine Gonçalves, fez um balanço das ações desenvolvidas, destacou os investimentos realizados e falou sobre as prioridades para o segundo semestre. Para ela, os mais de 45 mil atendimentos representam muito mais do que estatísticas.
0: 45 mil atendimentos, um número bem expressivo, bem considerado. Isso nos mostra que as pessoas estão tendo acesso ao serviço de saúde, que as nossas equipes estão nas unidades de saúde prestando atendimento todos os dias. E o compromisso também, né, da administração municipal com a saúde pública do município. Esse número, Maia, ele representa apenas as consultas médicas, de fisioterapia, de psicólogo, todas as consultas, né, que a população aí buscou atendimento nas nossas unidades de saúde e também no pronto atendimento, os atendimentos de urgência e emergência. Então, todas as consultas realizadas nas unidades de saúde e no pronto atendimento, né, através do plantão 24 horas.
12: Elaine destacou a importância da atenção primária, considerando a principal porta de entrada da saúde pública.
0: A atenção primária é a porta de entrada do serviço de saúde, né? Fundamental, porque ela acompanha o cidadão durante toda a vida, desde o pré-natal até a idade avançada. É na atenção primária que fazemos a prevenção, o diagnóstico precoce e o acompanhamento das doenças, né? Assim que identifica, que diagnostica, é feito o acompanhamento pela equipe de saúde, né, para essas pessoas. E quando fortalecemos a atenção primária, evitamos aí muitos problemas de saúde se agravem. Com isso, se reduz o número de internações, né, o agravamento desses sintomas. Então, a atenção primária, que tem o seu papel de promoção da saúde e prevenção das doenças através de ações preventivas, educativas, de orientação, de informação para a população, que no seu dia a dia possa aí desenvolver hábitos saudáveis, uma atividade física, uma alimentação saudável, tudo isso vai contribuir para a sua qualidade de vida, implicando diretamente na sua condição de saúde.
12: A secretária também fez questão de reconhecer o trabalho desenvolvido por toda a equipe da Secretaria Municipal de Saúde.
0: Esse reconhecimento é resultado de muito trabalho da administração, da Secretaria de Saúde, planejamento e compromisso com a população e também com muita responsabilidade, com zelo na aplicação dos recursos públicos em saúde. E o nosso maior patrimônio são as pessoas, né? As pessoas que trabalham na área da saúde e as pessoas do município, às quais nós estamos aqui para prestar o atendimento. Sermos reconhecidos na região e no estado pela qualidade do nosso atendimento em saúde pública mostra que estamos no caminho certo. Aproveito também aqui a oportunidade já para agradecer cada colaborador da Secretaria de Saúde que faz o seu melhor todos os dias aí, no atendimento à nossa população. E o resultado positivo, ele é resultado de todos, ele é mérito de cada um.
3: Elaine afirmou que para o segundo semestre, a Secretaria seguirá investindo fortemente na atenção primária, na ampliação das ações preventivas, na busca de novos recursos, na renovação de equipamentos e na melhoria contínua dos serviços oferecidos à população.
0: Temos que sempre pensar para frente, né, Maia? Andar para frente, melhorar cada vez mais. E não podemos retroceder. Então, o nosso objetivo é continuar melhorando cada vez mais aí os serviços oferecidos, sempre com qualidade, eficiência, resolutividade, humanização, né, nos serviços, nos atendimentos, e investindo sempre aí na atenção primária, não perdendo o nosso foco da prevenção, né, da orientação, da informação para a nossa população, ampliando aí as ações preventivas, fortalecendo os programas de saúde, buscando novos recursos. A nossa administração não mede esforços, está sempre tratando aí o serviço de saúde com prioridade. Então, são muitos os investimentos feitos na área da saúde. Melhorias na estrutura das unidades, o transporte. Então, são muitos investimentos para esse atendimento à população. Então, a gente pede que toda a população faça o uso consciente dos serviços de saúde que tem à sua disposição. Nós temos uma boa estrutura de saúde, tanto que isso aí nos dá esse reconhecimento na região, né, em serviço de saúde, mas a gente precisa, junto com a população precisa nos ajudar a mantermos esse serviço de qualidade que temos, que construímos, né? E isso é fazer o uso consciente do serviço, buscando o atendimento nas unidades quando realmente é necessário, fazendo o uso correto dos medicamentos que são prescritos e fornecidos, para que a administração possa aí dar continuidade, ofertando esse serviço de qualidade e atendendo a essa demanda, né, respeitando aí a sua condição financeira, porque tudo isso precisa caber dentro de um orçamento que o município tem disponível. Então, a gente pede e conta aí com a colaboração da nossa população neste sentido. Agradeço, então, aqui a administração municipal, o prefeito Fernando, a Viciana, por todos os investimentos em saúde, por nos dar aí todas as condições de trabalho para atendermos a nossa população.
3: A saúde de Salto do Lontra acaba de receber um importante reforço para o transporte de pacientes. Wesley, conta pra gente sobre a entrega desse ônibus para a Secretaria Municipal de Saúde.
21: É isso aí, Maia. A Secretaria Municipal de Saúde aqui de Salto do Lontra recebeu um micro-ônibus novo com capacidade para 28 passageiros e adaptado com poltrona de acessibilidade para cadeirante. O veículo foi viabilizado pelo deputado federal Elton Welter junto ao Ministério da Saúde. A entrega ocorreu na tarde de terça-feira, dia 30 de junho, na Prefeitura. Welter esteve presente e foi recebido pela secretária de governo Giovana Tec Lopes Bilica e pelo secretário de administração Tarcísio da Rosa, já que o prefeito Fernando Cador e a vice-prefeita Ana Madruga estavam cumprindo agenda em Curitiba. Também estiveram na entrega do ônibus a secretária de Saúde Elaine Gonçalves, o presidente da Câmara de Vereadores Marcos Ravanelli e lideranças locais que fazem parte da base do deputado aqui no município: Vilmar Correia, o Bodega, Jaime Bertoncelli, Martinho Manuel da Silva, Lido Pazim, José Coelho da Silva, Otávio de Moraes e Cleucir Pazim, além dos assessores do parlamentar Adriano Remonte, Franciane Carlon e Neveraldo Oliboni. O deputado Elton Welter destacou a parceria com o Salto do Lontra e falou sobre a entrega de um micro-ônibus novo para a Secretaria de Saúde.
4: Eu tenho compromisso com o Salto do Lontra, tenho companheiros como o Bodega e tanto o Jaime, tantas lideranças boas aqui, compromisso com a administração do Cadore para cuidar da cidade. E esse ônibus do mais especialista, ele é para atender tratamento especializado na cidade de Cascavel, Francisco Beltrão, para dar conforto. Esse ônibus é um ônibus adaptado para cadeirante, tem um hidráulico que pode descer lá embaixo, perto do chão, e carrega o paciente com conforto e segurança. Então, esse é um pedido das nossas lideranças,
6: foi um pedido atendido que eu fiz para o ministro Padilha, para o presidente Lula, para atender Salto do Lontra com mais qualidade na saúde. E também tem os recursos nossos que eu repasso para a atenção primária, que é o PAP, que são recursos vultuosos que têm ajudado nos serviços de atenção primária em saúde.
21: Vilmar Correia, o Bodega, que faz parte da base do deputado Elton Welter aqui no município, também falou sobre a entrega de um micro-ônibus para a Secretaria de Saúde.
7: Muito feliz por essa contribuição que o deputado Welter conseguiu através do nosso governo federal para vir aqui para o nosso município. Eu sou muito grato. Muito grato também pela parceria que nós temos aqui com a administração do município e podendo passar isso junto com o Welter, que nos ajudou muito aqui. Já tem mandado vários recursos aqui para a Saúde do Lontra. É uma gratidão no meu nome, no nome do nosso grupo. A gente fica muito feliz por isso e vamos trabalhar para muito mais ainda.
21: A secretária de Saúde, Elaine Gonçalves, destacou a importância de mais um veículo para o transporte dos pacientes e esse tendo também a questão da poltrona de acessibilidade.
22: Uma satisfação muito grande estar aí recebendo mais um veículo, né, para compor a frota da Secretaria de Saúde, um veículo micro-ônibus aí com 28 lugares e a poltrona de acessibilidade que também, né, favorece muito aí o transporte, o deslocamento do paciente cadeirante, por exemplo. É, mais um veículo aí que vai compor a nossa frota, com certeza de muita utilidade aí para o nosso transporte diário e para as diversas regiões do estado onde se deslocamos aí com os pacientes que necessitam fazer os seus tratamentos de saúde. Agradecemos aí a administração municipal por todo o apoio, sempre aí para a Secretaria de Saúde e o deputado Elton Welter pela indicação desse veículo junto ao Ministério da Saúde, onde o município de Salto Lontra foi então contemplado.
21: A secretária de governo, Giovana Teclops Bilica, representou a administração municipal e agradeceu pela entrega do micro-ônibus destinado ao transporte dos pacientes.
23: Um momento especial que Salto Lontra vive, o prefeito Fernando e a nossa viciana em viagem a Curitiba, atrás de recursos, né, para o município aí a nível de estado, e tivemos a visita então do deputado federal Elton Welter, juntamente com o presidente do PT aqui de Salto Lontra, o Bodega e os companheiros de partido, onde fizeram a entrega então do micro-ônibus aqui para a saúde, um micro-ônibus com acessibilidade que vai dar aí conforto, segurança aos usuários do SUS. Então, o nosso muito obrigado ao deputado, com certeza esse recurso vai fazer a diferença no atendimento de saúde aqui em Salto do Lontra.
20: Educação de qualidade, investimentos e novas oportunidades. Na educação, atenção aos artistas, produtores culturais. As inscrições para os projetos culturais com recursos da Lei Aldir Blanc seguem abertas e terminam na próxima segunda-feira, dia 6.
21: O Departamento Municipal de Cultura aqui de Salto do Lontra comunica que estão abertas as inscrições para a seleção de projetos para firmar termo de execução cultural com recursos da Política Nacional Aldir Blanc, a Lei número 14.399 de 2022. O prazo de inscrições vai de 22 de junho a 6 de julho. De acordo com o edital, pode-se inscrever agentes culturais que atuem na macro-região sudoeste do estado do Paraná. Agente cultural é toda pessoa ou grupo de pessoas responsável por criar, produzir e promover manifestações culturais, como artistas, músicos, escritores, cineastas, dançarinos, artesãos, produtores culturais, gestores de espaços culturais, entre outros. Ainda conforme o edital, o agente cultural pode ser pessoa física ou microempreendedor individual, pessoa jurídica com fins lucrativos, como empresa de pequeno porte, empresa de grande porte, entre outros, ou pessoa jurídica sem fins lucrativos, como, por exemplo, associação, fundação, cooperativa, etc. Conforme a secretária municipal de Educação, Cultura e Esportes, Ironilde Tuscan, os projetos apresentados deverão ser executados no decorrer desse ano de 2026.
24: Através desse edital, serão selecionados 4 projetos para acontecer no decorrer deste ano, que são o Festival da Canção, apresentação e abertura do Natal, show musical e o projeto Ho Ho Ho, referente ao Natal. Convidamos todos os agentes culturais interessados que se encaixam no edital a fazerem a inscrição. O edital está disponível no site da Prefeitura. Qualquer dúvida, procurar a Secretaria da Educação, Cultura e Esporte.
21: Mais informações, então, sobre a seleção de projetos para firmar termo de execução cultural com recursos da Lei Aldir Blanc podem ser conferidos no site do município, www.saltodolontra.pr.gov.br, também pelo telefone 469-2002-4234, 469-2002-4234. 4234 ou ainda pessoalmente na Secretaria Municipal de Educação, no centro de Salto Lontra, ao lado do terminal rodoviário.
5: E tem mais oportunidades para quem deseja investir no futuro por meio da educação. Estão abertas matrículas para a educação de jovens e adultos, o EJA, destinado a ensino fundamental 2 e ao ensino médio. Também está sendo realizado o cadastro para futuras turmas de alfabetização de adultos por meio do CADEJA, para quem deseja aprender a ler e escrever. As matrículas podem ser feitas na Escola Municipal Luiz José Penso Baggio, na Rua Juventino Bonete, no bairro Olaria, ou informações pelo telefone 46 999 14 29 56.
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5: Mais investimentos para o município. Salto do Lontra recebeu um caminhão destinado à coleta seletiva de lixo e também anunciou um investimento superior a 5 milhões de reais para obras de pavimentação asfáltica.
21: O deputado estadual Artagão Júnior esteve na prefeitura de Salto do Lontra no final da tarde de ontem. Ele foi recebido pelo prefeito Fernando Cadori e pela vice-prefeita Ana Madruga. Também estiveram presentes os vereadores Jefferson Batista Ocaburé e Marli Berdoncelli, além do diretor do Departamento de Agricultura, Roberto Carlos Lucieto, que fazem parte da base do deputado aqui no município. O encontro contou ainda com a presença da secretária de governo, Giovana Tec Lopes Belica, e o assessor do deputado, Luiz Eugênio Bom. Na oportunidade, o parlamentar fez a entrega de um caminhão de coleta seletiva de lixo e anunciou a viabilização de mais de 5 milhões de reais para a recuperação asfáltica em ruas na área central da cidade. Ele também lembrou de outros recursos já encaminhados ao município.
8: Alegria mais uma vez de poder estar aqui e poder fazer entregas, anúncios e acompanhamento de obras que estão em andamento, né? Hoje, nessa visita, nós entregamos o caminhão da coleta seletiva de lixo, que é uma ferramenta importante para preservação ambiental, sustentabilidade, geração de emprego e renda. Anunciamos ao prefeito também a liberação do governador Ratinho Júnior de mais um volume de 5 milhões de reais em recap nas avenidas e nas ruas do nosso município, que serão recursos importantes para recuperar, melhorar a condição daquelas ruas que já estão um pouco mais gastas, um pouco mais antigas. Falamos da Bobcat, falamos da água, 42 quilômetros de rede de água para 5 comunidades que nós conseguimos na Sanepar, e também a creche que está em andamento, já com mais de 50% da obra, a Bobcat e tantas outras ferramentas, o outro caminhão. Eu quero agradecer muito ao prefeito Cadori, a Ana, nossa vice-prefeita, aos vereadores, o Caburé e a Marli, que têm nos ajudado, que têm nos pedido, que têm nos demandado todos esses recursos. O Liceto também, que é nosso secretário de Agricultura. E esse time aqui de Salto do Lontra, que está nos ajudando a trazer todas essas obras em nome do governo Ratinho Júnior.
21: O prefeito Fernando Cadori agradeceu a visita e o apoio do deputado Artagão Júnior.
15: Uma alegria muito grande a gente receber este grande amigo de Salto do Lontra, o deputado Artagão Júnior, juntamente com integrantes da sua equipe, e poder estar falando de investimentos em Salto do Lontra. Falamos da nossa creche, que está a pleno vapor, já está mais da metade executada ali nas proximidades do nosso centro de eventos. Das obras do calçamento, que está acontecendo também, o tempo não está cooperando tanto, mas as obras já iniciaram desde a rodovia PR-281, na altura da nova seção, no sentido do São Jorge, dos investimentos que tivemos recentemente num caminhão coletor com compactador de lixo que está servindo para a nossa comunidade, uma mini escavadeira Bobcat, que também já está servindo para a nossa comunidade. Agora, neste momento e neste ato, o deputado entregou oficialmente para nós um caminhão de coleta seletiva. Esse caminhão, juntamente com a nossa usina de reciclagem, que está em vias de entrar em funcionamento, certamente este caminhão vem para complementar e para estruturar melhor este importante trabalho, que servirá para complementar a renda de muitos lontrenses e também para dar mais qualidade de vida, segurança, respeito com o meio ambiente. Então, são momentos sempre muito especiais. O deputado também, neste ato, confirmou a liberação de um recurso da ordem de 5 milhões de reais para recapagem asfáltica. É asfalto sobre asfalto nas vias urbanas, onde o asfalto está deteriorado. Então, o deputado lutou com muita dedicação, com muito empenho, parabenizamos a ele e a toda a equipe que se dedicou tanto para permitir que, junto ao secretário Fernando Giacobbo, da CECID, juntamente com o Ortega, da Casa Civil, viabilizaram agora, no final dos recursos, conseguiram este importante investimento para a nossa cidade. E nós só temos que agradecer, juntamente com o nosso vereador Caburé, com a nossa vereadora Marli, com o secretário da Agricultura, Beto Lucieto, eles que fazem parte da estrutura do Artagão aqui em Salto do Lontra, juntamente com tantos e tantos outros colaboradores que cooperam, que ajudam e que certamente saberão defender o nome deste importante parlamentar que tanto ajuda a nossa comunidade de Salto do Lontra.
21: A vice-prefeita Ana Madruga destacou a parceria do deputado Artagão com Salto do Lontra.
9: Então, tivemos aí a visita do deputado Artagão Júnior, que veio aí entregar o caminhão da coleta seletiva e tantas outras obras do nosso município. Um grande parceiro aí, Wesley Salto do Lontra, uma pessoa que cuida do nosso município aí, que está muito bem representado pelos vereadores Caburé e Amarli, juntamente com o Beto Lucieto aí do Departamento da Agricultura. Então a gente só tem a agradecer ao deputado e muito obrigado, Artagão, por cuidar de Salto do Lontra, por lembrar do nosso município.
21: O vereador Jefferson Batista, o Caburé, que faz parte da base do deputado Artagão, também destacou essa visita do deputado ao município.
11: Quero agradecer mais uma vez aí a visita do deputado, falando sobre recursos que ele já trouxe e que ele nos enviou novamente, mandou mais um caminhão aí da coleta seletiva, também trouxe novidades aqui sobre o asfalto no valor de 5 milhões, obras que estão acontecendo através de emendas dele, que é o calçamento ali da linha Nova Seção, sobre as instalações de água que estão acontecendo nas comunidades, também a nossa creche, nosso bobcat, nosso caminhão de lixo, tem muita coisa que o deputado já mandou e vai continuar mandando para o Salto do Lontra, porque ele é municipalista, é um deputado que olha com bons olhos para Salto do Lontra, com seu trabalho, Salto Lontra só tem a ganhar.
21: A vereadora Marli Bertoncelli, que faz parte da base do deputado Artagão no município, destacou o apoio do parlamentar para Salto do Lontra.
13: A gente bastante contente com o nosso deputado Artagão, como sempre, trazendo novidades. Veio aqui fazer a entrega do caminhão de coleta seletiva do lixo, caminhão que é muita importância, né, para o nosso município. Já entregou um que é um caminhão compactador, que já está trabalhando. Também temos a Bobcat, que também já está trabalhando. E também trechos de calçamento que está acontecendo no município, mais trecho de redes de água e também a nossa creche, né? A creche ali em frente ao centro de eventos, que a gente sabe o quanto é importante para nossas mães aqui de Salto do Lontra ter aonde deixar seus filhos para poder trabalhar. E o nosso deputado Artagão, como sempre, preocupado, atendendo nossos pedidos. Também trouxe novidade aí de 5 milhões para arrumar aí as ruas da cidade, né? Que está precisando fazer aí umas recapagens. Então, como sempre, ele preocupado com o nosso município e contribuindo aí com nós. Também quero agradecer a parceria e juntamente com o nosso prefeito, que nos auxilia, sempre dando apoio. E temos tudo aí para seguir fazendo um bom trabalho. Temos bastante pedido com o nosso deputado Artagão e na certeza e na confiança que seremos atendidos.
21: O diretor do Departamento de Agricultura, Roberto Carlos Lucieto, que também é da base do deputado Artagão, falou sobre a parceria do parlamentar com o município.
14: É uma alegria, né, poder receber nosso município, o deputado Artagão, que é sempre companheiro, amigo do município de Salto do Lontra e sempre nos traz recurso, né? Acabou de entregar aí um caminhão para coleta seletiva, né, que estamos aí terminando o nosso barracão, onde que a gente pode fazer a reciclagem. E também veio trazer aqui recursos, asfalto. Temos aí na comunidade Sagrado Coração de Jesus com quase 80% do poço já concluído. Ontem assinamos aí convênio com o Alto

0: Agricultura aqui de São de Londres está com inscrições abertas para curso gratuito de emissão de nota fiscal rural eletrônica. Será no dia 7 de julho, numa terça-feira, das 8 às 12 horas e das 13 às 17 horas, na Secretaria de Assistência Social e Cidadania. O diretor Roberto Carlos Lucieto destaca essa informação e lembra que as vagas são limitadas.
1: Estamos sim com a inscrição aberta para esse curso de nota fiscal eletrônica, né? Que considerando que desde janeiro deste ano 2026 a nota fiscal eletrônica foi obrigatória no estado do Paraná, então nós temos aí para beneficiar nossos agricultores abertas as inscrições aí para um curso que vai ser realizado dia 7 de julho, o dia todo, né, das 8 às 12 e das 13 às 17. Porém, a gente faz essas inscrições aí até complementar as vagas. São limitadas, né, de 15 pessoas, 15 agricultores, aonde em parceria com o IDR, com a Senar, também nós temos aí o Sindicato Rural de São Isabel e Realeza que nos apoiam, e a gente busca aí os agricultores que têm dúvida, que estão com dificuldade de fazer, a gente oferece esse curso aí para bem poder lançar a sua nota fiscal eletrônica.
0: Claro que é um curso gratuito e as vagas estão aí, como você falou, sendo limitadas até 15 participantes, então é importante se inscrever o quanto antes no Departamento de Agricultura, Beto.
1: Exatamente, no Departamento de Agricultura, então a gente pede que o pessoal venha até o Departamento de Agricultura ou nos procure também pessoalmente aí, que faça a inscrição conosco, porque devido a ser limitada. Claro que se houver uma demanda grande, a gente vai buscar fazer novos cursos no segundo semestre aí, estamos começando para bem atender a população.
0: Em caso de dúvida ou para mais informações sobre o curso de emissão de nota fiscal rural eletrônica, procure o Departamento de Agricultura aqui de Salto Lontra, na Rua Vereador Idanir Canelo, no centro, ao lado da Câmara de Vereadores, ou pelo telefone 469-2002-4009.
2: Wesley, mais três associações de produtores rurais foram beneficiadas com a entrega de novos equipamentos, reforçando o apoio ao desenvolvimento da área da agricultura.
0: É isso aí, Maia. Mais três associações de produtores rurais aqui de Salto Lontra receberam equipamentos agrícolas. A entrega ocorreu na manhã da última sexta-feira, dia 26, no gabinete do prefeito Fernando Cadori. O ato contou ainda com a presença do vereador André Nava, o Navinha, que faz parte da base dos deputados Paulo Litro e Adão Litro no município. Também presentes, o diretor do Departamento de Agricultura, Roberto Carlos Lucieto, secretária de Governo, Giovana Tec Lopes Belica, e agricultores das associações beneficiadas. Foram entregues uma plataforma basculante, uma raspinha, para a Associação Renascer, das localidades de Santa Bárbara e Nova União. Uma carreta basculante, capacidade de 7 toneladas, para a Associação Aprobal, das comunidades de Barra do Londra e Linha Esser. E outra plataforma basculante, uma raspinha, para a Associação Madre Cabrini, das linhas Vidal e Santa Helena. O prefeito Fernando Cadori destacou a importância desse apoio aos agricultores familiares.
3: Uma alegria muito grande receber os representantes das associações de produtores da linha Barra do Londra, linha Esser, a Probal, também a Associação de Produtores Renascer, que compreende Santa Bárbara e Nova União, e também a Associação de Produtores Madre Cabrini, da linha Santa Helena, que também estiveram conosco e pudemos fazer entrega de mais equipamentos. Esses equipamentos que estão sendo entregues foi um aporte do deputado Paulo Litro, que disponibilizou um recurso para uma semeadeira em outra ocasião, e daí durante o período de licitação teve um desconto, foi conseguido um desconto, e com o saldo desse desconto podemos comprar mais equipamentos para atender essas outras três associações nesta instância. Foi uma intervenção do vereador André Nava, que aportou esse recurso junto com o deputado federal Paulo Litro, a quem somos muito gratos, porque a importância de nós poder atender as nossas pequenas associações de produtores, que certamente fazem um trabalho muito importante, e esses equipamentos sempre vêm para ajudar e facilitar o dia a dia do homem do campo. Então, parabéns a todos os beneficiados. E as associações que não foram beneficiadas neste momento, certamente terão também as suas oportunidades e estarão recebendo recursos que vêm do governo do estado, do governo federal, para atender cada vez melhor os nossos produtores.
0: O vereador André Navo Navinha também comentou sobre esse trabalho junto às associações de agricultores.
4: Fizemos uma entrega aí de três importantes implementos para as associações do nosso município, né? Então é muito gratificante a gente trazer esses implementos para esses pequenos produtores que realmente usam esses equipamentos, né? A gente sabe a utilidade que tem um equipamento desse aqui. A carretinha o pessoal usa muito na época de silagem, e as raspinhas usam no dia a dia, né? Para catar pedra, para socar silagem, para arrumar, empurrar uma terra. Então, é um equipamento pequeno,

0: mas de muita utilidade. Então, a nossa gratidão aqui é aos deputados que nós representamos, deputado Adão Litro e deputado Paulo Litro, que enviaram esses recursos no passado. A gente comprou aí uma semeadeira e com a sobra do valor da semeadeira, hoje a gente está podendo fazer a entrega aqui desses três pequenos implementos que vai ser muito útil para essas associações.
1: O diretor dos Departamentos de Agricultura e de Meio Ambiente, Roberto Carlos Lucieto, enalteceu esse apoio às associações de produtores rurais.
2: É uma alegria para nós, da administração, poder entregar esses equipamentos para as associações. A gente fica feliz que todas as associações vêm recebendo, né? Então a gente faz um esforço aí, juntamente com os vereadores, os deputados aí que prestam serviço junto ao município de Salto Lontra. E a administração sempre preocupada para melhor atender os nossos agricultores.
1: O agricultor Jaime Camini, tesoureiro da Associação Aprobal das Comunidades de Barra do Lontra e Linha Esser, que foi contemplada com uma carreta basculante, capacidade de 7 toneladas, disse que o equipamento chega numa boa hora.
3: É uma satisfação receber uma carreta que nós precisamos mesmo. A nossa já está com 10 anos e é pequena. Nós vamos receber essa de 7 toneladas, vai ficar muito bom. Agradecendo primeiramente ao prefeito, ao nosso vereador Nava. Então, nós ficamos muito satisfeitos pela liderança que temos dentro do nosso município. E um muito obrigado a todos.
1: A Associação Renascer, das localidades de Santa Bárbara e Nova União, recebeu uma plataforma basculante, uma raspinha. O presidente, seu Anselmo Domingues, agradeceu pelo equipamento.
4: Em nome da associação, em primeiro lugar, quero agradecer a Deus, né, por já estar aqui hoje. E agradecer aqui o Navinho, né, que foi que deu para nós essa plataforma. Agradecer também, né, ao prefeito que colaborou com nós, sempre está colaborando, né? E daí nós ficamos muito agradecidos, né? Porque vai ajudar muito nós essa plataformazinha assim. E mais, meu muito obrigado.
1: E a Associação Madre Gabrini, das Linhas Vidal e Santa Helena, também recebeu uma plataforma basculante, uma raspinha. O presidente, o senhor Antônio Casagrande, comentou sobre a importância desse equipamento para o trabalho do dia a dia.
5: A importância é muito grande, porque sempre precisa dos equipamentos, né? Quanto mais equipamento vier, sempre é bem-vindo para a nossa associação, né? E agradecemos as pessoas que colaboraram para trazer esse equipamento para nós aí. E no mais, muito obrigado.
1: Hércio Casagrande, que também faz parte da Associação Madre Gabrini, diz que a plataforma basculante vai ajudar nas atividades diárias.
6: Ah, é um equipamento muito bom. A gente vai utilizar para puxar silagem ou milho. Vai ser muito importante para a associação.
7: Chegamos ao final de mais uma edição do Salto do Lontra em Foco. Obrigado pela sua companhia e pela audiência. Continue acompanhando os canais oficiais da Prefeitura de Salto do Lontra para ficar por dentro das principais ações, obras, investimentos e serviços realizados em nosso município. Um excelente final de semana para você e toda a sua família. Sorte, saúde e até a próxima. Tchau.
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11: 1:37.
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27: 13:43.

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1: 13 horas e 44 minutos. E aí você, tudo bem? Muito boa tarde. Minha gente, é sexta-feira. Sextou, hein? Hoje, dia 3 de julho de 2026. Estamos no ar com o nosso A Tarde é Sua.

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0: 991181390 é o nosso WhatsApp, o WhatsApp da Independência. A tua tarde é sua. Bora participar, bora interagir aqui com a Tarde é Sua nessa super sexta. Ótima tarde pra você, já está no trabalho já. Então tá bom, bom trabalho pra você. Já começa a olhar pro relógio, vê se passa mais rápido a tarde de sexta, né? É sempre assim, é normal, né? Pra você que está descansando após o almoço também, bom descanso. Na estrada, sério? Então boa viagem pra você. Muito obrigado pela sua carona, pela sua audiência, preferência.
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0: 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Atenção para nossa primeira dica da senha de hoje. Você chupa. Você chupa. É a nossa primeira dica da senha de hoje. Qual é a senha de hoje, hein? Manda sua resposta pra mim aí. 991181390. Não esquece de mandar seu nome completo, né? E lembrando que só valem as participações pra senha através do WhatsApp. 991181390. Beleza? Então manda aí a sua resposta pra mim. Você chupa. É a nossa primeira dica da senha de hoje. Com o frio aí, não, acho que não muito, né? Mas enfim, né? Primeira dica da senha. Você chupa. A nossa primeira dica da senha desta sexta-feira.
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0: 13:47. Começamos muito bem. Guilherme Santiago, do celular pra minha vida. Ótima tarde, bom final de semana pra você.

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2: Tá faltando eu, Gustavo Lima e Jorge Matheus aqui na programação da nossa Independência, numa tarde é sua. Country Beats com Rio Negro e Solimões, apaixona muita gente, também passou por aqui. Do Celular pra Minha Vida, Guilherme Santiago também. Começamos muito bem aqui, o A Tarde é Sua. Sim, faltando para as 2 horas da tarde, nesta super sexta-feira.
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2: Minha gente, você chupa. É a nossa primeira dica da senha de hoje. Cladecir Pius, pode ser o sorvete. Não, não é. Lisete de Souza, tudo bem, Lisete? Pode ser o chimarrão. Não, também não. Catarina Roseli Antunes Gonçalves, pode ser o sorvete? Não, não é. Ademir Arese, pode ser o chimarrão? Não, não é. Lucimar Sarve, pode ser a cana? Não, também não. Volmir da Silva, tudo bem, Volmir? Volmir, seguinte, sua resposta está certa. Isa Marçave, tudo bem, Isa? Resposta certa. Ana Paula da La Barba Piscine, resposta certa. Zenaide Galvão de Melo, resposta certa. Toca Mulher da Estrada. Também quem está com a gente é a Rosélia Garcia, resposta certa. Maria Lenir Antunes Moreira também participando com a gente e acertando. Vanderlei Primeiro, resposta certa. Nestor Hoffman, resposta certa. Neuza Alves Monteiro Madruga, resposta está certa. Sueli Fortunato, resposta certa. Neiva Fraga também participando e acertando. Laiane País Maier, resposta certa. Sueli Girardi de Nova Esperança, certa sua resposta. Genesi Alves dos Santos, resposta certa. João Alves dos Santos também acertou. Fabiana Alves dos Santos também acertando a senha. Manuela Alves dos Santos de Oliveira também acertou. Arthur Miguel Alves dos Santos também está acertando a senha. Lucimara da Silva Dutra Ribeiro, pode ser o pirulito, tererê, chimarrão, sorvete? Não é. Ivete Maria Rizello, resposta certa, Ivete. Euni Ferreira de Aguiar, resposta certa. Fábio Barbon, tudo bem, Fábio? Resposta certa. Valdete de Aguiar, resposta certa. Moisés M. de Oliveira, de Nova Esperança, a resposta está certa. Toca aí o coração, pirou, oferecendo para a esposa Carla. Então tá bom, Moisés, um abraço para você. Um abraço, Carla, obrigado pela audiência. Um bom final de semana aí para toda a família também, beleza? Quem também está comigo participando aqui, mandando a sua resposta para a nossa senha de hoje, é a Zilda Marquezine Pilar. Zilda, a sua resposta está certa. Já já eu sigo atendendo aqui as demais participações para a nossa senha de hoje. Você chupa. É a nossa primeira dica da senha de hoje. Mas qual é a senha de hoje, hein? 991181390. Manda seu nome completo e a sua resposta para a senha. Lembrando, vale somente as participações pelo WhatsApp, em 991181390. Você manda aí a sua resposta. 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
2: Claro, bora falar aqui de Copa do Mundo. A seleção brasileira fez no início da tarde de hoje o penúltimo treino antes do jogo contra a Noruega nas oitavas de final da Copa do Mundo. A grande novidade foi o retorno de Rafinha. O retorno de Rafinha se assemelha ao processo pelo qual passou Neymar, né? Há pouco mais aí de 2 semanas. Ele se junta ao grupo, mas ainda não fazendo as mesmas atividades. Nos 15 minutos que a imprensa teve acesso nessa sexta, o atacante do Barcelona chegou a fazer aquecimento e participar de roda de bobo, né? Normalmente com os outros companheiros. No entanto, na sequência, se separou e fez exercícios de menor intensidade em um circuito individual de preparação física. Rafinha está fora do jogo contra a Noruega, mas o departamento médico da seleção brasileira espera deixá-lo apto para uma eventual disputa de quartas de final. Carlo Ancelotti também teve a volta de Rayan, que foi poupado da atividade de quinta-feira por controle de carga. A provável escalação do Brasil para a partida contra a Noruega no próximo domingo é a seguinte: Alisson, Danilo, Marquinhos, Gabriel Magalhães e Douglas Santos, Casemiro, Bruno Guimarães e Danilo Santos. Rayan, Matheus Cunha e Vinícius Júnior, então, é a provável escalação do Brasil contra a Noruega, que se enfrentam no próximo domingo, às 17 horas, 5 horas da tarde, horário de Brasília, pelas oitavas de final da Copa do Mundo. Quem avançar pegará México ou Inglaterra nas quartas de final, no dia 11 de julho. Confrontos de hoje pela Copa do Mundo. Seguinte, nós já tivemos, né, na madrugada de hoje, a Suíça batendo a Argélia por 2-0. Teremos daqui a pouco, 3 da tarde, a Austrália enfrentando o Egito. Às 19, tem a Argentina contra Cabo Verde. É o Messi contra o Vozinha, né? E às 22h30 tem Colômbia e Gana, então jogos de hoje pela Copa do Mundo.
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2: 2:05.

É uma tarde sua com você nesta super sexta-feira. Você chupa a primeira dica da senha de hoje. Abraço, Nair Rodrigues, a resposta está certa. Cladecir Pius, resposta certa. Ivomar Facim também acertou a senha. Eliane dos Santos também participando e acertando. Neuza Vebra, resposta certa. Pedro Dalcomune, resposta certa. Jucimar Damian, resposta certa. Lourdes, tudo bem, Lourdes? Pode ser uma fruta, pode ser, quem sabe, uma bala. Não, não é. Toca música Homem Estradeiro. Oferecendo aí para os filhos, né? O Jardel e o Paulo estão na estrada. Pro Bruno e também o Rian, né? Os netos. Para os vizinhos, também pro esposo. Então tá bom, abraço pra família e obrigado pela audiência. Valeu, Lourdes. Quem também está com a gente participando aqui, mandando a sua resposta pra senha de hoje. Rosângela de Oliveira, da linha Nova Sessão. Tudo bem, Rosângela? A sua resposta da senha está certa. Já já eu sigo atendendo aqui as demais participações para sempre. Minha gente, seguinte, primeira dica você chupa. A segunda dica, tem pauzinho. Tem pauzinho. É a nossa segunda dica da senha de hoje. 12:07, na dedicação Majestade Sabiá. Meus amigos, Majestade Sabiá. Mulher da Estrada.

Rogério Magrão e banda, o coração pirou. 2:12. Você chupa e tem pauzinho. São as dicas da nossa ceia de hoje até o momento. Quem está comigo participando aqui é a Karine Skinny, resposta certa. Cecília Skinny também acertou a senha. Sirley, resposta certa. Roseli Souza Abreu, resposta certa. Toca a música Coração Pirou. Então tá bom, já tem a Lana Tavares, beleza? Quem também está com a gente aqui é a Lucimara da Silva Dutra Ribeiro, resposta certa. Fabiana Galvão também acertou. Irineu de Oliveira também está acertando a senha. Lucimar Sávio, resposta certa. Eliane Aparecida da Silva também acertando. Luana Gonçalves também. Marisa Ipe da Silva do Arroio Empossado, resposta certa. Wellington Júnior de Aguiar também acertando. Sivonei de Aguiar também. Sofia Dalla Barba, resposta certa. Edir Dalla Barba também. Sônia Berkenbrock também acertando. Simone Soranzo, resposta certa. Adriana, resposta certa. Luiz Maier, certa a sua resposta. Quem também está com a gente aqui, Juvil de País, também participando e também está acertando a senha de hoje. Marco Antônio Pereira, resposta certa. Maria Eduarda Piscine de Alcântara, resposta certa. Ana Laura Piscine Pereira também acertando. Carlos Osnim Piscine também. Sueli Dalla Barba também. Maria de Quadros Pereira também acertando. José Pereira também acertou a senha de hoje. Ainda Marli Pereira também. Maria Heloísa Pereira Antunes também. Yuri Pereira também acertando. Milena Pereira também acertou a senha de hoje. Theo Pereira também. Marlice Pereira também. Patrícia Dalla Barba Piscine também acertando. Miguel Piscine Nunes também. Maria Isabelle Piscine Nunes também acertando. Paula Piscine também participando com a gente aqui. E também está acertando a senha de hoje. Um abraço, Maria Angelina Londeiro, aí no Caveirinha Nova Esperança do Sudoeste. A resposta está certa. Paulo Francisco Garcia também participando com a gente e também está acertando a senha de hoje. Já eu sigo atendendo aqui as demais participações para a nossa senha desta sexta-feira. Você chupa. É a nossa primeira dica da senha de hoje. Tem pauzinho? É a segunda dica da nossa senha de hoje. 2:14.

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4: 2:18.

Independência com a tarde é sua. Você chupa e tem pauzinho. São as dicas da nossa ceia de hoje até o momento aqui do A Tarde é Sua. Quem está comigo aqui mandando a sua resposta pra gente é a Luciana, né? Luciana Sávio, resposta certa. Noemi Gonçalves de São Sebastião, resposta certa. Toca a Lady Laura, Semente do Amor. Também a Catarina Roseli Antunes Gonçalves também acertando. Janete Esper também acertando. Fátima Ferreira também. Luana Ferreira de Aguiar também está acertando a senha. Miguel Melhorança também. Manuela Bueno também acertando. Isabela Melhorança também acertando. Yuri Guilherme Fernandes também. Ana Cláudia Aguiar também acertando. Ayrton Luiz Melhorança também acertou. Lourdes Ferreira de Aguiar, resposta certa. João Vitor Fernandes também acertando, Tânia Maria Frá também, Yasmin Nunes, Elisa Terezinha de Melo, Simone Ferreira de Aguiar, Jurema do Carmo, Artidor da Silva, Jonathan Oliveira, Jocelina Amal Maciel, Suzana Dalla Barba, Vânia Aguiar, todos acertando a senha de hoje. Já eu sigo atendendo aqui as demais participações para a nossa senha desta sexta-feira. Você chupa, primeira dica. Segunda dica, tem pauzinho. Terceira dica, gelado. Gelado. É a terceira dica da senha de hoje. 2h20, Alana Tavares.

Lady Laura na programação, Semente do Amor. 2h26, 2 da tarde, 26 minutos. É o nosso A Tarde é Sua com você nesta super sexta-feira. Atenção, hein? A Prefeitura Municipal aqui de Salto do Lontra, por meio dos departamentos de Agricultura e Rodoviário, estão informando que a estrada de acesso à Cachoeira do Saltão, entre a linha Toscana e a ponte, né, do Saltão, estará interditada para a execução dos serviços. Atenção então, hein? O trecho ficará fechado dias 3 e 4. Beleza? Dias 3 e 4 então, aberto dia 5 e novamente fechado no dia 6 de julho. Beleza? Então, para você que transita aí nessa região, né? É, a Prefeitura de Salto Lontra, então, está comunicando, né, o Departamento aí de Agricultura e também Rodoviário, né, estão informando, então, que a Cachoeira do Saltão, entre a linha Toscana e também a Ponte do Saltão, né, estará interditada para execução dos serviços, né? 3 e 4, aberto dia 5 e novamente fecha, então, no dia 6 de julho, né? Então, a dica é utilizar rotas alternativas. E a gente, você chupa, tem pauzinho e gelado. São dicas da nossa ceia de hoje. Abraço, Eloir Castelli, resposta certa, Bento. Claudino também participando e acertando. Fernando Claudino também acertando. Fernanda Luana de Souza Carvalho também está acertando a senha. Júlia Gabriele da Conceição também acertou. Luiz Inácio Pilentir também está acertando. Antony Gabriel de Souza também acertou a senha. Creonira Aparecida de Souza, resposta certa. João Monteiro Sobrinho, toca a música Socando Canjica. Eu não sei se a música, eu acho que tá de férias ainda aqui no A Tarde é Sua, né? Segunda produção me passou, vou conferir aqui. Ida Bank, pode ser o tereré? Não é. Letícia Eberhardt, resposta certa. Laudecir Júnior Eberhardt, Moreira Leite também acertando a senha. Nicolas da Silva também acertou. João Emanuel Ribeiro também acertando. Manuel Ribeiro também está participando com a gente aqui. Tá certa a resposta. Ainda quem está participando também aqui, a Júlia da Silva também acertando, Daiane da Silva também acertando, Everlin Ribeiro também, Clair Gonçalves da Silva também acertando, Vanderli da Silva também, Valdevino Gonçalves da Silva também está acertando a senha de hoje, Terezinha da Silva também acertou, Enzo José de Souza também, Ana Alice Gonçalves da Silva também acertando, Marli Maria Dalberto Monteiro, resposta certa, Marli C. Pedroso também acertando, Maria Notti, resposta certa, Maria Vitória Birkenbrock também acertando, acertando. E Vanor Rodrigues da Silva Foguinho, resposta certa. Jandira Giraldello também acertando. Kelly Cristina Nunes dos Santos também. Maria Angelina Moraes. Maria Angélica Moraes, né? Participando com a gente também está acertando. Toca a música Casa da Avenida. Jaci Silveira também acertou. Dionei Moraes Silveira também. Cauã Ronald.

0: para a senha desta sexta-feira. 2h29.
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0: 2h32.

É Independência com a Tarde Sua nesta sexta-feira. Você chupa, tem pauzinho, gelado. São dicas da ceia de hoje. Um abraço, Índia Mara Lopes da Silva, resposta certa. Marcelo Moraes Bento também acertando. Ravi da Silva Bento também. Stephanie Eduardo da Silva também está acertando. Vânia Castelli também. Valceli Terezinha da Silva também acertou a ceia de hoje. Jean Marcos Borges também. Vanderlei Rodrigues de Lima também acertando. Cíntia Mara Lopes da Silva também. Pedro Victor Lopes da Silva também acertando. Albertina Moraes também acertou a senha. Alan Lucas Marim também acertando. Lorizete Rita também acertando. Nelly Faitão, resposta certa. Renato de Melos, resposta certa. Celso Alves de Oliveira também acertou a senha. José Aparecido de Matos também acertando. Maria Terezinha Nava também acertou a senha. Toca o Pedro Freitas. Luiz Navaneto, resposta certa. Olivina Alves Trindade também acertando. Josino Rodrigues de Lima também. Natália Nunes da Silva também acertando. Alisson Trindade da Silva também. Érica Silveira da Silva também acertando. Ana Paula Cavalheiros também. Helenice Duarte também acertando. Nicolas Matheus Calon também acertou a senha. Sidney Urbano da Rosa, da Vila Rural, também participou e acertou a senha de hoje. Toca o São Francisco Vestido Azul. Edmar Averíssimo da Rosa também acertando. Tainara Abrão também acertando. Edmilson Veríssimo da Rosa também acertou a senha. Breno Veríssimo Abrão, resposta nesta certa. A Marisete Rodrigues da Silva também acertando. Kemely da Silva Xavier também está participando com a gente aqui e também está acertando a senha de hoje. Cleomar Vaunier também está mandando a sua

0: Resposta certa para a senha de hoje. Loreci Valnier também acertando. Thales Valnier também acertou a senha de hoje. Daniele de Freitas também. Thaís Valnier também. João Gustavo de Souza. João Guilherme de Souza também acertando a senha de hoje. Já já eu sigo atendendo aqui as demais participações para a senha. Minha gente, fechamos. Não vale mais a partir de agora. Não vale mais. Já já eu sigo atendendo aqui as dezenas que estão comigo e que ainda não atendi para a senha. 2:35.
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0: 2:39.

É uma tarde sua com você, bora lá com participações para a senha de hoje. Um abraço, Carmelinda de Almeida, Vebra, resposta certa. João Pedro Vebra de Matos também acertando. Cláudia Girolometo também. A Mariana Girolometo também. Silvana Lima também acertando. Solange Dondoni dos Santos também acertou a senha. Maria Guiomar Girolometo, resposta certa. Ivone Domingues também acertando. Nilo Bucci também participando com a gente e acertou a senha de hoje. Toca coração, cachorro. Ronaldo Lucieto, resposta certa. Erondina James, pode ser pirulito. Não, não é. Vanessa Blasius dos Santos também acertou a senha. Renan Alves dos Santos também. Pedro Alves dos Santos também acertando. Marli França de Nova Esperança também acertou. Narciso, resposta certa. Toca água no leite com Teodoro Sampaio. Silvana de Andrade Silva, resposta certa. Cirlei de Carvalho também acertando. Leandro Casanova também. Marli Carvaque, resposta certa. Maria Teles também acertou a senha de hoje. Está oferecendo a música do trio Parada Dura aí para todas as amigas do baralho, para a Sueli, todo o pessoal aí. Então tá bom, um abração para vocês, hein? Miguel de Aguiar também acertando, Luana Ferreira também, Isabela de Aguiar também, Luiz Melhorança também acertando, Lourdes Ferreira também participou com a gente e também acertou a nossa senha de hoje. Ainda que mandou a sua resposta pra gente aqui, participando da senha Josemara Sajorato, aí na Nova Esperança do Sudoeste, um abraço, obrigado pela audiência também com a gente aqui, a senha está certa. Também quem está mandando a sua resposta, Selma Bruder Nicoletti. A resposta também está certa. Já já eu sigo atendendo aqui as demais participações para a senha. 2h41, Marlon Israel.

É Independência com a Tarde Sua nesta super sexta-feira. 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Bora lá com participações para a senha de hoje. Abraço, Heitor Moreira. A resposta está certa. Gisele Moreira Leite também acertando. Gabriel Moreira também. Silvonei Moreira Leite também acertando. Dalva de Araújo Bosque, a resposta certa. Estevão Abosque também acertou a senha. Ademir Arese, pode ser o tererê. Não, não é. Cleiton Cassol, tudo bem, Cleiton? Pode ser o sorvete ou tererê. Não, não é. Alô, pra nós, estamos aqui ligados com a Tarde É Sua. Que bom, hein, Cleiton? Abração, obrigado mesmo pela audiência, hein? Toque São Francisco, prisão domiciliar. Também a Lisete de Souza, pode ser o gelo, suco ou tererê. Não, não é. Nilza da Silva Lutemberg, pode ser o tererê ou chimarrão. Não, não é. Cleia Ronsani, resposta certa, Cleia. Vilmar Ronsani também acertando. Guilherme Ronsani também. Lucélia Rodrigues, resposta certa. Matheus da Silva também. Rafael Silva. Tylon Padilha. Celso Calegari. Idalina Feliz. Natalino Foz Júnior. Solange Carvalho. Emanuel de Carvalho Crescêncio. Maria Pinheiro, Valdecir Fernandes Martins, Gilberto Matheus Spivakoski, Bianca Chaves, Mariane Andrade Pádia da Silva, Sônia Aparecida Padilha Senhor, Daiane de Souza, Alessandra Estolfo, Gabriele de Souza, Rafael de Souza Estolfo, Laudir Bertoncelli, Cecília Bertoncelli de Souza, Maria Vitória Foz, Maria Helena, Maria Anitta Ribeiro de Jesus, todos acertando a senha. Toca Inquilino de Violeiro. Guilherme Ribeiro Rodrigues também acertando, Valdomiro Rodrigues também acertando, Maria Nunes dos Santos também, Francine Nunes dos Santos também, a Franciele também, o Gustavo também acertando, a Larissa também, a Kelly Cristina, Flávio Gabriel, Aline Gabriele, Arthur dos Santos, Giovanni Antônio Pereira também acertando. João Lucas Santos Silva também, Nerci Nunes dos Santos, Marcos Nunes dos Santos, Pedro Antônio dos Santos, Constantino Teles, Fernanda Ribeiro Gomes, Juliana Aparecida Alves Monteiro, Moacir Romani, Selma Jax, Vivaldino Barbosa, Vilmar Moreira, Marisete Perinhenzen, Roseli Fambomel Fausti, Carlos Eduardo Eberhardt, a Maria Valentina, Altino Moreira Leite, Cecília Urbano da Rosa, Enzo da Rosa, João Monteiro Sobrinho, todos acertando a senha, hein? Toca boiadeiro de palavra. Vanessa Boger também acertando, Rafaele Boger também, Zaya, Gabriele Boger também, Sofia Mendes também, Cladecir Pius, Nivaldo Boger, Jefferson Boger, Kelly Mendes, todos acertando a nossa senha de hoje. Quem também está com a gente é o Rafael Neves. Rafael, a sua resposta também está certa. Quem também está participando é o Emanuel Silveira, também participando e acertando. Miguel Silveira também mandou a sua resposta certa aqui para a nossa senha de hoje. Um abraço também, o Enzo da Rosa também participando, também está acertando a senha de hoje. Já já eu sigo atendendo aqui as demais participações para a senha desta sexta-feira. 2h53.

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2: 2h57, a programação Independência, a tarde é sua com você nesta super sexta-feira, dia 3 de julho 2026. 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Bora lá com as últimas participações para a senha de hoje. Um abraço, Marlene Berkenbrock também acertou a senha, Márcio Cedo Santos também, Melissa Berkenbrock também acertando, Lavinha dos Santos de Oliveira também, Paulo Vitor de Oliveira, Luiz Fernando Lanzana, Otília de Almeida Pereira, Edson Pickler Nunes, Vitor da Silva Nunes, Lucas da Silva Nunes, Giovanni da Silva Nunes, Joslene Alves, Márcia Padilha, Giovanni da Silva, Márcia Padilha, né? Então estão acertando aqui a senha de hoje. Rosa Dolinski também, Quem também está participando, Oswaldina Chaves, Edson Pickler, Lucas e Vitor Nunes também. Um abraço para vocês também. Estão acertando a senha de hoje. Neiva Sartori também, Shirley Olegini também, Inualdo Alves de Andrade, Vinícius Vieira Bassanese, Sirlene Nascimento, Jaine Abreu, João Abreu, Vanderlei de Souza, Sidney de Souza, Ana Cristina Cassol, Thales Cassol, Maria Berkenbrock, Felipe Berkenbrock, Evaldo Berkenbrock, Joyce Berkenbrock, Adelino Reck, Claudineia Mariano, Velonir Mariano também acertando a senha. Está indicando música Os Quatro Cantos da Casa. Casa para as filhas, a Edneia, a Claudineia, também para os netos Nilson, Vitor, José, Thalia, também para o esposo Idacir, né? Então tá bom, um abraço para a família e obrigado pela audiência. Vitor Andrade Padia da Silva, também participando com a gente, também está acertando. Ivanirce também mandou a sua resposta, pode ser o guarda-chuva. Não é essa a nossa senha, não. Fechamos as participações para a senha. Dicas da nossa senha de hoje eram: você chupa, tem pauzinho, gelado. Eram as dicas da nossa senha de hoje, que era o picolé. Picolé era a senha desta sexta-feira. Bora contabilizar aqui para sabermos quantas pessoas que acertaram a nossa senha, então, nesta super sexta, 3 de julho. 317 pessoas acertaram a nossa senha de hoje. Eu vou abrir aqui o sorteador online para a gente saber quem vai levar o kit almoço do próximo domingo lá da Lancheria Tia Tê. 317. Boa sorte para todos. Sortear agora. 210. Vamos lá saber quem é o 210 que participou com a gente, acertou a senha. Está levando então o kit almoço do domingo lá da Lancheria Tia Tê. 210, participou com a gente, acertou no picolé e levou o presente, é Estevão Aboski, é o contemplado de hoje. Parabéns, Estevão, meu amigo. Seguinte, domingo, a partir das 11h30 da manhã, chega lá na Tia Tire para retirar o kit almoço, frango assado, maionese, farofa, refri 2 litros também, beleza? Estevão Aboski é o contemplado de hoje. 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E a gente só fechando aqui o A Tarde é Sua com um recadinho importante. Olha só, hein? A Prefeitura Municipal aqui de Salto do Lontra, por meio dos departamentos de Agricultura e também Rodoviário, estão informando que a estrada de acesso à Cachoeira do Saltão, entre a linha Toscana até a ponte, né, do Saltão aí, que dá acesso aí a Santa Isabel do Oeste, né, está interditada para execução de serviços, né? Você que passa pela região, você já viu que o pessoal começaram ali os trabalhos, né? Então é o seguinte, o trecho fica fechado nos dias 3, também conhecido como hoje, e amanhã, dia 4, beleza? Então, hoje, dia 3, amanhã, dia 4, domingo, dia 5, vai estar aberto, né? Vai estar aberto. Na segunda-feira, dia 6, fecha novamente, beleza? Então, você que transita aí nesse trajeto, né? Então, hoje já está fechado lá, amanhã também, domingo estará aberto e segunda-feira volta a ser fechado, então, para a realização de os trabalhos aí no Saltão, na região do Saltão, aqui em São Paulo, né? Então, a dica aí é para você utilizar rotas alternativas. Obrigado pelo carinho, pela companhia. Trombini já está chegando aí com o Comitiva. Segunda-feira, 1h30 da tarde, você sabe. Quem chegar primeiro aguarda o outro aqui, nos 94.1. Posso contar com a sua audiência? Posso? Então fechou. Grande abraço, um abençoado final de semana pra você.
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13: Olá, boa tarde. Estamos chegando na Independência com a edição do Giro 94.
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13: A Secretaria de Estado da Saúde, a SESA, iniciou oficialmente nesta quinta-feira, dia 2, a aplicação da vacina pneumocócica 20 valente, conjugada à pneumo 20 no Paraná. O evento marcou a incorporação do imunizante no Programa Nacional de Imunização no Estado e ocorreu na Unidade de Saúde Mãe Curitibana, em Curitiba. A nova vacina, que já está disponível desde o dia 1º de julho nas unidades de saúde, representa um avanço histórico na proteção infantil, pois substitui gradativamente a antiga pneumo 10 e dobra a qualidade dos sorotipos bacterianos combatidos. A pneumo 20 protege contra as formas graves de doenças causadas pela bactéria Streptococcus pneumoniae, responsável por quadros severos da pneumonia, meningite bacteriana, otite média aguda e septemia, infecção generalizada. Neste primeiro momento, o Paraná conta com um lote inicial de 29.430 doses enviadas pelo Ministério da Saúde, que já foram distribuídas às 22 regionais de saúde para abastecer os municípios e darem início à imunização. A operação logística e a ampliação na ponta dependem da integração direta com os municípios. Sede do lançamento estadual, a capital já iniciou o acolhimento das famílias em sua rede de atenção básica.
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19: Comitiva Independência no ar. Boa tarde pra você. Que bom a sua companhia. Estamos chegando, hein? Chegando com essa sexta-feira linda e maravilhosa, com o final de semana que bate a nossa porta. Seja bem-vindo à programação Comitiva. Tô aqui pra ficar com você agora na programação. Até às 5 horas, o João Carlos comunicou no A Tarde é Sua, o Trombini tem o Comitiva e depois o nosso Clóvis tem o Vitrolão pra você. Afinal de contas, é a nossa super sexta aqui na Independência 94.1, onde você é a razão principal, você faz parte.
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21: Oi, chegando com History Day, e no dia 3 de julho de 1927, o Uruguai se tornou o primeiro país da América Latina a aprovar o voto feminino. Em um dia como hoje, no ano de 1928, era realizada em Londres a primeira transmissão de TV em cores. E em um dia como este, no ano de 1985, o filme De Volta para o Futuro era lançado nos cinemas dos Estados Unidos. O destaque era o icônico carro que realizava viagens no tempo. Beijo, tchau.
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0: aqui também é diferente, viu?
1: Você só vai machucando o coração do povo.

0: maravilha, 3:19, 3:19, é sexta-feira, gente, né? Sexta-feira com o sol dando ar da graça e que ele permaneça com a gente.
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0: Vem ficar comigo, hein? Até às 5 horas eu fico com você, levando aqui a nossa programação que é feita com muito carinho pra todos os nossos ouvintes de toda a nossa região que estão sempre, sempre com a gente, tá? É das 3 às 5 o tempo que eu tenho pra comunicar com você aqui na nossa programação. 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
0: 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E eu vi que você chegou aqui também com uma sacolinha de presente, né, e tal. Daí, eu, muito curioso, perguntei, né, do que se tratava, né? E daí, a boa notícia aqui para os nossos ouvintes é que alguém vai ser presenteado semana que vem com um óculos de sol, é isso?
2: 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Aí eles vão fazer uma logística ali para o sorteio, um óculos de sol com proteção bem legal.
0: Que maravilha, então, olha, aguardem semana que vem, tá? Hoje tá aqui então a Mayara e a Rosa estão contando as coisas pra gente, mas semana que vem, né, a nossa equipe do comercial aqui vai organizar direitinho e a gente vai fazer então na programação aqui o sorteio de um óculos de sol maravilhoso aqui para quem está com a gente. 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
2: 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Você fazendo seu óculos completo, lente e armação, você vai ganhar um óculos de sol. Então você vai.
0: Presente é o óculos de sol.
2: O óculos de sol e vai estar concorrendo uma cafeteira também. Olha, tá? Só.
0: Então, vale no mês de julho agora.
2: Isso,
0: né?
2: É o mês todo. Nós abrimos a loja em 18 de julho, né?
0: Certo.
2: Mas é para o mês todo, já está valendo ali.
0: Então tá bem. Lá no finalzinho do mês você conta pra gente aqui, daí quem foi ganhador, no dia de sorteio, chama a gente aí, tá bom?
2: Com certeza. E dia 17 nós teremos um evento na frente da loja ali, mas a gente vai estar divulgando aí na rádio.
0: Muito bem, então, ó, 17, que é o dia do aniversário, o dia da inauguração, é isso, né?
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0: Muito bem, que bom, né? 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
1: Sextou! Hoje dia de São Tomé. Pra quem só acredita vendo, vai acreditar ouvindo esta dica bacana do barba, cabelo e bigode. Sextou, e que tal aquele acessório que falta pra completar o seu look? O brinco masculino é o complemento perfeito para o seu dia a dia. Os modelos de argola são versáteis e combinam com qualquer identidade. Escolha o tamanho e a cor que mais combinam com você. Marque presença, demonstre atitude e aproveite o final de semana. Uma ótima sexta-feira para você, um grande abraço e a gente se vê na próxima dica.
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1: E já chegando por aqui no seu rádio, na sua sexta-feira, para mais uma edição das Últimas do Esporte com o maior prazer do mundo. Eu sou o De Luca, levando todas as informações nessa sexta, dia 3 de julho. Aumenta o som, vamos já começar fazendo aquele giro pela Copa.
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1: Espanha encerra jejum de 16 anos e vence primeiro duelo de mata-mata em Copa desde o título de 2010, ao vencer a Áustria por 3-0. Portugal vence Croácia de virada por 2-1 e avança às oitavas da Copa do Mundo. E a Suíça vence a Argélia por 2-0 e avança para as oitavas de final da Copa do Mundo.
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1: Já a seleção brasileira voltou a treinar ontem em Nova Jersey. O time se prepara para encarar a Noruega no domingo, dia 5, jogo que vale vaga nas quartas de final da Copa do Mundo. O atacante Rayan ficou fora do gramado, mas por protocolo de controle de carga. Ele treinou na academia e não preocupa para o fim de semana. Já Lucas Paquetá é um problema real. O meia se machucou na partida contra o Japão. Com lesão muscular confirmada, ele dificilmente volta a jogar nessa Copa. Rafinha, que também se recupera de lesão na coxa direita, fez trabalho de transição no gramado.
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1: Já o Cruzeiro confirmou ontem a venda do lateral esquerdo Kaique para o Como da Itália. O valor fixo do negócio é de cerca de 14 milhões de euros, com mais 1 milhão em bônus. Kaique assinou por 5 temporadas com o Como e vai disputar a próxima Champions League. Criado na base da Raposa, o lateral fez 135 jogos pelo time e conquistou a Série B em 2022 e o Campeonato Mineiro desse ano. Tô de volta daqui a pouquinho já trazendo mais informações. Fique ligado.
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0: 8 para as 4.
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3: Confira comigo, estão faltando 4 minutos para as 16h. Que bom que você está com a gente aqui na programação do nosso Comitiva, programação que é toda sua. Fico com você até às 17h. É sexta-feira, é para fechar mais uma semana com vocês.
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1: 4:03 na programação da sua Independência. O incêndio em um caminhão mobilizou a equipe do Corpo de Bombeiros de Capitão Leônidas Marques. Por volta das 8h25, a BR-163, quilômetro 123, próximo ao viaduto do Trevo de Realeza. De acordo com informações repassadas pela concessionária, os bombeiros chegaram no local, o caminhão estava parado no acostamento e a cabine havia sido totalmente tomada pelas chamas. Esse foi um dos acidentes que mais chamou a atenção nesta semana em nossa região. O motorista conseguiu sair do veículo a tempo e não sofreu ferimentos, dispensando atendimento médico e sendo encaminhado ao hospital.
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1: Confira comigo agora, 4:06 da programação da tarde, 4:06. Essa é a Independência 94.1. Até às 5 tem aqui o nosso comitivo e depois tem Vitrolão pra você. 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
1: No mundo fitness, a frase sem dor, sem ganho é muito famosa, mas ela deve ser interpretada com muito cuidado, hein? Existe uma linha tênue entre o desconforto saudável do esforço e a dor de um corpo pedindo socorro. Aprender a escutar os sinais do seu organismo é um sinal de maturidade nos treinos. Se você acordou sentindo extremamente exausto, com a musculatura muito travada ou com um mal-estar, não tenha vergonha de trocar a academia por um dia de repouso, viu? Descansar com inteligência é o segredo para treinar a vida toda.
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2: Julho Verde é o mês de conscientização sobre o câncer de cabeça e pescoço. Eu sou a doutora Paula Soares, médica radioterapeuta do CEUNC, Hospital do Câncer. E quero lembrar que muitos casos podem ser evitados com hábitos mais saudáveis no dia a dia. O tabagismo e o consumo excessivo de álcool estão entre os principais fatores de risco para esse tipo de câncer, que pode atingir regiões como boca, garganta e laringe. Além disso, manter uma boa higiene bucal, cuidar da alimentação e realizar consultas regulares são atitudes fundamentais para a prevenção. Cuidar da saúde começa nas pequenas escolhas. Nesse Julho Verde, informe-se e fique atento aos sinais do seu corpo. Acompanhe as redes sociais do CEONC, Hospital do Câncer.
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5: Confira, 4:23, são 16 graus de temperatura, sexta-feira, finalzão de semana chegando, você se preparando, tomara que você possa curtir bastante também, viver esse clima da Copa do Mundo, acompanhar bons jogos, torcer para a nossa seleção no domingo à tarde, na verdade, quem sabe, se der tudo certinho, segunda-feira a gente chegar feliz da vida.

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1: Confira comigo agora, são 4:32, 4:32, você ligado na nossa programação, Copa do Mundo aí com Austrália e Egito, 1-1, e aqueles que estão em nossa companhia curtindo aqui, tudo de bom que nós temos dentro dessa programação do Comitiva. Eu fico com você até às 5 horas.

0: Gabriel.
1: Maria Tavares.
0: Falou excluído o coração. Que isso, gente?
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0: aplausos pra João Bosco e Vinícius.
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8: 3 de julho, dia de São Tomé. Eu só acredito vendo e você só acredita ouvindo. Por isso que eu tô chegando com uma dica econômica para você no Poupe Mais. Se liga aí. Você já parou para calcular quanto vai custar a sua rotina no futuro? Desenhar o seu planejamento financeiro para a aposentadoria é essencial desde agora. Coloque na ponta do lápis os gastos fixos com saúde, moradia, alimentação e também impostos. Não esqueça de incluir também uma verba para o lazer e a sua qualidade de vida. Proteja as suas despesas hoje e garanta um amanhã tranquilo e seguro para você e para sua família. Excelente sexta-feira para você, um ótimo final de semana e a gente se encontra na próxima dica.
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9: Olha, gente, um abraço para vocês, carinho enorme, muito obrigado pela companhia e mais uma semana. A gente deseja aí o final de semana espetacular, maravilhoso, né? Não temos compromisso aí no final de semana, temos só a Copa do Mundo aí para assistir, então, né? Vamos ficar de boa aí assistindo a nossa seleção. Segunda-feira, 10 horas, manhã 94, 11:30, resenha esportiva, 3 da tarde, o Comitiva, tudo de bom.

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11: Olá, boa tarde, estamos chegando na Independência com mais uma edição do Giro 94.
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11: O programa Nota Paraná promove uma rodada especial de premiações na próxima quinta-feira, dia 9. Excepcionalmente, neste mês de julho, serão dois sorteios no mesmo dia, dobrando o número de prêmios distribuídos aos participantes e totalizando 10 milhões de reais para consumidores e entidades sociais. O valor corresponde ao acumulado de junho e julho. Em razão do adiamento do sorteio do mês passado, os consumidores terão ainda mais chances de ganhar com a premiação na próxima quinta. Ao todo, mais de 86 mil cidadãos que pediram o CPF em suas notas fiscais serão contemplados. Serão dois prêmios de R$ 100 mil, dois prêmios de R$ 50 mil e R$ 200 mil. Além disso, também serão entregues prêmios de R$ 50 e R$ 100. No sorteio 253, referente às compras em fevereiro, foram gerados mais de 28,4 milhões de bilhetes eletrônicos, com a participação de 3,27 milhões de consumidores, que concorrem a 43.102 prêmios. Já

0: O sorteio 255, que considera as compras efetuadas em março, entregará mais de 43 mil prêmios entre os mais de 3,33 milhões de participantes e cerca de 33 milhões de bilhetes eletrônicos. Os resultados do sorteio serão divulgados na tarde da quinta-feira por meio do aplicativo do Nota Paraná.
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1: Mas já? Assim deveria?
2: E o gole, que hora que dá de tomar?
1: Não é, não tem hora, né? Ué, pois é.
3: Aqui é bem melhor, é?
1: Claro!
3: É de frigir os canzios?
1: Sim. Um abraço ali pro seu Aldo e a Eduarda e a Jocelaine. Tá no Novo Horizonte. Um abraço aí, viu? Vocês. O Ad também ali.
4: Pega tudo.
1: Vamos aí com o Vitrolão de sexta-feira, gente. Sexta, 3 de julho. Tu viu que é o mês 7 já do ano, né? Já tamo no mês 7.
5: Da sujeira. Sujeira. Chega de sujeira.
1: 10-7, viu, o Vitrolão com você aqui na Independência. Estamos encerrando mais uma semana. Ai, e as pessoas não ficam faceiras, né, na sexta-feira daí. Eu não sei por que a sexta é o motivo da alegria. Ainda mais quase no quinto dia útil. Vamos de música porque já conversamos bastante essa semana. Os caras estão falando que nós estamos prosendo demais nesse programa. Ô, Bado, compra um pendrive. Compra um pendrive, então. Pendrivezinho.

E aí, Matheus Pereira, como é que está? E aí, Joelson Santos, tá na luta, bicho velho. 5:15 é o Vitrolão de sexta-feira. 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Vamos de Sossete? Lá pro Matheus Pereira e o Tonho Pereira. Estão ouvindo o programa?

0: lindo. Nunca vi mulher. 5h23 já.
1: Eu digo isso.
0: Digo numa boca. E aí, Natânio. E aí, Bando. Apanhar da mulher quando chegar em casa é pandelu. É apanhar do pandelu. Vá cedo, homem. Tem que ajudar a fazer o serviço. Saia dos trabalhos. E aí, Sirineu, diz que tá chovendo, Joinville. Marcelão Pedroso também, um abraço pra você, viu? O Edson dos Santos tá lá no Cajos Bar. Como é que é, Sérgio? Agora o nome do Cajos Bar.
2: Tudo bom, tudo certo.
0: Mas tudo bom.
2: Apareceu uma moça aí pro Miguel Antônio, pro Sérgio, lá da Piracema. Tu
0: vê, né?
2: O Cajinho, o nosso, pro Adir, o Mano aí. Do Bastião. Seu Adão Gaspar, o Vilcinho, o Maurílio, e todos os ouvintes da rádio, roda assim pra nós, ó. Um pai trata 10 filhos e 10 filhos não tratam um pai. Beleza? Aquele abraço.
0: Valeu, Zé!
3: Ô, Viviano!
0: Opa!
3: Estamos aqui no Cajos Bar.
0: Pubs.
3: Cajos Drinks Pubs Bar. Cartiano ou cachetinha?
0: Pubs Bar.
3: Manda aí uma moda boa pra
0: nossa,
3: nós.
0: Nossa, tá mudando até o nome. Pubs Cajos Bar. Caramba, hein? Ah, perderam o sinal, mas agora estão ouvindo, né, Juscelaine? Seu Aldo e Eduarda. Olha lá, a piazada, estão no trecho, os guris ali, ó.
4: Só pro lado nós temos aqui, pra banda do Beltrão, piada.
0: Olha lá, ó.
4: Estamos escutando o teu rádio.
0: Aí é Parecida, né, piada? Aí é Parecida.
4: Curtindo o programa aí, homem do céu.
0: Parecida, siga e para.
4: Meio longe aqui, dá uma falhada, mas... Nós não podemos deixar de escutar.
0: Capaz, né?
4: Um grande abraço aí, piada.
0: Valeu, meu guri.
4: Fique com Deus e roda uma modona pra nós aí.
0: Vamos no carregamento aí, meu guri. Vamos no carregamento.

0: Um abraço ali pro Vilmar. Tudo de bom pra você, Vilmar. Tá no trechão aí ouvindo nós.
1: Boa tarde, Cláudio Antônio, menino.
0: Como é que tá, menino? Ederson Silveira de São... Acho que é de São Jorge. Um abraço para nós. Mas e o Bastião, gente, com esses frios? Será que parou de funcionar o celular dele lá? 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Jean Paulo e também o Altair, 99979-4008. Cinco e 27 agora. Vamos debulhar essa aqui mesmo. Essa aqui mesmo. Que é boa.

O Eterson lá de Dois Vizinhos, meu amigo Eterson de Dois Vizinhos. Como é que tá aí, Eterson? Tudo na paz? O Roveno diz que tá ao vivo ali no programa. Mas a Salvador, velho. Tá ali, bicho velho. Não, agora eu vi que o Cajo é diferenciado. Cajos Pub Drinks Bar. Lá no Piracema. Bárbaro, né? Um abraço pro Thiago ali também. Boa tarde, Vilcinho da Costa. Um final de semana pra você e sua família, pra nós todos aí, viu, Nelson Andretta? Seu Nelson Andretta.

0: 5h37, sexta-feira é bem devagar, né? Bem tranquila sexta-feira. Bem tranquilas. O Jair e o Vitor estão, não pega lá, né? Começaram cedo, hoje era 3h30 da tarde, tirar leite. Estão quase acabando. Estão quase acabando o serviço.
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0: Vamos lá falar de Copa do Mundo. Neste momento, na prorrogação, estão jogando Austrália e Egito. Empate de 1-1 por enquanto. Tem pênalti aí, daqui a pouco a gente traz os resultados. Às 19h hoje tem Argentina e Cabo Verde, tem Colômbia e Gana às 22h30. Amanhã, Canadá e Marrocos às 14h, Paraguai e França às 18h. No domingo, dia 5 de julho, às 17h tem Brasil e Noruega, México e Inglaterra às 21h. A Copa do Mundo já indo aí com a sua definição de oitavas e já com a rodada desse final de semana também definindo aí os times, as seleções que vão para as quartas de final.
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0: 5 horas e 43 minutos agora, 5 e 43. Juliano Kia. Alô, Diego Bank. Mas o Pedrão tá sumido, hein? Paulão tá sumido, essa turma. A Elisete pra mãe Maria Conceição Teles. Valeu, seu Nelson. 5h43 a Pró-Saúde de Salto do Lontra, gente. Olha, nos dias 10 e 25 de julho, já tem data aí para atendimento com iridólogo e também biorressonância. Esse método natural, rápido e sem dor, que auxilia na identificação de desequilíbrio no organismo, avaliação e observação do fígado, intestino, circulação, equilíbrio emocional. Atendimento na Pró-Saúde, dias 10 e 25 de julho. As vagas são limitadas, por isso que você tem que correr a agendar, tá bom? 9-3505-1089. 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

0: E aí, doutor Lucas? Você fuma, né, doutor Lucas? Por hoje eu acho que deu, né? Né, Luiz Dal Bosco? É hoje, Luiz, é hoje. Cabo Verde e Argentina. Um abraço lá pra Delis e pro Amarildo. Já serviço finalizado, viu? Serviço finalizado! E aí, meu amigo Léo Bonzon? Também que eu te amo, mas gosto de outra. 18h05 já, gente do céu. A sexta-feira, ela passa muito ligeiro, né? O tempo. Né, Cidão? Ela passa muito ligeiro o tempo. Nossa, já é quase 10 horas.
1: Tarde, trolão. Oh,
0: tarde.
1: Canta aquela música, Zico e Zeca.
0: Zico e Zeca. A nossa música é para adivinhar ali quem canta, né? Boa tarde, Valdir Ghisoni, um abraço. Os cantores. Não, gente, tá muito fácil. Até o Salvador já adivinhou? Eles ficam ouvindo, eles estão sabidos ali. Um abraço ali pro Jacir também. Tá na sintonia.
2: Fala, Clóvis.
0: E aí?
2: Foi a sexta, estamos partindo aí do Realeza pro sentido do vizinho.
0: Embicou dois vizinhos.
2: Beleza. Viu? Valeu, toca ali aquele quando o verso vem pra casa aí. Que nós estamos indo no trecho aí.
0: Tamo no trecho.
2: Não deu tempo de tocar. Tá bom?
0: Valeu, Mitrute! Mas a Mitrute, velho.
3: Boa tarde, Clóvis. Aqui
0: boa
3: é o
0: tarde.
3: Ah, no jogo do Brasil vai dar 4-1, acho.
0: 4.
3: Beleza.
0: Valeu. Valeu, seu Estevão. Recebeu o link ali, seu Estevão, ó. Tá vendo, ó? Do bolão premiado GT ali. É só meter bala ali no palpitão. Quem canta isso aqui? E aí, Godinho? Como é que tá, Godinho?

Muito fácil, eu coloquei uma musiquinha aí, muito fácil. 18:08 já. 18:08. Ô Sabiá, tu que é um fera na adivinhação aí. Tu que é um fera na adivinhação. 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Tonico e Tinoco, Dona Carmen. A Dona Carmen lá de Ponte Nova. É.

o Thiago e também... quem mais acertou ali? Teve, eu acho que 3 acertos. Ah, mas tá muito fácil também, né? Tá louco. Não, tocar outro, certo? Essa aí que eu falei.

0: Isso aí vai pro Galdério, né? Ô, Galdério. Não, Galdério, os guris de São Domingos ali escutam nós, o PTzinho lá e o Pedrão, viu? É, eles escutam nós ali. E não perde um programa, viu? Um abraço aí pro Jauri. Agora vamos tomar um. E aí, Ricardo? Mas esse aí é o João ou o Ricardo? Ô, Ricardo, tu sabe que o João matou uma corrida, né? Isso aí já tá lá, não sei aonde de notícia que ele atou essa corrida, homem. O João veio. Não, mas não é o João esse aí, homem. Achei que era o João, homem. Ele tá lá no São Jorge. Mas puro João, será que não é irmão do João? Não sei, Valmir. Boa tarde, Valmir. Como é que tá, pessoal de São Domingos? É os dos Reis lá, o Penegrinho também. Um abraço pro Moacir. Boa tarde, Moacir. Alô, Linha Carmélia. Alô, Índio. Como é que tamo ali, Índio? A dona Noeli Antoniak, de Nova Esperança do Sudoeste também. Um abraço aí pra vocês.
1: Boa noite, Clóvis.
0: Oi,
1: tudo certo?
0: Boa noite.
1: É a Maria de Fátima Gaspar, daqui da Linda dos Gaúchos.
0: Aham.
1: Eu queria pedir a música aí do Amado Batista, Folha Seca.
0: Folha Seca.
1: Agradeço aí se for atendida aí, beleza?
0: Valeu. Muito obrigado. E um abraço pro Pedrão aí, viu? Os vizinhos ali, o Pedrão. Mas o Pedrão falando isso. Nossa, olha, ele tá dentro de casa já fazendo uma janta, né? Porque ele gosta de fazer uma janta muito cedo ali. 18 e 17, Darcy do Clube Trevão, pedindo a música do Som 7, Toalha Molhada, porque a chuva foi embora e veio frio, e vai vir mais o frio ainda, Darcy, Dona Mari. Sabia que quarta-feira é pra baixar bem a temperatura aí na nossa região, quarta-feira daí, tá? Vai dando uma baixada devagarzinho, amanhã, domingo, segunda. Eu não sei se não chove nesse intervalo ali, porque tem uma previsão ainda. Mas foi chuva, né, Darcy? Meu Deus. 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Saída pra Santa Isabel. Abraço aí pro Jatir, Nova Esperança do Sudoeste, o pessoal da Serafim Indústria Madeireira, gente. 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Um abraço pro Luiz Feliziac, de Nova Esperança lá também. Escuta nós, né? 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É, tá dando uma carmada, né?

0: partiu.
1: Essa aqui tá louco, né, viazada?
0: Fazia um dia bonito.
1: Nossa senhora, né, Mitute? Viu? Já dá pra...
0: Quando ela partiu.
1: Sei lá, né? Sei, né? Sei. Não sei. Meu, agora lascou tudo. Vamos tentar de novo?

0: fácil, fácil, né? Vocês viram que é fácil, fácil?
1: Boa tarde, Clóvis Antunes.
0: Boa tarde.
1: Maria Salete Meis, quero pedir a música
0: Nando Moreno.
1: Decisão de Sandra Ronaldo, tá?
0: Ah.
1: Roda ali pra mim. E hoje sextou, né, Clóvis?
0: Claro que sextou. Vamos fazer barulho.
2: Oi, Clóvis, aí tudo Oi. Tranquilo? Será que amanhã Oi. Vai sair um solo pra jogar esse tirou? Tá difícil,
0: não sei,
2: né?
0: Viu?
2: Sair um pouquinho, mas disfarçado.
0: Sei. Um sol de geladeira, né, seu Diocletes? Você viu que é um sol de geladeira?

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1: Vamos lá, gente, 18 horas e 31 minutos agora, 18h31, e no Vitrolão. Na hora de ir embora já, hoje mais cedo, tá? Ô, Dejan, mas onde que é a festa?

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2: Observatório Nacional, 18 horas, 59 minutos, 30 segundos.
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5: Olá, boa noite.
4: Boa noite para você que nos acompanha em todo o país.
5: Sexta-feira, 3 de julho de 2026.
4: Vamos ao destaque do dia: educação, saúde e habitação.
5: Novos hospitais, inovação e atendimento especializado terão investimentos de mais de 465 milhões de reais.
4: Inaugurados 10 campi de institutos federais pelo Brasil.
5: Minha Casa Minha Vida entrega mais de 1.600 moradias em 6 estados.
4: E presidente Lula defende investimentos em infraestrutura social e acesso a serviços públicos essenciais.
6: É o dinheiro, que gera mais emprego, que gera mais renda, que gera mais desenvolvimento e que gera conquista para todo mundo. Esse é o dinheiro bom.
5: E ainda, fortalecimento do empreendedorismo.
4: Mais oportunidades para contratação de serviços pelo governo federal.
5: Desenrola MEI. Microempreendedores individuais que estão na dívida ativa poderão limpar o nome da empresa. Gabriela Noronha.
7: A iniciativa vai atender mais de 3 milhões de MEIs que possuem pendências na dívida ativa da União.
4: Você vai ouvir também incentivo à produção aliada à preservação ambiental.
5: Fundo Amazônia vai investir até 230 milhões de reais para fortalecer negócios na Amazônia Legal. André de Barros Lima.
8: O apoio inclui assistência técnica, formação, capacitação, assessoria para gestão e regularização documental.
4: Hoje, na apresentação da Voz do Brasil, eu, Mariana Jungmann e Luciano Seixas.
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4: Ambulâncias, unidades odontológicas, inauguração de institutos federais e mais de 1.600 moradias.
5: O governo do Brasil realizou várias entregas nesta sexta-feira na saúde, educação e habitação, com investimentos de mais de 1 bilhão de reais pelo Programa de Aceleração do Crescimento.
4: A entrega foi feita ao mesmo tempo em 12 cidades diferentes.
9: Todas as entregas foram simultaneamente em cidades dos estados de São Paulo, Rio de Janeiro, Pernambuco, Amazonas, Piauí, Alagoas e Sergipe, com participação de ministros e autoridades locais por videoconferência. Na educação, foram inaugurados 10 novos campi de institutos federais, com investimento de 206 milhões e 600 mil reais, sendo 196 milhões de reais do novo PAC. As unidades ampliam a oferta de ensino técnico e profissionalizante, parte do plano de expansão da rede federal, que prevê a construção de 111 novos institutos em todo o país, com potencial para criar 155 mil novas vagas. O ministro da Educação, Leonardo Barchini, destacou que o governo investe em educação de qualidade e oportunidades para os estudantes.
10: Você entra aqui no ensino médio, você pode fazer graduação, você pode fazer licenciatura, você pode fazer curso subsequente, você pode fazer mestrado, doutorado, enfim. Isso aqui abre as portas para todas as oportunidades que os nossos jovens precisam.
9: Na saúde, o governo do Brasil anunciou investimentos de 464 milhões e 800 mil reais para fortalecer o Sistema Único de Saúde. O pacote inclui a entrega de ambulâncias, unidades odontológicas móveis, micro-ônibus para transporte de pacientes, equipamentos para hospitais e unidades básicas de saúde, além da ampliação do programa Agora Tem Especialistas. Também foram inauguradas novas estruturas hospitalares e anunciadas ações para ampliar o atendimento especializado e incentivar a inovação tecnológica no SUS, explica o ministro da Saúde, Alexandre Padilha.
11: É o Brasil ter cada vez mais capacidade de produzir aqui no Brasil os medicamentos, as tecnologias, o conhecimento necessário para cuidar da saúde do nosso povo, para a gente ficar soberano.
9: Na habitação, 1.619 novas moradias do programa Minha Casa Minha Vida foram entregues simultaneamente em 6 estados, beneficiando cerca de 6.500 pessoas. O investimento é de aproximadamente 263 milhões de reais. O ministro das Cidades, Vladimir Lima, disse que somadas as entregas realizadas nessa semana, já são 1.753 novas moradias destinadas à família de baixa renda em diferentes regiões do país.
12: Hoje nós temos 2 milhões e 500 mil moradias contratadas no âmbito do programa Minha Casa Minha Vida. E vamos chegar até 3 milhões no final deste governo.
9: O presidente Lula defendeu investimentos em infraestrutura social e o acesso da população a serviços públicos essenciais.
6: Dinheiro bom é dinheiro investido em obra, em educação, em saúde, em ferrovia, em rodovia. É o dinheiro que gera mais dinheiro, que gera mais emprego, que gera mais renda, que gera mais desenvolvimento e que gera conquista para todo mundo. Esse é o dinheiro bom.
9: Somadas, as ações dessa sexta-feira representam mais de 930 milhões de reais em investimentos nas áreas de educação, saúde e habitação. Reportagem Pablo Mundim.
5: E o presidente Lula sancionou lei que cria a Universidade Federal do Esporte, vinculada ao Ministério da Educação.
4: A universidade vai, em um único local, desenvolver atividades de ensino, pesquisa, extensão e inovação, voltadas ao desenvolvimento da ciência do esporte.
5: Entre as finalidades estão capacitar profissionais para atuar em organizações esportivas e no treinamento de atletas e incentivar a produção de conhecimento científico e tecnológico na área.
4: Com sede em Brasília, a universidade poderá instalar campi em outros estados.
5: Mais fôlego para quem empreende no Brasil.
4: Essa semana, o governo federal anunciou medidas para quem trabalha como MEI.
5: Hoje foram anunciadas mais duas novidades: o Desenrola MEI, voltado para quem precisa regularizar dívidas fiscais,
4: e a expansão do Contrata Mais Brasil, plataforma que conecta os empreendedores que querem prestar serviços a órgãos públicos.
7: O Desenrola MEI vai permitir que microempreendedores individuais de todo o Brasil renegociem dívidas tributárias. A iniciativa vai atender mais de 3 milhões de MEIs que possuem pendências na dívida ativa da União. Serão atendidos empreendedores com débitos de até 20 mil reais. Entre as facilidades inéditas está o parcelamento dos débitos em até 145 meses ou mais de 12 anos. Os descontos sobre juros, multas e encargos legais podem chegar a 70%. Annelise Lenze, procuradora da Fazenda Nacional, explica o objetivo.
13: É um programa de transação tributária customizado para sustentabilidade do pagamento e para a saúde financeira desses MEIs e que vem fechar o ciclo de estímulo a novos créditos, a novos negócios, ao desenvolvimento econômico e social e a proteção também, proteção social de cada um desses MEIs.
7: Outra nova medida é a expansão do Contrata Mais Brasil, que facilita a contratação de microempreendedores individuais. O profissional se cadastra na plataforma e pode prestar serviços para os governos federais, estaduais e municipais, como pintura, manutenção, entre outros. O programa agora terá 141 atividades econômicas contempladas. Antes eram 107. Foram incluídos serviços como alimentação, fotografia, produção cultural, estética e organização de eventos. Além disso, mais instituições estão aderindo à plataforma. Quase 90 novos órgãos aderiram ao sistema, incluindo o Banco do Nordeste e a Fiocruz. O ministro do Empreendedorismo, Paulo Pereira, fala quantos empreendedores podem ser alcançados com as mudanças.
14: Bancos públicos, empresas estatais, serviços federais passam a incluir os seus serviços no Contrata Mais Brasil, ao mesmo tempo que mecanismos de busca ativa desses MEIs farão um esforço para incluir algo como um potencial de 5,5 milhões de MEIs, algo como que pode chegar a 6 milhões de MEIs na plataforma pública. Então, uma plataforma de compras públicas voltada para os MEIs.
15: Os anúncios fazem parte de uma série de medidas anunciadas para os microempreendedores. Na segunda-feira, o presidente Lula já havia enviado ao Congresso Nacional a proposta de reajuste do teto de faturamento do MEI, de 81 mil para 140 mil por ano. Atualmente, o Brasil possui mais de 16 milhões de microempreendedores individuais. Reportagem Gabriela Noronha.
5: Quem tem interesse em participar do Desenrola MEI poderá acessar o sistema a partir do dia 6 de julho no site www.regularize.pgfm.gov.br.
4: O programa Gás do Povo agora chega a 100% dos inscritos no Cadastro Único de Programas Sociais do Governo do Brasil.
5: São mais de 15 milhões de recargas do botijão de gás de 13 quilos que estarão disponíveis aos beneficiários a partir do próximo dia 10 de julho.
16: Para a dona de casa Maria José de Carvalho, o botijão de gás na cozinha é motivo de alívio. Moradora do Sol Nascente no Distrito Federal, ela recebe o botijão gratuitamente por meio do Programa Federal Gás do Povo. Segundo Maria, foi graças ao programa que ela deixou para trás o fogão a lenha.
17: Quando eu morava no barraco de madeira, eu cozinhava na lenha, porque aqui é uma quadra que ninguém presta nada para ninguém, né? Agora melhorou um pouco.
16: Lançado em setembro de 2025 para substituir o antigo Vale Gás, o programa Gás do Povo é administrado pelos Ministérios de Minas e Energia e do Desenvolvimento e Assistência Social, Família e Combate à Fome. Segundo o governo federal, já são quase 15 milhões de recargas gratuitas realizadas em todo o Brasil desde o início do programa, como explica o ministro de Minas e Energia, Alexandre Silveira.
18: É 100% de cobertura. Já são 15 milhões de recargas. Hoje o país todo está coberto. Onde não tem revenda, as distribuidoras estão chegando com a entrega em veículos móveis e todo o público-alvo, que é o público do Cade Único, já recebe o botijão de gás, essa grande medida de proteção social.
16: Em julho, os beneficiários do programa poderão retirar a recarga gratuita do botijão de gás de 13 quilos a partir do dia 10. O benefício ficará disponível até 9 de agosto. A retirada do botijão pode ser feita diretamente nas 26 mil revendas credenciadas, espalhadas por mais de 4.800 municípios brasileiros. Com locução de Nazi Brum, reportagem de Gabriela Noronha.
4: O Escritório Nacional Antifacção foi inaugurado nesta sexta-feira, no Rio de Janeiro.
5: A nova estrutura, lançada pelo Ministério da Justiça e Segurança Pública, integra o programa Brasil contra o Crime Organizado.
4: O objetivo é apoiar as ações integradas desenvolvidas pelas Forças de Segurança Pública.
5: Além do Rio de Janeiro, o escritório já está presente em São Paulo e estará posteriormente em Foz do Iguaçu, no Paraná.
4: Segundo o ministro da Justiça e Segurança Pública, Wellington César Lima, a medida quer aproximar a União um dos principais centros de atuação do crime organizado no país.
19: Visa exatamente que nós venhamos a nos aproximarmos mais das realidades específicas de determinados estados da federação, como no caso do Rio de Janeiro e São Paulo. Também teremos um ponto em Foz do Iguaçu. Fundamental que para a fluidez dessas informações locais, estabelecimento de estratégias customizadas específicas para cada realidade local, o Ministério da Justiça se faça presente.
5: Em 2016, foi sancionada uma nova lei contra o tráfico de pessoas, que virou um marco para o Brasil.
4: Ela aumentou a possibilidade de investigação, a criminalização e as penas, além de garantir maior assistência às vítimas.
5: Para celebrar os 10 anos da lei, novas parcerias foram firmadas para combater esse tipo de crime.
20: Disfarçado de oportunidade de trabalho no exterior, o tráfico de pessoas segue fazendo vítimas no Brasil. Uma nova rota identificada pelo Ministério da Justiça e Segurança Pública tem um destino líder, Camboja, na Ásia. 44 brasileiros foram aliciados no ano passado para atuarem em centros de crimes digitais naquele país, como explica o diretor do Departamento de Migrações da Secretaria Nacional de Justiça do Ministério da Justiça e Segurança Pública, Vitor Semple.
21: Brasileiros estão sendo vítimas de esquemas, os chamados scam centers, que são brasileiros sendo transportados, exportados por meio de aliciamento para o Camboja e para os outros países para dar golpes digitais em brasileiros aqui no Brasil.
20: No ano em que a Lei Brasileira de Enfrentamento ao Tráfico de Pessoas completa 10 anos, o Ministério da Justiça lançou duas parcerias para ampliar as ações de prevenção desse crime no país. A primeira é no campo dos esportes, com a criação de uma cartilha que orienta atletas, familiares, treinadores, dirigentes e demais profissionais sobre os riscos do aliciamento por falsas promessas de contratos e oportunidades esportivas. Para o coordenador-geral de inteligência esportiva do Ministério do Esporte, Diogo Silva, grandes eventos esportivos podem ajudar a dar visibilidade ao tema.
0: Colocando isso dentro do contexto atual que nós estamos vivendo, onde a Copa do Mundo Futebol Feminino vai ter a oportunidade de apresentar essa proposta para as pessoas e alertar as pessoas.
20: Outra iniciativa é a campanha da Agência Nacional de Aviação Civil para conscientização sobre tráfico de pessoas e trabalho escravo. De acordo com Diana Helena Ferreira, da Agência Nacional de Aviação Civil, profissionais que atuam em aeroportos são capacitados para reconhecer situações de risco e denunciar.
1: Por meio dos treinamentos, eles conseguem identificar sinais, né, que algumas, né, possíveis vítimas podem manifestar, como de nervosismo, às vezes não saber responder determinadas perguntas dos agentes, né, eles sabem um canal, por exemplo, para acionar a Polícia Federal ou outro órgão policial que esteja no aeroporto.
20: Os homens já foram maioria nos casos de tráfico para trabalho em condição análoga à de escravo, mas dados recentes do Ministério da Justiça e Segurança Pública mostram que as mulheres passaram a ser as principais vítimas, principalmente quando se refere à exploração sexual. Quanto à faixa etária, a maioria das pessoas identificadas está em idade economicamente ativa, entre 18 e 59 anos. Reportagem Graziele Bezerra.
4: E mais um aliado no combate ao feminicídio.
5: Está em construção uma linha do tempo que mostra o caminho percorrido pelas vítimas de violência desde o primeiro boletim de ocorrência.
4: Com esse histórico, será possível criar mecanismos de alerta para a atuação preventiva das autoridades antes que o crime aconteça.
22: Os casos de feminicídio no Brasil recuaram 11,45% nos primeiros meses após o lançamento do Pacto contra o Feminicídio em fevereiro deste ano. Isso representa 30 vítimas a menos em relação ao mesmo período do ano anterior. Ainda assim, entre abril e maio, 232 mulheres foram assassinadas em razão do gênero. E para fortalecer a luta contra o feminicídio, uma nova estratégia está sendo desenvolvida. Trata-se de uma linha do tempo que cruza dados dos boletins de ocorrência de violência doméstica registrados pelas vítimas. A ideia é agir preventivamente, como explica a idealizadora do sistema, Luana Teixeira, servidora da Secretaria Nacional de Segurança Pública.
23: O feminicídio, ele é o final de toda uma escalada da violência. A partir do momento que essa mulher entrar num ciclo de violência, no primeiro boletim de ocorrência, nós vamos emitir um alerta para todas as autoridades envolvidas, né? Para que ela não chegue no ápice do feminicídio. Como a gente observou, 15% morrem até 12 meses e 18% morrem até 24 meses. Nossa expectativa principal é essa, é salvar vidas em vez de contar as mortes.
22: A ferramenta faz parte do Centro Integrado Mulher Segura, uma estrutura dentro do Ministério da Justiça e Segurança Pública que usa inteligência e integração de dados para proteger mulheres em todo o Brasil. Para a construção da linha do tempo, foram reunidos dados das secretarias de segurança estaduais e do Banco Nacional de Boletins de Ocorrência. Com as informações, também é possível construir um histórico de atuação dos agressores, de acordo com Luana Teixeira.
23: Às vezes ele comete uma violência aqui no estado, mas aí vai para outro estado e lá não consta que ele cometeu essa violência, porque os sistemas não se conversam. E como mulher segura, você vai conseguir olhar tudo isso. Eu consigo ver que esse cara já fez, já praticou violência em vários outros estados.
22: Embora a plataforma ainda esteja em fase de estruturação, já conta com perfis específicos para delegacias e órgãos do judiciário, possibilitando notificações automáticas e a visualização do histórico da vítima e do agressor em diferentes estados. O próximo passo é integrar esses dados ao Sistema Único de Saúde para detectar casos de violência subnotificados. Reportagem Luciana Colares de Holanda.
5: O O governo do Brasil finalizou a cessão da área da favela do Moinho para o governo de São Paulo.
4: O terreno na capital paulista era da União e abrigou cerca de 850 famílias.
5: Hoje, no ato de assinatura, a ministra da Gestão e da Inovação, Esther Dweck, destacou o atendimento habitacional às famílias como parte da negociação.
2: Acho que esse momento agora ele vai encerrar um capítulo e começar um novo, né? Justamente naquela área que era a favela do Moinho, que agora vai se tornar o Parque do Moinho. Para que a gente pudesse transformar aquela área num parque, a gente precisava garantir a moradia digna para as pessoas que estavam ali naquela região. O governo federal, por meio do Minha Casa Minha Vida, entraria com 180 mil e o governo do estado com 70 mil para permitir que as pessoas pudessem comprar uma casa de até 250 mil. Então, a grande maioria pôde ficar no centro da cidade, porque essa é uma área extremamente central e essa era uma dos pleitos das famílias, que elas não fossem deslocadas do centro da cidade.
4: Até agora, 84% das famílias já estão com novos imóveis contratados.
5: O governo paulista terá 48 meses para concluir as obras de construção do novo parque.
4: As comunidades da Amazônia que atuam com produtos da biodiversidade.
5: Serão financiadas ações para fortalecer os negócios com foco na conservação ambiental.
3: O Fundo Amazônia vai investir até 230 milhões de reais para fortalecer negócios comunitários da sociobioeconomia em todos os estados da Amazônia Legal. O investimento vai ocorrer por meio do edital Prospera Amazônia, lançado pelo Ministério do Meio Ambiente e Mudança do Clima e que é fruto de um acordo de cooperação com o BNDES, o Banco Nacional de Desenvolvimento Econômico e Social. O edital vai selecionar organizações para oferecer serviços a empreendimentos comunitários que trabalham com produtos e serviços da sociobiodiversidade e que sejam formados principalmente por povos indígenas, quilombolas, extrativistas, ribeirinhos, agricultores familiares e demais povos e comunidades tradicionais. O apoio inclui assistência técnica, formação, capacitação, assessoria para gestão e regularização documental. Também contempla serviços de adequação sanitária e ambiental, certificação, agregação de valor, acesso a crédito e a mercados. Ao todo, o edital poderá apoiar ações em até 106 municípios da Amazônia Legal. A chefe do Departamento de Gestão do Fundo Amazônia do BNDES, Fernanda Garavini, destaca a importância dessa parceria entre o banco e o Ministério do Meio Ambiente e Mudança do Clima.
8: Com essa parceria, o Ministério de Meio Ambiente e Mudança do Clima e o BNDES, usando os recursos do Fundo Amazônia, pretendem transformar a produção sustentável dos territórios amazônicos em negócios mais estruturados, capazes de gerar renda, ganhar escala e acessar novos mercados, sem abrir mão da conservação da floresta e dos modos de vida dessas populações, que protegem a floresta.
3: Gerido pelo BNDES, sob coordenação do Ministério do Meio Ambiente e Mudança do Clima, o Fundo Amazônia já apoia mais de 150 projetos, estando presente em 73% dos municípios dos 9 estados da Amazônia Legal. Reportagem André de Barros Lima.
4: O Exame Nacional do Ensino Médio 2026 já contabiliza mais de 5 milhões de inscritos.
5: É o maior número já registrado pelo exame desde 2022.
4: Entre as principais novidades dessa edição está a inscrição automática dos estudantes concluintes do ensino médio da rede pública.
5: Outra mudança foi o aumento no número de municípios onde as provas serão realizadas.
4: Nesse ano, o exame será aplicado nos dias 8 e 15 de novembro em todos os estados e no Distrito Federal.
5: A principal porta de entrada para a educação superior no Brasil.
4: É utilizado para ingressar em universidades públicas por meio do Sistema de Seleção Unificada, o SISU, ou em instituições privadas pelo ProUni, o Programa Universidade para Todos.
5: Também é utilizado por estudantes que buscam financiamento em instituições de ensino pelo FIES.
4: E fique de olho, as inscrições para quem quer participar do FIES abrem no dia 14 de julho.
10: O Ministério da Educação publicou o edital do processo seletivo do FIES, Fundo de Financiamento Estudantil, para o segundo semestre de 2026. As inscrições são gratuitas e estarão abertas de 14 a 17 de julho, exclusivamente pela internet no endereço acessounico.mec.gov.br/FIES. Neste ano, o MEC oferece mais de 112 mil vagas para o FIES, considerando os processos seletivos do primeiro e do segundo semestre. Para se inscrever, é necessário ter participado do Exame Nacional do Ensino Médio, o Enem, a partir da edição de 2010. No exame, o candidato deve ter obtido média aritmética de, no mínimo, 450 pontos nas 5 provas, sem ter zerado a redação. Além disso, não deve ter participado na condição de treineiro. Outra exigência é possuir renda bruta familiar mensal por pessoa de até 3 salários mínimos. O resultado da pré-seleção na chamada única vai ser divulgado no dia 30 de julho. Reportagem Júlio César de Oliveira.
5: A Advocacia Geral da União notificou hoje a Google, controladora do YouTube, para que retire do ar perfis que promovem e facilitam a criação de plataformas de apostas não autorizadas a operar no país.
4: Os perfis em questão divulgavam conteúdos com tutoriais de como criar uma plataforma de cassino, por exemplo, ou de estímulo ao jogo do bicho, que é proibido pela legislação brasileira.
5: Apostas de cota fixa, como as chamadas bets, só podem ser exploradas mediante prévia autorização do Ministério da Fazenda.
4: E essas foram as notícias do Governo do Brasil.
5: Uma realização da Secretaria de Comunicação Social da Presidência da República.
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5: Fique agora com as notícias do Poder Judiciário e do Congresso Nacional. Boa noite, bom fim de semana.
4: A gente volta na segunda-feira. Boa noite.
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11: Presidente do STF defende a atuação conjunta das cortes latino-americanas para proteger a democracia.
12: STJ julga primeiro repetitivo em sessão totalmente virtual e define requisitos para a justiça gratuita a pessoas jurídicas.
11: TST recebe relatório sobre estudo inédito sobre a exclusão de pessoas LGBTQIAPN+. No mercado de trabalho.
12: Boa noite, eu sou Marcela Luiza.
11: E eu sou Walter Lima.
12: O presidente do Supremo Tribunal Federal e do Conselho Nacional de Justiça, ministro Edson Fachin, defendeu uma atuação articulada entre as cortes constitucionais da América Latina para fortalecer a proteção da democracia, da independência judicial e dos direitos fundamentais.
11: A declaração foi feita durante o 31º Encontro de Tribunais, Cortes e Salas Constitucionais da América Latina e do Caribe, realizado em Montevidéu, no Uruguai. Fernanda Porto.
24: No evento, Fachin disse ainda que o reconhecimento da democracia como um direito humano autônomo, como está sendo debatido pela Corte Interamericana de Direitos Humanos, poderá fortalecer juridicamente a independência do Poder Judiciário, a autonomia dos tribunais constitucionais, a integridade dos processos eleitorais, os mecanismos de freios e contrapesos, além da proteção das liberdades fundamentais.
12: O Conselho Nacional de Justiça encerrou o primeiro semestre de 2026 com 326 processos julgados pelo plenário e mais de 6 mil processos analisados e arquivados.
11: No período, o órgão também aprovou normas e definiu políticas para o judiciário em todo o país. Marcelo Della Libera.
25: O balanço divulgado pelo CNJ mostra que nos 6 primeiros meses do ano, o plenário realizou 24 sessões, entre presenciais e virtuais. O colegiado também aprovou 15 resoluções de cumprimento obrigatório pelos tribunais e 3 recomendações sobre boas práticas em áreas como gestão processual, inovação tecnológica, direitos humanos, acesso à justiça e melhoria da prestação jurisdicional. Na área disciplinar, o plenário do Conselho julgou 10 procedimentos administrativos disciplinares e aplicou sanções em 8 deles. Também determinou o afastamento cautelar de 9 magistrados durante a tramitação dos processos e analisou 9 revisões disciplinares com aplicação de pena de disponibilidade em 2 casos.
12: Pela primeira vez, o STJ julgou um recurso repetitivo em sessão totalmente virtual.
11: Na ocasião, foram estabelecidos critérios para a concessão da gratuidade de justiça a pessoas jurídicas. Fátima Uchoa.
7: A tese fixada pela Corte Especial do STJ sob o rito dos repetitivos deve ser seguida por todos os juízes e tribunais do país ao analisarem a mesma questão de direito. O colegiado definiu que a pessoa jurídica deve apresentar informações que permitam avaliar a real situação econômico-financeira, não sendo suficiente demonstrar inatividade ou redução do faturamento. Segundo o ministro relator Luiz Felipe Salomão, a concessão da gratuidade de justiça segue regras diferentes para pessoas físicas, que têm presunção relativa de veracidade na declaração de insuficiência de recursos, enquanto a pessoa jurídica deve comprovar não ter condições de arcar com as despesas processuais.
12: Um estudo inédito foi feito sobre a exclusão de pessoas LGBTQIAPN+, no mercado de trabalho.
11: O relatório foi entregue ao TST. Mila Amaral.
13: O levantamento foi realizado pelo Banco Mundial em parceria com o Ministério dos Direitos Humanos e da Cidadania e outras organizações. De acordo com o documento, a exclusão de pessoas LGBTQIAPN+, no mercado de trabalho, tira da economia brasileira mais de 94 bilhões por ano. Isso acontece porque essa população é mais atingida pelo desemprego e pela informalidade e recebe salários menores. Os dados mostram que o desemprego entre pessoas LGBTQIAPN+, é de 15,2% e mesmo empregados, eles ganham em média 10% a menos.
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12: Uma boa noite.
11: Bom fim de semana e até segunda-feira.
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14: Está no ar o Jornal do Senado.
15: Eu sou Paula Groba.
17: E eu sou Ricardo Nakaoka.
15: E estes são os destaques de hoje do Jornal do Senado, que começa agora.
17: Perfis falsos na internet podem virar crime.
15: Comissões debatem impactos do vício em apostas. Casos de ludopatia crescem 140% no SUS.
17: Aprovado reajuste anual para acesso ao microcrédito.
15: Boa noite.
17: Boa noite.
15: Criar um perfil falso para enganar outras pessoas pode passar a ser crime específico no Brasil.
17: A Comissão de Segurança Pública aprovou o projeto que inclui no Código Penal o crime de falsa identidade digital para punir a prática conhecida como catfishing, usada em golpes, assédio e outros tipos de fraude. Repórter Bruno Lourenço.
18: O projeto de lei cria no Código Penal o crime de estelionato ou fraude por meio de falsa identidade digital. O senador Hamilton Mourão, do Republicanos do Rio Grande do Sul, destacou que a criação de perfis falsos deixou de ser uma mera travessura online para se transformar em uma ferramenta de crimes graves, como a extorsão financeira e a chantagem íntima, gerando prejuízos severos à saúde mental e ao bolso das vítimas.
26: Catfishing é a prática de criar uma identidade falsa online

0: fraude for cometida com o uso de ferramentas automatizadas, perfis robôs ou se visar a exploração financeira de pessoas vulneráveis, como idosos.
1: E processos de violência doméstica poderão ter análise mais rápida na justiça.
2: Avançou o projeto que garante prioridade aos juizados especializados na tramitação das ações previstas na Lei Maria da Penha. Repórter Rodrigo Rezende.
3: Os juizados de violência doméstica e familiar contra a mulher terão prioridade em relação à chamada justiça comum na análise dos processos relacionados à Lei Maria da Penha. O projeto com esse objetivo foi aprovado pela Comissão de Direitos Humanos. A relatora, senadora Ana Paula Lobato, do PSB do Maranhão, ressalta que essa medida impede conflitos entre órgãos judiciais e dá mais segurança para a mulher vítima de agressão. O relatório de Ana Paula Lobato foi lido na CDH pelo senador Rogério Carvalho, do PT de Sergipe.
4: Ao instituir órgãos judiciais especializados com competência civil e criminal para o processo, julgamento e execução das causas decorrentes dessa violência, a Lei Maria da Penha buscou evitar a fragmentação do atendimento, decisões potencialmente contraditórias e a peregrinação da vítima por múltiplos juízos, assegurando tutela mais efetiva e concentrada.
3: O projeto foi apresentado pela deputada federal Laura Carneiro, do PSD do Rio de Janeiro, e agora será analisado pela Comissão de Constituição e Justiça.
1: E a Câmara dos Deputados pode votar nos próximos dias o chamado PL da Misoginia, um projeto aprovado pelo Senado, que equipara o crime de ódio contra mulheres ao racismo.
2: A proposta torna a prática inafiançável e imprescritível e prevê penas mais duras para quem discriminar as mulheres. A reportagem é de Yasmin Rodrigues.
5: O projeto de lei aprovado pelo Senado em março inclui a misoginia entre os crimes de preconceito e discriminação já previstos na legislação brasileira. Assim como nos crimes de racismo, a conduta passa a ser considerada inafiançável e imprescritível. A autora do projeto, senadora Ana Paula Lobato, do PSB do Maranhão, afirmou que o objetivo é enfrentar um tipo de violência que muitas vezes antecede as agressões físicas e feminicídios.
6: Estatística crescente da violência doméstica que chega até o feminicídio. Então, antes de chegar no feminicídio, se sofre a violência psicológica, a violência financeira, a violência doméstica, para, enfim, chegar no feminicídio. Para diminuir os casos de feminicídio, a gente precisa, primeiramente, combater a violência.
5: A matéria recebeu parecer favorável da relatora, senadora Soraya Tronic, do PSB de Mato Grosso do Sul. Se os deputados aprovarem o texto sem alterações, a proposta segue diretamente para a sanção presidencial.
1: Uma audiência pública das Comissões de Direitos Humanos e de Assuntos Sociais discutiu os impactos das apostas esportivas online no Brasil.
2: O debate apontou que a crescente expansão das bets no país exige medidas de proteção aos consumidores. Repórter Patrícia Oliveira.
7: Para os debatedores, os efeitos das apostas esportivas online sobre o endividamento das famílias e a saúde mental dos brasileiros exigem medidas de proteção ao consumidor. Além do cadastramento do CPF nos sites de aposta, também seria necessária a declaração de renda para o controle do valor apostado e a redução da publicidade das bets. O psiquiatra Hermano Tavares destacou o aumento de casos de jogo compulsivo, o vício que afeta um em cada cinco apostadores.
8: É como se fosse uma droga, gente. O SUS teve mais de 100% de aumento de demanda de tratamento para jogo nesse período.
7: O senador Eduardo Girão, do Novo do Ceará, defende o fim das apostas online.
9: Copa do Mundo acontecendo durante esse mês, explodiu a propaganda. Na minha opinião, deveria acabar, proibir. Seja o governo enviando um projeto ou o próprio parlamento deliberar pelo fim.
7: Além de outras propostas em tramitação, um pacote de projetos reunidos pela senadora Damares Alves do Republicanos do Distrito Federal restringe a publicidade das bets e proíbe a ação de influenciadores digitais.
1: Os atendimentos a pessoas com dependência em jogos de apostas no SUS cresceram 140% entre 2018 e 2025. O dado foi apresentado na audiência pública pela coordenadora do Departamento de Saúde Mental, Álcool e Outras Drogas do Ministério da Saúde, Gabriela de Andrade.
2: Para a senadora Damares Alves, do Republicanos do Distrito Federal, a expansão das apostas esportivas já afeta a saúde pública e a economia, o que reforça a necessidade de medidas para enfrentar a ludopatia.
10: Quanto tudo isso está custando para o Brasil? O que está arrecadando está compensando os danos e prejuízos que os cofres públicos vão ter e já estão tendo?

0: Limites para o acesso ao microcrédito podem deixar de ficar defasados.
1: A Comissão de Assuntos Econômicos aprovou um projeto que atualiza esses valores anualmente, com base na inflação, para preservar o acesso de microempreendedores e trabalhadores informais ao crédito. O texto segue para a Câmara dos Deputados, se não houver recurso ao plenário. Repórter Marcela Cunha.
2: O projeto prevê a correção anual dos limites de endividamento para acesso ao Programa Nacional de Microcrédito Produtivo Orientado. O PNMPO oferece crédito para financiar atividades produtivas de microempreendedores, pequenos negócios e trabalhadores informais. Hoje, o Conselho Monetário Nacional estabelece dois limites, até R$ 21 mil em operações de microcrédito na mesma instituição financeira e até R$ 80 mil no total de operações de crédito no sistema financeiro, sem contar financiamento habitacional. Mas esses valores podem ficar defasados com o tempo. O relator, senador Laércio Oliveira, do Progressistas de Sergipe, afirmou que manter os limites sem correção pela inflação reduz ano a ano o acesso dos pequenos empreendedores ao microcrédito.
3: Mais do que facilitar o acesso ao financiamento com taxas justas, a política de microcrédito atua como um motor de incentivo e profissionalização para os microempreendedores. Em vez de apenas injetar dinheiro, o programa qualifica o tomador para que ele identifique o momento exato de buscar o empréstimo e saiba aplicá-lo com foco na produtividade.
2: Pelo texto aprovado, a atualização será anual pelo IGPM, índice usado para medir a variação de preços na economia.
1: Com edição de Paula Groba e trabalhos técnicos de João Lira, o Jornal do Senado fica por aqui. Acompanhe agora as notícias do Tribunal de Contas da União e da Câmara dos Deputados. Boa noite.
0: Uma boa noite e um bom fim de semana.
4: Minuto do TCU.
5: O Tribunal de Contas da União avaliou se órgãos federais oferecem condições adequadas no ambiente de trabalho para a inclusão de pessoas com deficiência. A auditoria analisou 36 órgãos e identificou barreiras físicas, sociais e organizacionais, além de dificuldades de acessibilidade nos espaços, nos sistemas de informática e nos meios de comunicação. O tribunal também constatou que metade dos órgãos avaliados não possui diretrizes formais de acessibilidade. O TCU recomendou medidas ao Ministério da Gestão, ao Ministério dos Direitos Humanos e a outros órgãos federais. O objetivo é eliminar barreiras e melhorar as condições de inclusão e de trabalho na administração pública federal. Saiba mais em tcu.gov.br.
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6: Deputados definem novas regras para fiscalizar despesas com educação.
7: O projeto cria medidas de saúde para pessoas afetadas por jogos de azar.
6: Avança a proposta que retoma incentivos para o programa Mais Médicos.
7: Boa noite. Comissão de Educação aprova incentivo ao programa Mais Médicos. O repórter José Carlos Oliveira tem as informações.
8: A Comissão de Educação da Câmara dos Deputados aprovou o projeto de lei que retoma incentivos ao programa Mais Médicos, que haviam sido revogados em 2025, diante da lei que criou o programa Agora Tem Especialistas. O texto aprovado permite que os candidatos aos programas de residência médica recebam 10% de pontuação adicional durante o processo seletivo, desde que tenham cumprido integralmente pelo menos um ano de ações em projetos e programas dos Ministérios da Saúde e da Educação, como é o caso do Mais Médicos. Para o relator da proposta, deputado Ismael, do PL de Santa Catarina, a medida tem baixo custo, é fácil de ser operacionalizada e, na prática, vai atrair mais jovens profissionais para o programa Mais Médicos.
9: A gente sabe da importância da presença do programa Mais Médico nesses pequenos municípios. E o projeto do deputado Ismael Alexandrino permite que especialistas em medicina também adentrem ao programa Mais Médico, permitindo um maior acesso da nossa população, a saúde mental, uma das prioridades, sem dúvida, desafiantes para o nosso país.
8: A proposta de retomada de incentivos ao programa Mais Médicos ainda vai passar pelas análises das comissões de saúde e de Constituição e Justiça. Da Rádio Câmara de Brasília, José Carlos Oliveira.
10: Orlando Silva, do PCdoB de São Paulo, comemora a aprovação na Comissão de Constituição e Justiça do projeto que veda o ensino à distância nos cursos da área da saúde. Segundo ele, a formação presencial é indispensável para garantir a qualificação dos futuros profissionais.
7: Orlando Silva acredita que a medida preserva a qualidade dos serviços prestados à população e evita a formação de profissionais com diferentes níveis de preparo. O deputado também defende a rápida tramitação da proposta no Senado.
11: Trabalho.
10: Professora Luciene Cavalcante, do PSOL de São Paulo, apoia a instituição do piso nacional para os profissionais não docentes da educação. Segundo ela, a proposta garante valorização aos trabalhadores da educação básica e prevê remuneração equivalente a 75% do piso do magistério.
7: Professora Luciene Cavalcante afirma que o projeto conta com fonte de financiamento por meio do Fundeb e pede prioridade para a votação no Senado. Ela argumenta que a medida corrige uma injustiça salarial e reconhece o trabalho dos profissionais que atuam diariamente nas escolas.
11: Educação.
10: Foram aprovadas novas regras para fiscalização de despesas públicas com educação. A repórter Paula Bittar acompanhou a votação.
12: A Comissão de Constituição e Justiça da Câmara aprovou uma proposta que define regras para acompanhar e avaliar gastos com educação nos estados e municípios. O texto aprovado confere um papel central ao Sistema de Informações sobre Orçamentos Públicos em Educação, SIOP, um sistema eletrônico gerido pelo Fundo Nacional de Desenvolvimento da Educação, o FNDE, que coleta, processa e disponibiliza dados sobre receitas e despesas com educação. O monitoramento da aplicação de recursos na educação será feito por esse sistema, que também será responsável por manter um portal voltado ao cidadão. Estados e municípios deverão publicar no SIOP até 30 dias após o fim de cada bimestre um demonstrativo com as receitas e despesas da educação. Se o relatório não for publicado, o governo federal poderá suspender as transferências voluntárias, com exceção das destinadas à educação, saúde e assistência social. Durante a discussão da proposta na comissão, o deputado Patrus Ananias, do PT de Minas Gerais, ressaltou a necessidade de garantir transparência nos gastos públicos.
13: Esse projeto me tocou muito o coração, porque eu penso que nós vivemos uma época em que nós aqui na Câmara dos Deputados, parlamentares, precisamos mandar um recado claro, passar uma imagem para o povo brasileiro da nossa correção, do nosso rigor, da nossa transparência na aplicação dos recursos públicos, que não podem ser destinados a projetos mirabolantes, a obras inacabadas, mas destinados prioritariamente as políticas públicas que promovem o desenvolvimento do nosso país.
12: O projeto que define regras para acompanhar e avaliar gastos com educação nos estados e municípios já pode seguir para análise do Senado, a menos que haja recurso para votação pelo plenário da Câmara. Da Rádio Câmara, de Brasília, Paula Bittar.
11: Saúde.
7: Hélio Lopes, do PL do Rio de Janeiro, é autor de projeto que estabelece diretrizes para a caderneta de saúde da gestante e do bebê no SUS. Entre as medidas previstas, o texto determina o uso de terminologia baseada no sexo biológico e veda a adoção de linguagem neutra.
10: Segundo Hélio Lopes, a proposta também define que as cadernetas de pré-natal sejam voltadas exclusivamente à proteção da saúde da mãe e do bebê, sem conteúdos que estimulem a interrupção da gestação. O projeto ainda prevê orientações sobre denúncia e proteção em casos de violência sexual.
7: O projeto de Felipe Beccari, do Podemos de São Paulo, cria uma política de incentivo à produção e ao acesso a medicamentos genéricos de uso veterinário. O deputado propôs estímulos para empresas que produzem esses medicamentos e adotem políticas de preços mais acessíveis.
10: De acordo com Felipe Beccari, a medida busca reduzir os custos dos tratamentos veterinários e ampliar o acesso da população aos cuidados com os animais. Ele acredita que o fortalecimento do mercado de genéricos pode estimular a concorrência, beneficiar tutores e contribuir para o bem-estar animal.
11: Direitos humanos.
7: O projeto cria uma pensão especial para pessoas que adquirirem deficiência permanente em decorrência de violência doméstica. Um dos autores da matéria, Dimas Gadelha, do PT do Rio de Janeiro, explica que a ideia é indenizar as vítimas sem renda suficiente para garantir o próprio sustento.
10: O texto também dispensa o tempo de carência para a concessão de benefícios às vítimas. De acordo com Dimas Gadelha, a proposta ainda prevê mecanismos para que o Estado busque o ressarcimento dos gastos junto aos agressores.
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15: Ciência e tecnologia.
7: Está pronta para ser votada no plenário da Câmara a proposta que cria uma política para auxiliar na saúde de pessoas afetadas por jogos de azar. A repórter Mônica Tati tem mais informações.
16: A Comissão de Constituição e Justiça da Câmara dos Deputados aprovou o projeto de lei que institui política para atender pessoas e famílias que foram afetadas pelos jogos de apostas. O texto cria a Estratégia Nacional de Atenção Integral às pessoas com necessidades decorrentes das práticas de jogos e apostas. Entre outros pontos, aborda a prevenção, a redução de danos, a proteção e a reinserção social de pessoas que tenham problemas com vícios em jogos. A relatora na comissão, a deputada Laura Carneiro, do PSD do Rio de Janeiro, afirmou que a proposta tem relevância social e sanitária, devido aos efeitos das apostas sobre a saúde mental, a vida familiar e a proteção de grupos vulneráveis. Já o autor do projeto, o deputado Rui Carneiro, do Podemos da Paraíba, informou que o número de pessoas atendidas pelo SUS, o Sistema Único de Saúde, com problemas associados ao jogo patológico, passou de 108 para 1.200 entre 2018 e 2023.
17: Os jogos de azar no Brasil se transformaram numa questão gravíssima de saúde pública. Esse é a moral principal do nosso projeto, dar uma resposta às pessoas que, junto com os seus familiares, estão vivendo essa nova realidade do Brasil, inclusive uma das maiores causas do endividamento do brasileiro. Então, o objetivo é preparar a estrutura, sobretudo de saúde, nas unidades básicas de saúde, nos CAPs, para atender esse novo tipo de paciente, vamos dizer assim, que precisa de socorro.
16: O projeto que cria uma política de atenção às pessoas com problemas com jogos de apostas já foi aprovado por todas as comissões e aguarda a votação do plenário da Câmara. Da Rádio Câmara de Brasília, Mônica Tati.
15: Justiça.
10: Adriana Ventura, do Novo de São Paulo, pede a instalação de uma CPMI para investigar o Banco Master e acusa o governo de priorizar gastos com publicidade em vez de áreas como saúde. Ela defende o combate à impunidade e a responsabilização dos envolvidos em crimes.
7: Adriana Ventura também faz críticas ao governo federal e cita investigações da Polícia Federal envolvendo o Banco Master e integrantes da base governista. Segundo ela, as denúncias reforçam a necessidade de aprofundar as apurações sobre possíveis casos de corrupção.
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15: Comissões.
10: A Comissão de Administração da Câmara debate experiência de ouvidorias externas em defensorias públicas. O repórter Luiz Cláudio Canuto tem os detalhes.
19: 20 unidades da federação têm ouvidorias externas em suas defensorias públicas, que funcionam como órgãos auxiliares e autônomos para garantir o controle social, a transparência e a participação da sociedade civil. As ouvidorias externas não pertencem à carreira da defensoria e seus integrantes são eleitos a partir de listas tríplices com representantes da sociedade. Criadas pela Constituição de 88, as defensorias públicas são instituições estatais que garantem assistência jurídica integral e gratuita à população que não possui recursos financeiros para contratar um advogado. Elas atuam na defesa dos direitos individuais e coletivos e na promoção dos direitos humanos. A Comissão de Administração e Serviço Público da Câmara dos Deputados debateu a experiência das ouvidorias externas das defensorias públicas com representantes do setor. A audiência pública foi presidida pela deputada Fernanda Melchiona, do PSOL do Rio Grande do Sul, autora também do pedido para a realização do debate.
20: 20 estados já têm a defensoria, a ouvidoria da defensoria pública, que é um órgão do controle social, que não é da carreira da instituição e que é eleita pelos movimentos sociais populares. E por que eu estou fazendo esse preâmbulo? Porque é o único órgão do sistema judicial que tem esse controle externo, externo mesmo, que não é da carreira, que não tem aquele elemento corporativo. Isso é muito importante.
19: Os estados que não têm ouvidorias externas nas defensorias públicas são Espírito Santo, Sergipe, Alagoas, Tocantins, Mato Grosso do Sul, Amazonas, Roraima e Rio Grande do Norte. A Defensoria Pública da União conta com uma ouvidoria geral composta por representantes da sociedade civil. O projeto apresentado no Senado Federal muda a Lei de Responsabilidade Fiscal e destina limite de até 2% da receita das unidades federativas para o orçamento das defensorias públicas, a fim de garantir autonomia financeira. A proposta também impede contingenciamentos severos no sistema de assistência jurídica gratuita. Da Rádio Câmara de Brasília, Luiz Cláudio Canuto.
11: Economia.
7: Florentino Neto, do PT do Piauí, defende o projeto que autoriza a União a criar uma empresa estatal para atuar na distribuição de combustíveis e gás de cozinha. A proposta também permite ampliar a participação pública em refinarias e outras estruturas estratégicas para o abastecimento nacional.
10: No entendimento de Florentino Neto, a medida fortalece a soberania energética e protege o país em situações de desabastecimento. Ele considera ainda que a iniciativa contribui para a estabilidade da oferta de combustíveis, além de proteger os consumidores contra aumentos abusivos.
7: Glauber Braga, do PSOL do Rio de Janeiro, apresentou o projeto que revoga a lei do Programa Nacional de Desestatização. O deputado afirma que a proposta busca fortalecer a presença do Estado em áreas estratégicas, como energia, mineração, telecomunicações e infraestrutura.
10: Glauber Braga avalia que as privatizações reduzem a capacidade do poder público de planejar o desenvolvimento do país. Ele defende que empresas estatais atuem em setores essenciais para atender ao interesse da população, especialmente onde a iniciativa privada não vê lucro imediato.
11: Relações Exteriores.
7: Edilson Barroso, do PL de São Paulo, integra a Frente Parlamentar Mista em apoio à integração União Europeia-Mercosul, criada para acompanhar o acordo comercial entre os dois blocos. Ele detalha a importância da fiscalização legislativa para dar mais segurança às empresas brasileiras.
10: Adilson Barroso afirma que o acordo vai reduzir aos poucos impostos cobrados sobre milhares de produtos e serviços. O deputado aponta que a mudança pode facilitar as vendas do Brasil para outros países e atrair novos investimentos.
11: Agricultura.
7: Representantes da cadeia de produção do tabaco defenderam na Câmara uma proteção para o setor. A repórter Maria Neves nos conta quais as propostas.
21: Representantes da cadeia produtiva do tabaco reclamaram em audiência pública na Câmara dos Deputados que o sistema integrado de produção do setor está ameaçado no Brasil. De acordo com o deputado Heitor Schur, do PSD Gaúcho, que pediu a realização do debate, o aumento do número de produtores independentes e a carga tributária representam as principais ameaças à produção integrada de fumo no Brasil. Heitor Schur afirma que o sistema integrado foi construído há mais de 100 anos e engloba desde os produtores de fumo até a fabricação dos produtos derivados, como o cigarro. O deputado argumenta que essa organização é importante para garantir aspectos como equilíbrio entre produção e demanda, assistência técnica e controle da qualidade dos insumos. Com o crescimento dos produtores independentes, ele acredita que essa estrutura esteja ameaçada.
2: Nós temos diversas safras dentro de um ano. Uma vez era a safra do fumo, agora é a safra de verão, a safra de inverno, a safra de primavera. Está plantando e colhendo o ano inteiro. Talvez isso para a indústria seja muito bom, mas para o segmento que está lá no campo eu não vejo ganhar com isso. E, ao mesmo tempo, a gente percebe que cada vez tem mais produtores independentes plantando por conta, não sei se os insumos que eles usam são os corretos. E essas coisas acabam influenciando também o nosso setor.
21: Com o aumento da produção, Heitor Schur afirma que houve queda no preço do tabaco. O deputado sustentou que enquanto em janeiro a arroba do produto custava R$ 340, hoje está sendo vendida por R$ 260. Da Rádio Câmara de Brasília, Maria Neves.
10: Marcelo Moraes, do PL do Rio Grande do Sul, defende a securitização das dívidas dos produtores rurais do estado. Na visão do deputado, a medida é essencial para permitir a renegociação dos débitos acumulados após anos de estiagem e das enchentes de 2024.
7: Marcelo Moraes afirma que os agricultores não pedem perdão das dívidas, mas condições para quitá-las. Ele também cobra a apreciação da proposta pela Câmara, alegando que a demora na votação agrava a crise no campo e compromete a economia gaúcha.
15: Meio ambiente.
10: Cabo Gilberto Silva, do PL da Paraíba, critica a atuação de órgãos federais durante operações de fiscalização ambiental em Novo Progresso, no Pará. Segundo o deputado, as ações truculentas provocam conflitos com produtores rurais e moradores da região.
7: Cabo Gilberto Silva pede ao governo federal que reveja a atuação dos órgãos responsáveis pela fiscalização ambiental na região. No entendimento do parlamentar, é necessário garantir o cumprimento da legislação sem comprometer os direitos dos produtores.
10: Joaquim Passarinho, do PL do Pará, também denuncia a truculência de órgãos federais durante a operação de fiscalização ambiental em Novo Progresso. O deputado defende que a fiscalização seja conduzida com respeito à população e prioridade para medidas de orientação.
7: Joaquim Passarinho cobra do governo ações para acelerar a regularização fundiária e ambiental na região. Segundo o parlamentar, é preciso garantir segurança jurídica aos produtores e conciliar a proteção do meio ambiente com o desenvolvimento das atividades econômicas locais.
10: Termina agora o jornal Câmara dos Deputados, produzido pela Rádio Câmara, com trabalhos técnicos de Wellington Teles e apresentação de Ana Raquel Macedo e Márcio Aquiles Sardi. Boa noite.
7: A Voz do Brasil volta na segunda-feira. Boa noite e bom final de semana.
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lá nos estúdios da banda Senha do Amor. Então temos por aqui, levando até vocês, o melhor da música do programa Sexta-feira na Querência. Vamos com um bloco musical para vocês?

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1: É o programa Sexta-feira na Querência, que estamos levando ao ar direto aqui da emissora da Rádio Independência. 94.1 para você se divertir ao final da semana, somente música no seu receptor. Amanhã à noite, Banda Senha do Amor vai estar de volta lá nos estúdios dela, vai ter aquela animação para você, então não perca. Hoje estamos fazendo aqui motivo compromisso da Banda Senha do Amor e patrão Neri também teve compromisso com o seu trabalho. Então vamos fazer por aqui mesmo, nessa noite fria. 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E vamos levando para você a melhor música nesse programa Sexta-feira na Querência, direto aqui. Vamos com mais um bloco musical.

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1: É o programa Sexta-feira na Querência, diretamente da emissora. Levando até vocês o programa Sexta-feira na Querência. Temos hoje aqui na emissora, sexta-feira que vem, se Deus quiser, estaremos de volta lá nos estúdios da banda Senhor do Amor. 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Vamos seguindo com mais o nosso bloco musical, que hoje à noite é pouca conversa, bastante música, não temos muito o que escolher. Então vamos meter mais um bloco musical.

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1: É o programa Sexta-feira na Querência, diretamente dos estúdios da Independência. 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Vamos com mais um bloco musical, enquanto que o menino do lado de lá está assessorando, ele vai pregando ele fogo mais duas modas.

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1: É o programa Sexta-feira na Querência, diretamente dos estúdios da emissora, levando até o seu receptor o programa Sexta-feira na Querência, essa noite fria. Mas vamos por aqui com bastante música, pouca conversa aqui. Quando não é ao vivo, a gente não tem muito o que conversar mesmo, então vamos meter em música à vontade, tá? Mas quero mandar um abraço pro meu amigo Altemir, lá da Boa Esperança. Aquele abraço para você, Pia. Bastante frio, mas estamos aí, pelhando devagarinho. E a todos os cantores do programa Sexta-feira na Querência, temos o Gilson de Dois Vizinhos, temos o João Franco, o seu Manuel, todo mundo que participa, a dona Elisete, sempre no Sexta-feira na Querência, um abraço a cada um de vocês, e lhes convidando para a próxima sexta-feira, direto lá da Banda Senha do Amor, nós apresentar o programa Sexta-feira na Querência. Enquanto isso, hoje nós estamos por aqui, somente eu e o grupo está numa animação, aí ali do ladinho aqui, numa festa junina, estão se divertindo, animando, é aquela festança correndo solto. Mas vamos trabalhar por aqui, e trabalhando eu falo para você em nome da Giordani Celulares. 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Vamos com mais um bloco musical, vamos ouvir a próxima sequência.

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1: Eu, programa Sexta-feira na Querência, diretamente dos estúdios da Independência, levando até você, pela rádio para os quatro cantos do nosso município e também pela internet para você curtir o seu início de fim de semana. Bastante frio, mas não é isso que nos abala. Temos aí, passando o melhor da música que nós podemos preparar o programa aqui. Tivemos de viagem, chegamos agora à tarde de viagem, então não deu para descansar, não deu para preparar muita coisa, mas estamos aqui firme e forte levando para você o programa Sexta-feira na Querência. 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Continuando o programa, vamos... Põe mais duas modas para rodar para nós aqui.